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3: Estamos de volta aqui com o nosso Paradão Sertanejo na Rádio Esmeralda. 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Vamos chegando com mais música. Você que se liga com a gente aqui no nosso Paradão Sertanejo, na Rádio Esmeralda 96.5.

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1: Ninguém dorme sofrendo.
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1: 21:13.
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9: Estamos de volta aqui com o nosso Paradão Sertanejo da Rádio Esmeralda. É, gente, vamos juntos aí com o nosso Paradão Sertanejo até às 11, aí na sua companhia. 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Vamos chegando com muita música aí, você, né? Tá ligado com a gente aqui na Rádio Esmeralda 96.5. 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Vamos chegando com mais música, você ligado aqui com a gente na Rádio Esmeralda 96.5.

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1: 21 horas e 30 minutos.
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11: Estamos de volta aqui com o nosso Paradão Sertanejo na Rádio Esmeralda. É, gente, vamos juntos até às 11 horas da noite aí na sua companhia. 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Abraço aí pra toda a gurizada ligado com a gente. Também o meu amigo lá, o Amarante, né? Tá sempre ligado com a gente. Alô, pequeno Amarante. Abraço aí pra você. Também meu amigo Simval, celebridade, o Sica. Pessoal que se liga com a gente aqui, meu amigo Joselito. Aí tá sempre na nossa escuta. Alô, Joselito. Abraço aí pra você. É, meu amigo Tito aí, sempre na nossa companhia também. Alô, Titão. Abraço aí pra você. Também meu amigo Luiz aqui do bairro Imperial. Abraço aí pra toda a rapaziada que tá ligado com a gente. Meu amigo Miranda lá no Barcelos também. Grande Miranda. Abraço aí pra você. Meu amigo lá, o Viacelli, rapaz, na Fazenda Estrela, né? Tá sendo a nossa escuta. O Sadi do Campés da Serra, rapaz, é muita gente ligada com a gente aqui no nosso Paradão Sertanejo na Rádio Esmeralda, com a produção executiva da minha rainha Giza Michinisca, a dama mais linda do rádio. E a gente vai chegando com muita música pra você que se liga aqui no nosso Paradão Sertanejo.

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2: Estamos de volta com o nosso Paradão Sertanejo aqui na Rádio Esmeralda 96.5. 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E também lembrando aí para você que tá ligado aqui no nosso Paradão Sertanejo na Rádio Esmeralda 96.5. 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Vamos chegando com mais música. Você se liga aqui no nosso Paradão Sertanejo na Rádio Esmeralda.

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1: 21:59.
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0: 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Vamos chegando com mais música para você ligado com a gente aqui no nosso Paradão Sertanejo. 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É, vamos chegando com mais música aí pra você, que se liga aqui na Mais Popular. Abraço aí, meu amigo querido, ligado com a gente aí, grande Kikão, né, tá sempre na sintonia. Alô, Kiko, abraço aí pra você, também abraço aí, meu amigo Raul, toda a rapaziada ligada com a gente aqui no nosso Paradão Sertanejo.
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Estamos de volta aqui com o nosso Paradão Sertanejo na Rádio Esmeralda 96.5. 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Estamos de volta aqui com o Paradão Sertanejo. Vamos até às 11 horas da noite aí na sua companhia. 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É, meu filho, vamos chegando com muita música pra você que tá ligado aqui no nosso Paradão Sertanejo. 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É, vamos chegando com mais música pra você que se liga aqui no nosso Paradão Sertanejo na Rádio Esmeralda de Vacaria.

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1: 22:30.
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3: Estamos de volta aqui com o nosso Paradão Sertanejo, agora para dar aquele tchau e agradecer a tua audiência, que foi louca de especial. Também obrigado, Giza, pelo trabalho maravilhoso. Agradeço a Deus por mais um dia de trabalho. Agradeço a você pela audiência e paciência. E aos nossos patrocinadores, amigos e parceiros pela parceria de sempre. Sempre com Deus no coração, Rádio na Rádio Esmeralda tá louco de bom. Não tem combinação melhor, meu querido. Deus acima de tudo, e depois tá escutando sempre a nossa querida Rádio Esmeralda, tá louco de especial. Para você ter um dia de informação, entretenimento aí com as músicas e tá aí junto com a gente, né, na mesma sintonia. Um grande abraço para vocês, fiquem com Deus e até a próxima!
2: Sim.

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1: 23 horas e 1 minuto.
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Meu Patrício, aí foi o mate. 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Por isso, neste arremate que chegou no arrepio, meu velho peito vazio, que já teve tanta dona, ressonga que nem cordiona nos bailes de rancherio. 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

0: essa festa bonita, esta dupla que também faz parte dessa história da música sertaneja. Lil e Léo, vem cá, Lil!
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0: Parabéns, Luanzinho.
1: Menino,
0: obrigado, obrigado.
1: O Brasil te ama, viu?
0: Ô, rapaz, o Brasil ama vocês, que é isso. Muito demais. Obrigado pela presença de vocês.
1: Valeu, valeu, gente.
0: Tchau, gente. Valeu, uma salva de palmas aí, gente.
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1: da conta.
0: Ela acaba comigo.
2: Então vamos beber uma.
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5:01, estamos chegando, muito bom dia. Hoje, dia 13 do mês de maio de 2026. Vamos começando por aqui. Hoje, dia de Santa Maria Domingas Mazzarello também. Hoje tem várias comemorações aí pro dia de hoje. Hoje é dia do automóvel, também dia da abolição da escravatura, dia do zootecnista, dia da fraternidade, dia nacional do chefe de cozinha, também dia de Nossa Senhora de Fátima, dia mundial do coquetel e dia internacional do homus. Passados 133 dias do início do ano, faltando 232 para o final dele. A fase da lua é minguante, estação é outono.

temperatura nesse instante aqui na Manuel de Brito está em 6 graus. A sensação térmica de 4 graus. E a previsão para hoje, segundo a Climatempo, aí sol com muitas nuvens e períodos de céu nublado à noite. Forma-se um nevoeiro. A máxima hoje deve chegar aos 18, 19 graus aí para esta quarta-feira. Vamos começando por aqui, cumprimentando você, nosso amigo do campo, nosso amigo da cidade, você que está indo para o trabalho, você que está retornando e você que já está nele, sejam todos muito bem-vindos. Anderson Duarte, faça companhia até às 6h25, o melhor da música do Rio Grande. 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(984) 18 6298, você manda sua mensagem de texto, seu áudio básico, aquele de 30 segundos ou 32 31 78 28, fala direto comigo aqui nos estúdios da Mais Popular. Teremos lançamento, teremos novidades chegando. Passa aí a família Mendes, Roberto Mendes e família aí. Lá na volta do Machadinho já estão ligados conosco. Grande abraço. Vamos fazer lançamento aí, lançamento em primeira mão aqui no Bom Dia Gaúcho. Mas antes vamos começando Luiz Carlos Borges, Coração de Gaiteiro. Depois na sequência aí, os Monarcas, Cheiro de Galpão. Deputado Luiz Marenco aí, de volta de uma tropiada. Agora 5 e 6.

0: 5:17, temperatura em 6 graus, sensação de 4 graus, senhor José Valdir Bosque. Frio de renguear. Mas tá mais quente que ontem, né? Hoje eu vou tomar uma bolacha com chá. Aquela bolacha que o senhor trouxe ontem.
1: E é boa, viu?
0: É boa. Champanhe, né? Champanhe, né? Isso aí, senhores. Seguimos por aqui até as 6:25, melhor da música do Rio Grande. Para você que já está ligado e linkado conosco, através do site da Rádio Esmeralda, ou aplicativos de rádio, também sejam todos muito bem-vindos. Nosso amigo Kiko está chegando por ali com seu bom dia. Fala, Kiko.
2: Bom dia, Anderson. Toca com o do Alegria e ti, mais um dia abençoado por Deus. Agradecer a Deus e Deus os abençoe todos que estão na escuta aí. Toca aí com o do Alegria para o meu amigo tio Darcizinho, tio Paulo. Meu amigo Ney aí, o pessoal dele, o Luiz Amilton Cigueira, meu amigo Jair e meu amigo Juliano da Alestância do Baiadal, é o Taura é lá. Então aí vamos chegando aí, acompanhar meu verdito. Todos que estão escutando, um abraço.
0: Tá bueno, bueno, tio Kiko, tá especial. O senhor Vomir Candeeiro Furtado Farrapo de Pau.
3: bom dia, vai com Duarte, tudo já tá aí, tá chegando, eu tô aqui. Vamos empurrar, foice, vamos empurrar machado, meu filho.
0: Não, o cabo de uma foice, o cabo do machado hoje pra esquentar, vai bem, né? Oi, Atilo Vomir. Então, neste bloco, teremos Cuído do Alegrete, Francisco Vargas, arranchado na voz de César Passarinho, aí a pedido do nosso amigo Valmir. E também aí os 18 do Ambrose, a pedido do nosso amigo Rui Teles. Aí vai pro seu Gilberto Fachini aí, que gosta muito. Não percam daqui uns minutos, próximos blocos aí. Teremos lançamento em primeira mão aqui no programa Bom Dia Gaúcho. Arthur Mendes, este Taura, este jovem aí, talento do Rio Grande, filho do seu Roberto Mendes, sobrinho do José Mendes, né? Não saiam daí que daqui a pouco teremos duas obras, duas regravações aí pra vocês. 5:20.

5:33, estamos de volta por aqui no Bom Dia Gaúcho, desta manhã de quarta-feira, hoje dia 13 do mês de maio de 2026. Seguimos por aqui com o Bom Dia Gaúcho até as 6:25, para você, nosso amigo ouvinte, você que está ligado, você que está linkado conosco, através do site da Rádio Esmeralda ou também através dos aplicativos de rádio.

Vamos às cotações agropecuárias para o dia de hoje. Para você que está no aguardo. Soja fechou o mercado ontem em R$122 a saca. O milho mantendo também em R$62. Feijão preço médio aí R$146,50. O boi gordo está na casa de R$11 a R$11,50. Terneiros e terneiras R$12,50 a R$13,50. A vaca gorda de R$9 a R$9,80. Cordeiros e cordeiras, R$12. Suínos, R$6,70. E o dólar fechou o mercado ontem em R$4,90.

Conforme prometido, vamos de lançamento, vamos de regravação, vamos de Arthur Mendes aí pra você. Ele que é filho do Roberto Mendes, consequentemente sobrinho do José Mendes. Esta regravação aí do álbum Escola de Macho de 1985 do Roberto Mendes. Agora o filho dele já está trazendo novamente aí para essa regravação a apreciação dos senhores. Vamos primeiro então de Vida de Tropeiro aí para vocês. Arthur Mendes, então.

0: E portanto, então, Arthur Mendes aí, este jovem talento do nosso Rio Grande, que está chegando por aí pra... Só a gaita, gaiteiro, rapaz também, violeiro, multi-instrumentista. E ele e toda a família Mendes aí, nosso carinho, nosso abraço, muito obrigado pela lembrança, ter mandado para nós aí esta obra. Pois na outra volteada nós vamos com a Escola de Macho aí, também com o Arthur Mendes, para vocês, nossos amigos. Vamos atualizando por aqui, nossos amigos que estão ligados conosco. Alô, nosso amigo Jair. Fala, seu Jair.
1: Bom dia, os ouvintes. Manda um alô aí pro Paulo, pro Júnior, pro Ney, pro Miranda, pro Paletinha, pro pessoal lá do Galpão do Amizade, Capela da Luz, o Betinho, os povos lá, o Carijó, o Ângelo, o De Paula, o Quevedo. Se possível, toca 18 do Ambrose, se for atendido. Obrigado.
0: Azate, o Jair. Abraço também pro nosso amigo André Poleto, tá ligado conosco. Pediu Meu Medo, oferecendo pra patroa Michele, vem neste bloco também. E o nosso amigo Tio Enio tá pedindo Wilson Paim aí, Recompondo Caminhos. Vamos atracar neste bloco também aí. Bueno, gurizada, agora 19 minutos faltando para as 6 horas da manhã. Os 18 do Ambrósio. O Meu Medo. E Recompondo Caminhos.

0: Concedei-nos, Senhor, a serenidade necessária para aceitar as coisas que não podemos modificar, coragem para modificar aquelas que podemos, e sabedoria para distinguir uma das outras.
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2: 6 minutos faltando para as 6 da manhã. Seguimos por aqui, nossos amigos. Bom dia, gaúcho. Até às 6h25. Um abraço aí, pessoal. Aí, tio Zé. Alô, tio Zé, da Eletricário, Deco. Tio Jairo. Juliano, como é que é o homem da churrasqueira de plástico? Tá vendendo churrasqueira de plástico? Barbaridade. É igual o homem com as lareiras de eucalipto, né? Lareiras e churrasqueiras de eucalipto. Usa só uma vez. Eita vida baguada, tio Paulinho já tá por ali, vamos ver o que, que o Paulinho tá mandando.
3: Bom dia, Duarte, temos ligado por aqui por casa. Dá meu alô aí pro De Paula, diga pra ele que temos uma fia na foice, vamos se tracar no roçado daqui a pouquinho. Dá um alô aí pros irmãos Jair Júnior, minha mãe Zenir, os amigos Luiz Hamilton, o Pingo Rezende, o Evandro, e roda pro tio Nica o galpão do Moca, faz favor. Um alô também pra todos do Cavaleiro do Quinto e o seu André, aquele abraço. E o alemão do Campes, queimou um assado hoje.
2: Aí sim, né? Acredito que sim, galpão. É, o homem tá. Ele tá à toa, ou ele tá meio com um problema de garganta, alguma coisa, de repente. Ele não tem mandado áudio, ele tem mandado só um bom dia, assim, meio por longe. Oi, tio alemão. Vamos com o galpão do Moca, então, e depois do bloco comercial, e já voltamos.

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0: 6 horas e 1 minuto, seguimos por aqui na temperatura de 6 graus, sensação de 4 graus, mas marcando 6. Seguimos por aqui até as 6h25, melhor da música do Rio Grande, com apoio do super, da dona de casa, Super MA no Jardim dos Pampas. 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Nosso amigo Paulo, tio Paulo, fala, tio Paulo, bom dia.
1: Opa, Duarte, bom dia, cara. Tudo certo?
0: Tudo tranquilo?
1: Mandar um abraço aí pra família Melo, seu Erotilde, dona Matilde.
0: Ô, seu Erotilde.
1: A Márcia. Aí pro pessoal do grupo Os Cavaleiros do Quinto. Um abraço a todos, uma boa quarta-feira e vamos lá que estamos começando o dia.
0: É isso, tô ali, tio Paulo. Nosso amigo Elimar também já tá por ali. Ouvindo atento, rádio ligado em Mato Cevado.
2: Bom dia, meu amigo Duarte. Um ótimo programa, uma ótima quarta-feira. Um abraço a toda a gauchada lá da Querência de São Pedro, o Ari Colombo, a Jocely Macedo e o Jorge Macedo. Um abraço a todos.
0: Ali, tio Elimar, aquele abraço também. Obrigado pela audiência sempre. Gurizada do Galpão da Amizade, já estão por ali. O Clair só por enquanto não se manifestou mais ninguém, nem Betinho, nem João. Os demais ali estão quietos. Alô, tio Danilo. De repente foi o frio, né? Congelou os fios da internet. Uma coisa do gênero. Seu Quevedo, não achei sua música, seu Quevedo. Vou dar mais uma procurada por aqui. De qualquer forma, vai um abraço para o amigo, desejo de uma excelente quarta-feira. Tá mandando um abraço para todos os seus amigos aí. Vamos dar mais uma procurada por aqui, mas enquanto isso, vamos de lançamento, vamos de Arthur Mendes aí agora. Vem Escola de Macho aí, esta regravação aí. O seu Roberto Mendes, do álbum Escola de Macho de 1985. E agora vem na voz do Arthur Mendes, que é filho do seu Roberto Mendes. Vamos lá então, 6 e 4.

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6:12, estamos de volta aqui no Bom Dia Gaúcho. Temperatura em 6 graus. Então até máxima para 18 graus no dia de hoje. É o outono dando ar da graça e o inverno mostrando para que veio. Mas não adianta, faça frio na época que é de fazer frio, né? Abraço pessoal lá na Fazenda Conceição, alô tio Ângelo, tio Lúcio, não sei se já estão de pé na patrola, mas fica o registro, um abraço especial, sagudizado. Vamos sartar, vamos lidar. Abraço aí, nossa amiga Alessandra, tá ligado conosco, pediu uma do Porca Véia, vem neste bloco então o baile da Encruzilhada. E também neste bloco aí meu amigo Mário Abreu. James Abreu de carreteiro pra carreta. Alô, tio Mário, aquele abraço.

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3: É, meus amigos, agora já sem tempo para mais nada, 6h23. Um abraço à nossa amiga Elisandra. Elisandra, chama Alessandra, mas acontece, a idade não vem sozinha, Elisandra. Ausenta, chega. Aquele abraço a todos os seus familiares aí, nossos amigos aí já de longa data. Douglas Teles lá pro Na Passo Fundo, já de ouvido atento, rádio ligado, mate cevado, aquele abraço, gatão, alô tio gatão, erva mate de cinquentão, bueno. O padre Evandro Mesquita, Mesquita não se manifestou hoje, ele deu um atrapalho, né? Evandro Marques tá por ali já, não adianta, temos que ir à luta. João Moraes confirmando sua audiência. Nossos amigos do Galpão da Amizade, de pessoal da Enxuia. Alô pro Bola. Alô, Paletinha. Seu José. Alô, tio José Dornelis. Aquele abraço a toda a turma aí.

0: que é isso aí, meus amigos. Por hora, agradecendo a todos que estiveram conosco até este horário. Amanhã estaremos de volta a partir das 5 da manhã com mais um Bom Dia Gaúcho. Alô, seu Pingo Rezende, tá por ali, tio Luiz Carlos. Ô, tio Luiz Carlos, até que andava, companheiro. Só dar ramadinha. Um abraço. Tio Milton. Fala, tio Milton.
1: Bom dia, Nitinho. Já temos se preparando para lidar com o final da colheita do soja.
0: Barbaridade. Termina a colheita e começa o plantio do pasticho, né? Começa o plantio do pasto. Boa, vamos lidar com o trigo. Mas adianta. É, lida não para. Lida na campanha só para dia de chuva e ainda não para, né? O pessoal vai pro galpão, dá uma manutenção, ajeitar nas máquinas, engraxar e coisa e tal. Primeiro por demais, meus amigos, uma excelente quarta-feira a todos. Amanhã estaremos de volta a partir das 5 da manhã com mais um Bom Dia Gaúcho. Deixa o grupo Carquejo Hospitaleiro e o grupo Urutau aí, Vaneira para o Sul. Aquele abraço e até.

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0: 6:30. Bom dia.
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0: Bom dia, destaques da primeira edição desse dia 13 de maio, está indo rápido, muito rápido esse mês de maio, ano 2026, hoje é quarta-feira, a estação é outono e a fase da lua ainda é minguante. Ontem a Guarda Municipal emitiu duas notificações. Acidente ontem no começo da noite na Rua da Bica envolvendo dois veículos, danos materiais. Brigada Militar, Polícia Rodoviária Federal de Vacaria prenderam um venezuelano em Vacaria depois de furto do carro e pertences de sua namorada lá de São Leopoldo. Brigada Militar apresentou resultados operacionais durante esse mês de abril e também março. Tribunal do Júri da Comarca de Vacaria realiza o primeiro julgamento público hoje a partir das 9 horas. 3 tentativas de homicídio. Bombeiros alertam para cuidados agora por ocasião do inverno. Dia 21, tem mais um júri no Tribunal do Júri, será o último desse mês de maio. Aí sim, será um julgamento de homicídio. Antônio Prado registra primeiro caso do antivírus, cidade bem próxima aqui. Mulher morre atropelada por ônibus na Vila Maria. Tudo isso e muito mais, é claro, a partir de agora, na primeira edição, que é para Livraria do Estudante. 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Agora são 6:34. Jonatas, vamos conferindo? 6:34 agora. O tempo, o que, que a gente vai dizer? É bom, tempo é bom, temperatura bastante agradável. Estamos agora com 6 graus. Deixa eu dar uma olhadinha aqui qual é a sensação térmica. Mas, de qualquer maneira, na madrugada nós tivemos uma temperatura mais baixa. Nós tivemos temperatura de 4 graus. A sensação térmica agora é de 4 graus também. Vamos ver como se comporta o tempo. Hoje é bom, amanhã é bom e depois também. Nublado à tarde, hoje, amanhã e depois. 4 a mínima, 19 a máxima, 72%. Umidade relativa do ar, hoje, amanhã e depois. O sol vai nascer, vejam, senhores, que agora está recém clareando o dia. O sol vai nascer às 6:57 e às 17:42, o pôr do sol. Vento 6 km por hora. Palmeirinha está quietinha, quietinha no cantinho dela. Índice de pólen, não há, olha aí, Luciano, não há índice de pólen hoje, por causa exatamente da umidade. Hoje é dia do automóvel. E, Jonatas, eu que pensei que o dia do automóvel era todos os dias, pois nós temos automóvel rodando no mundo inteiro, mas hoje é um dia especial ao automóvel, ao meu, ao seu e ao vosso automóvel. É dia do preto velho, dia da estrada de rodagem e dia da fraternidade brasileira, dia do bairro do Meier, lá no Rio de Janeiro. Não conheço porque nunca fui no Rio de Janeiro. E dia de Nossa Senhora de Fátima. Agora são 6:36, vamos conferindo mais uma vez, Jonatas. 6:36 e o tempo aqui em Vacaria é muito bom, está clareando o dia, 6 graus com sensação de 4. Os indicadores econômicos apresentam os seguintes números: 120 a saca de soja, milho 62, trigo 1.300 a tonelada, feijão preto 200, 390 feijão carioquinha, o boi gordo 12, vaca 10,50, mas tem a vaca magra que está valendo 9,50. Novilhos 8 a 12 e novilhas 10,80. Cordeiros, nós temos aqui 12 a 12,96 e terneiros, mesmo valor, R$14 o quilo. Suínos 5 a 6,5. Bolsa de São Paulo queda 0,86%. Índice Dow Jones em alta 0,11%. Nasdaq em queda 0,71%, grama de ouro 740 a 750. E o dólar comercial fechou em alta também, mas alta quase nem aparece, 4,89, alta de 0,09%. O euro 5,74. Agora são 6:37, loteria das 18 horas apenas agora. O primeiro prêmio, 3.095. Em seguida eu trago os 5 prêmios da Loteria das 18. É só aguardar.
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0: Obrigado, Jonatas. Agora são 6 horas e 42 minutos. O Anderson parou de tomar o chumarrãozinho dele ali. Ah, esfriou a água. Estão esquentando a água e a ervinha essa que está tomando aí, Jonatas, é bem verdinha. Mas a outra parece que era uma erva já usada, ficou meio turva, não ficou bonita a erva. E o Juliano também já está operando lá na 93,1. Só música gaúcha. Juliano, com esse frio hoje está ótimo. Não está frio, 6 graus. Para quem chegou aqui com 2 abaixo, 2,5 abaixo de zero, 6 graus hoje, para nós aqui é primavera. Pois bem, primeiro prêmio, 3.095. Quinto prêmio, o quinto prêmio, 1.481. É das 18 horas. O quarto prêmio, 0.763. Terceiro prêmio, 6.430. Segundo prêmio, 0.915. O primeiro prêmio da loteria, das 18h, 3.095. E das 14 horas, o primeiro prêmio, 1.044. Das 16 horas, 7.313. Das 21 horas, o primeiro prêmio, 3.737. Não, mas eu acho que os caras estão brincando com nós aqui, hein, Jonatas? 37, o primeiro prêmio das 21 horas. Depois das 7, nós vamos trazer também, além da repetição desses números, a Mega Sena, que não tem nenhum acertador. A Loto Fácil está premiando praticamente todos os dias. Tem um ganhador, 1.591.000. Ah, já me servia. Ele é de Altamira, no Pará. A Quina também tem um ganhador. Opa! Mais de 17 milhões. Esse aí está com a vida tranquilo, vai começar a se incomodar bastante, vai aparecer amigo de tudo quanto é lado. Esse é de Diadema, estado de São Paulo. Olha aí, Jadir, lá no estado de São Paulo, já acompanhando a gente. Obrigado, viu? E Time Mania, não tem nenhum acertador. E Dia de Sorte, também não tem nenhum acertador. Mas esses números todos depois das 7 horas. Essa informação aqui, eu acho uma informação aqui interessante, olha aqui. Comissão de Segurança Pública da Câmara Federal aprovou, ainda dessa terça-feira, ontem, um projeto que autoriza o uso do Fundo de Garantia por Tempo de Serviço para comprar armas de fogo. Eu estou enganado ou é mesmo isso aí? Mas vamos para frente aqui, ver se é verdade isso aí. A proposta agora seguirá para as comissões de Finanças e também Tributação de Trabalho, Constituição e Justiça. Como tramita em regime conclusivo pelos colegiados, o projeto pode ir direto para o Senado sem passar pelo plenário, caso não haja recurso. O texto é de autoria do deputado Marcos Pilon, do PL do Mato Grosso do Sul, e foi relatado na comissão pelo deputado Paulo Bilinski, do PL também de São Paulo, que se posicionou favorável a essa proposta. O texto autoriza o saque de contas vinculadas ao Fundo de Garantia por Trabalhador Ativo para a compra de armas de fogo. Olha que interessante. Tira o FGTS, mas não para praticar o bem, mas sim para comprar uma arma de fogo. Também não tem coisa assim que a gente possa dizer que está completamente errado. Eu lembro que quando eu morava em Esmeralda, na minha querida terra, naquele tempo a gente inclusive saía armado. Era menos crimes do que acontece hoje no Brasil inteiro. Era menos crime. Por quê? Porque um tinha um pouco de receio do outro. Porque se eu estava com um revólver na cintura, tinha o meu colega ali, o Jonatas também estava armado. Quer dizer, poderia não ficar bem para mim e nem para ele. Um dos dois ia se machucar. Então, eu acho que não está completamente errado. Hoje, por exemplo, aquelas pessoas que não são do bem, são do mal, praticamente todas elas estão armadas, e se não compram legalmente uma arma, trazem de outros locais aí, ou praticam um assalto a alguém que sabe que eles têm uma arma dentro da casa, leva uma arma e estão armados. E a pessoa que é de bem não tem condições de se defender porque não tem arma. Eu acho que tem um pouco de sentido positivo nesse projeto aí. Uma mulher morreu atropelada por um ônibus escolar na manhã na área central da Vila Maria. O acidente aconteceu às 7h20, próximo à escola ali existente. De acordo com a imprensa de lá, Zenaide Tereza Rosizuki atravessava a via quando foi atingida pelo coletivo que havia acabado de deixar estudantes na instituição de ensino. O veículo realizava uma curva no momento do atropelamento. A vítima morreu no local. Motorista do ônibus estava em estado de choque, foi encaminhado para o hospital para atendimento médico. A brigada militar isolou a área até a chegada do IGP. Que coisa, que lástima isso aí. Agora são 6h48, 6h48, clareou o dia. Não perca a hora e não perca a responsabilidade. 6 graus a temperatura. 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Agora são 6h49, um abaixo para o sargento Zimmermann, segurança do nosso fórum aqui da Comarca de Bacaria, também fazem parte da segurança, Telmo Seves e também o João Dias, um abraço a vocês que tenham mais um dia de trabalho. Um abraço também ao oficial de justiça, o Marlon, em nome dele eu quero cumprimentar os demais oficiais de justiça que desempenham suas atividades na comarca aqui de Vacaria. Lembrando ao jurado, nosso colega Ivan Zamboni, está, até agora, certo que vai acontecer o júri a partir das 9 horas de hoje, viu, Zambi? Portanto, Hein? Esse é o primeiro julgamento do mês de maio. Eram três, um não saiu, foi suspenso, e tem ainda um outro depois desse aí. Vamos agora às frases, às curtinhas. O que, que será que a produção reservou para nós? Vamos lá, então. Sempre acredite que você pode ser melhor do que imagina. Estão ouvindo com atenção? Sempre acredite que você pode ser melhor do que imagina. Nesse mundo vocês terão aflições, contudo, também ânimo. Eu venci o mundo. Se você consegue sonhar algo, consegue realizá-lo. Se você não for melhor amanhã do que você foi ontem e hoje, então, qual a sua serventia para o dia de amanhã? Se tantas pessoas dizem que você é capaz, então acredite, lute e conquiste, pois você consegue. Um abraço para o nosso colega também, o Juliano Branco, está tomando seu chimarrãozinho ali, mas ele não está estreando outra camisa, é a mesma de ontem e de anteontem, não mudou nada. Vamos ao comercial e já em seguida estaremos de volta. Vamos lá.
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0: Agora são 6 horas e 54 minutos o tempo aqui em Vacaria. Bom, a temperatura, estão perguntando, 6 graus, a sensação de 4, ó, professor Dorim, hoje está bom demais. Para nós aqui, essa temperatura já dá para a gente classificar como temperatura de primavera. José Eli, nosso irmão aí, um grande abraço também. Hoje parece que ele está disposto a aparecer. Esses dias o frio está ruim para sair da cama mesmo, mas hoje está beleza pura aí. Vamos, o Miro está por aí? Miro, a palavra é sua então.
23: Pelo segundo mês consecutivo, o custo da cesta básica subiu em todas as capitais brasileiras e também no Distrito Federal no mês de abril. As maiores elevações foram identificadas em Porto Velho, onde a variação média foi de 5,60%, seguida por Fortaleza, 5,46%, Cuiabá 4,97%, Boa Vista 4,36%, em Rio Branco 4,05% e Teresina, no Piauí, 4,02%. Os dados são da Pesquisa Nacional da Cesta Básica de Alimentos, levantamento divulgado mensalmente pelo Departamento Intersindical de Estatística e Estudos Socioeconômicos, o DIEESE, junto com a Companhia Nacional de Abastecimento, a CONAB. Em março deste ano, a pesquisa já havia apontado elevação em todas as capitais brasileiras. No acumulado do ano, todas as capitais registraram alta no preço médio da cesta básica, com taxas que oscilaram entre 1,56% em São Luís e 14,80% em Aracaju. Um dos principais responsáveis pelo aumento no custo da cesta foi o leite integral, que aumentou em todas as capitais analisadas. A maior alta foi registrada em Teresina, onde a variação média chegou a 15,70%. Segundo a pesquisa, isso ocorreu pela redução da oferta no campo devido à entressafra, o que elevou o preço dos derivados lácteos. O preço do feijão, por sua vez, teve alta em 26 capitais brasileiras, com exceção de Vitória, onde não variou. Outro produto que pesou no valor da cesta foi o tomate, que apresentou alta em 25 cidades, com quedas no Rio de Janeiro e Belo Horizonte, e alta expressiva de 25% em Fortaleza. Já o pão francês, o café em pó e a carne bovina de primeira tiveram alta em 22 das 27 cidades analisadas. E a capital brasileira onde a cesta básica é mais cara é São Paulo. Do jornalismo, Miro Santos.
0: Muito bem, Miro Santos, agora são 6:57. Olha essa informação aqui. Não é muito agradável porque a cidade fica bem próxima aqui à nossa. Antônio Prado registrou um dos dois primeiros casos de hentavírus no Rio Grande do Sul nesse ano de 2026. O outro caso foi identificado em Paulo Bento, Norte Gaúcho, onde uma pessoa teve óbito confirmado ainda na segunda-feira. O Ministério da Saúde não divulgou detalhes sobre esses dois casos de hentavírus. Segundo a Secretaria da Saúde, através da secretária Meline Galho, aqui do Prado, a pessoa é moradora da cidade, mas não contraiu hentavírus no município e nem passou em nenhum estágio da doença na cidade. Tem que ter cuidado. Vamos ao comercial.
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0: Obrigado, Jonatas. Agora são 7:11, 7:11, o tempo é bom, temperatura não houve alteração por enquanto. 6 graus, boa temperatura. 4 a sensação térmica. Vamos trazer agora os indicadores econômicos e todas as loterias. Já te ajeita aí com um pedacinho de papel, uma canetinha ou até mesmo um lápis para anotar as loterias. Vamos então aos indicadores. Saco de soja 120, o milho 62, trigo 1.300 a tonelada, feijão preto 200, 390 o feijão carioquinha, o boi 12, vaca 10,50 a 9,50. Bolsa, a de São Paulo fechou em queda 0,86%, o índice Dow Jones em alta 0,11%, Nasdaq queda de 0,71%. Grama do ouro 740 a 750. E o dólar comercial 4,89, alta 0,09%. O euro 5,74. Agora, de imediato, repetindo a loteria das 18 horas: quinto prêmio 1.481, quarto prêmio 0, 763, o terceiro prêmio 6.430. O segundo prêmio, 0,915. E o primeiro prêmio, 3.095. Das 14 horas, o primeiro prêmio, 1.044. Das 16, 7.313. Das 21, 37, 3.737. Mega Sena, concurso é o 3.007, 17, 19. Depois vem o 23, aliás, 17, 19, 27, não 23, 27, 32, depois veio 38 e 44. Ninguém acertou seis números. Tem 89 com 5 acertos. Solo está aparecendo, estou enxergando o solzinho lá no topo do prédio. Bonito, isso alegra a gente. Esses 89, cada um recebendo 23.778. Loto fácil, concurso 3.683. Números sorteados 02, 03, 05. Depois vem 07, 08, 09, 10, 11, 12, 14, 16, 19, 20, 24 e 25. Um acertador de Altamira, no Pará. 1.591.770 para esse único ganhador. 276 acertaram 14 números, 1.727 para cada um. Agora, aqui no concurso é o 7.023, os números sorteados 16. Depois vem o 35, marquem também 44, 66 e 78. Na quina, tem um ganhador também. Esse vai encher o bolso, o outro bolso, vai roubar dinheiro para botar num saco, com certeza. 17.280.000. Ele é de Diadema, São Paulo. Mas como que saiu para Diadema? Claro que tem muito mais habitantes, a possibilidade é bem maior. 58 com 4 acertos, 11.118. Agora, de imediato, trazendo a Timemania, concurso 2.390, os números que foram sorteados: 04, 21, 22, 36, 46, 58 e 78. 7 acertos, não tem ninguém. Tem 6, com 6 acertos, 34.672. Dia de sorte, nenhum acertador. Concurso 12-12, 1.212. Os números que foram sorteados, 0, 1, 02, 08, 18, 21, 22, 23. O mês da sorte é julho. Tem 25 com 6 acertos, 4.345. Já de volta, é só nos aguardar. Depois dos comerciais, vão trazer as informações da segurança pública.
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4: Obrigado, Jonathan. Agora são 7:10, tempo bom, 6 graus a temperatura. Eu vou dar uma conferida aqui. Leonardo Silveira também já está aí pronto para mais um dia de trabalho. Vamos dar uma conferida. A temperatura, eu acredito que deve ter mudado um pouquinho. Não mudou nada. 6 graus e a sensação é a mesma de 4 graus. 4 graus. Vamos trazer agora as informações da área da segurança pública. Às 7:10, com a temperatura de 6 graus, o sol está aí, ó, brilhando, tá bom? Para quem gosta de caminhar, é para já, esquenta de veredinha. Vamos às informações da segurança.
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4: A Guarda Municipal de Vacaria prestou serviço em vigilância a 73 prédios municipais e controle de vídeo monitoramento por câmeras nas áreas de lazer, praças, no trânsito, na estação rodoviária e nas estradas do interior através da patrulha rural. E nas últimas horas, a Guarda Municipal também emitiu 2 notificações com base no Código de Trânsito Brasileiro, segundo informações da Janete. E ontem, no início da noite, aconteceu um acidente com certa gravidade quanto aos danos materiais, ali bem naquele cruzamento da Ramiro com a Inácia Vieira, na Rua da Bica, envolvendo uma caminhonete e um carro menor. Apenas os danos materiais, eu sinceramente passei no momento, não vi como é que pode ter acontecido. Eu acredito que um dos motoristas ou das motoristas deve ter desrespeitado a preferencial, entrou sem olhar. Esse é um pensamento meu, eu passei, não parei ali e vi. O estrago foi grande, tanto indo os dois carros. Os carros chegaram a parar quase, um deles encostou naquele muro que é de pedra existente ali na casa do Duda Grandoli. E o outro também subiu na calçada ali. Mas, felizmente, apenas os danos materiais e ninguém se machucou. Menos mal. Venezuelano é preso pela Polícia Rodoviária e Brigada Militar de Vacaria após fazer limpa na casa da namorada e fugiu com o carro e bens pertencentes a ela, um automóvel, eletrônicos, também celular, relógio, havia sido furtado poucas horas antes lá na cidade de São Leopoldo, na Grande Porto Alegre. Foi da manhã desta segunda-feira, numa ação integrada entre a Polícia Rodoviária Federal e Brigada de Vacaria, foi recuperado o Land Rover, que havia sido levado à casa da vítima pelo ex-companheiro ou pelo seu companheiro, poucas horas antes, lá na cidade de São Leopoldo. Após receber o alerta, equipes da Polícia Rodoviária e Brigada Militar iniciaram diligências para localizar o carro e identificar o envolvido ou os envolvidos nesse delito. Durante as buscas, os policiais localizaram o automóvel circulando na região de Vacaria e realizaram abordagem na BR-116. O veículo registrado em Tubarão, Santa Catarina, era conduzido por um venezuelano, 19 anos, atualmente residindo lá na cidade de São Leopoldo. Começou bem a luta, né? Durante a fiscalização, os agentes localizaram diversos equipamentos eletrônicos, um relógio, um telefone celular e até documentos pertencentes à vítima, dona do carro. O homem foi preso em flagrante.

0: encaminhado juntamente com o veículo recuperado e os bens para a delegacia local para o registro e demais providências cabíveis e legais. Brigada apresenta resultados operacionais. Durante o mês de abril, a Brigada Militar realizou 292 barreiras policiais, fortalecendo a presença preventiva nas cidades e também rodovias da região. Nessas ações, 2.299 veículos foram identificados, 4.000 pessoas foram abordadas também nesse período. Trabalho diário das equipes policiais também resultou em 142 prisões, 10 capturas de foragidos do Poder Judiciário. Além disso, foram apreendidos 2.500 quilos de droga. Importantes resultados no combate à criminalidade. Ao longo do mês, o batalhão ainda atendeu 653 ocorrências e vistoriou 138 estabelecimentos comerciais, reafirmando compromisso permanente da Brigada Militar com a comunidade. Corpo de Bombeiro de Vaqueria registrou uma ocorrência ontem, no início da tarde. Foi para tentar controlar fogo lá no município ou na cidade de São Bernardo, município de São Bernardo, Campestre da Serra, onde uma casa completamente destruída pelas chamas, só que não se tem exatamente informação como começou o fogo. Agora são 7:15, Tribunal do Júri da Comarca de Vaqueria tem a primeira reunião desse mês de maio, hoje, a partir das 9:00, sua presidência da juíza Tatiana Lewandowski será sentado no banco dos réus envolvido em 3 tentativas de homicídio qualificado mediante uso de arma de fogo, fato que ocorreu em 1 de outubro de 2023, às 3:53 da madrugada, no bar Rei da Noite, localizado no bairro Santa Terezinha, crime que não teria sido consumado por circunstâncias alheias à vontade do agente. Consta da denúncia que o acusado teria se envolvido em desentendimento com outro frequentador no interior do bar Rei da Noite. Após ser retirado do bar pelas seguranças, o acusado teria se dirigido a um veículo de onde teria empunhado uma arma de fogo. Ele teria então retornado à entrada do bar com o objeto de integrar-se naquela ocasião e reingressar no bar, acabou atacando este homem como quem teria brigado, com quem ele já havia se desentendido antes, qual teria permanecido no interior do bar. Contudo, os seguranças teriam fechado a porta do bar, impedindo a entrada do acusado. Diante disso, ele teria efetuado 6 disparos de arma de fogo contra os seguranças através da porta do bar, crime que não se consumou ou não se consumaram por circunstâncias alheias à vontade do agente. E teremos ainda mais um julgamento ainda nesse mês, dia 21, a partir das 9:30, fato que ocorreu 9 de maio de 2015, aonde, naquele caso, a vítima, Alex Fabiano, sendo que será levado a julgamento Antônio Carlos. Hoje não temos ainda mais detalhes desse julgamento que está assegurado, viu, Evandro? Portanto, você que é jurado, te prepara para o frio. Vamos ao comercial já, em seguida voltando.
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0: Obrigado, Jonatas. Agora são 7h20. E a Polícia Civil de Vacaria, na tarde desta terça-feira, 12 de maio, orientou os responsáveis pelos pontos comerciais onde haverá venda de bebida alcoólica por ocasião da FENAC. A ação foi definida após reunião de alinhamento entre órgãos de segurança pública, segurança privada e organização do evento, com o objetivo de cumprir as leis e garantir mais segurança aos frequentadores. Foi enfatizada a importância de cumprir a lei que proíbe a venda, fornecimento, ainda que gratuito, ou entrega de qualquer forma de bebida alcoólica para menor de 18 anos, conduta que constitui crime previsto pelo Estatuto do Adolescente, da Criança e do Adolescente. Informações do comissário João Carlos Pinto de Abreu. Além do trabalho orientativo, também foram fornecidos cartazes advertindo sobre a proibição de venda de bebida alcoólica para menores. A FEVAC é uma feira multissetorial realizada pela Câmara da Indústria e Comércio, Agricultura e Serviço de Vacaria. Tem como finalidade foco às pequenas e médias empresas locais que comercializam produtos ou serviços. FEVAC tem ainda diversificada programação cultural destinada às famílias que visitarem esta feira. Neste ano, serão dezenas de estandes montados no Salão da Paróquia Nossa Senhora de Fátima, dias 15, 16 e 17 desse mês, segundo a informação da Polícia Judiciária. Agora vamos trazer Leonardo Silveira. Bombeiros alertam para cuidados agora por ocasião do inverno. Vamos com essa informação lá, Leonardo.
6: Com a chegada das baixas temperaturas, o Corpo de Bombeiros de Vacaria reforça o alerta para riscos domésticos típicos do inverno. É importante ter cuidados essenciais para evitar tragédias devido ao uso frequente de aquecedores, lareiras e fogões a lenha, que aumenta consideravelmente nesta época do ano. A principal regra de segurança é manter materiais combustíveis a pelo menos um metro de distância de fontes de calor, além de outras importantes orientações, conforme ressalta o segundo sargento Xavier. Segundo ele, a manutenção prévia de aquecedores e estufas, além da limpeza rigorosa de chaminés das lareiras, é fundamental para evitar incêndios acidentais. O acúmulo de resíduos e o mau funcionamento desses aparelhos são causas frequentes de sinistros em residências durante o frio.
7: Algumas medidas simples podem prevenir esses acidentes, né? Nós temos aqui a nossa região muito fria, né? O pessoal começa a tirar os aquecedores do fundo do armário, né? E usar as lareiras novamente, né? O que acontece na questão das lareiras? Muitas vezes, de um ano para o outro, fica aqueles picumãs, né? Aquela sujeirinha. E aquilo ali causa labaredas, né? Que é causadora de uma grande parte das nossas ocorrências aí. Aquelas lareiras de ferro, até chaminés, né? De tijolos. Temos também alguns aparelhos elétricos, aquecedores, né? Ah, o pessoal guardou de um ano para o outro lá, tá o fio meio desencapado, mas não tomou as providências necessárias para ajeitar, né? Então, aquele fio desencapado, tirei do armário lá, vou usar. Ou muitas vezes acontece também do pessoal deixar o fogo ligado, né? Deixa o fogo ligado, eu vou ali na cozinha, se esquece que tá ligado, né? Vou ali na vizinha, vou dar uma saída e esquece ligado. E às vezes perto de algum móvel, né? De alguma coberta, né? Acontece bastante essas situações aí conosco que nós temos que fazer a intervenção ali para não causar danos maiores, né? Mais que danos materiais.
6: Segundo o soldado Teles, há o alerta para o perigo invisível das sobrecargas elétricas. Ele diz que o uso inadequado de fios e extensões para ligar múltiplos aparelhos pode gerar faíscas que levam a curtos circuitos.
8: É a questão da sobrecarga elétrica da utilização de vários equipamentos na mesma tomada. Então, quando se usa extensões, quando se usa T's, né? Então, se o equipamento ele é para 20 amperes, não podemos usar um adaptador para utilizar numa tomada de 10 amperes, porque ali sim vai dar uma sobrecarga elétrica. E a sobrecarga elétrica, ela não é que nem o curto-circuito, né? Então, ela demora a aparecer, ela vai acontecendo aos poucos, vai derretendo aquele isolador, aquele plástico que isola a tensão elétrica, e aí, quando vê, já aconteceu. Então, ela não dá sinais. Tem que sempre se prevenir, como o sargento disse, é melhor prevenir do que depois remediar.
6: Em caso de emergência ou princípio de incêndio, o Corpo de Bombeiros atende pelo número 193. Do jornalismo, Leonardo Silveira.
0: Muito bem, Leonardo. Agora são 7h25, chegando aí no seu lar. O comercial e a temperatura, não houve alteração ainda. Já voltamos, aguarde.
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0: Obrigado, Jonatas. Agora são 7h28. O tempo é bom, sol brilhando. O Mírio já está presente para a apresentação do seu espaço daqui a pouquinho. A temperatura, Mírio, não mudou em nada desde o começo. 6, com sensação de 4. O governo do estado arrecadou 4,6 bilhões com IPVA esse ano, até o dia 30 de abril, data que marcou o encerramento do calendário de pagamento do tributo no Rio Grande do Sul. O valor representa 76,7% do total lançado no período, estimado em 6,07 bilhões. Ao todo, 2,6 bilhões de veículos tiveram imposto quitado, que corresponde a 65,1% da frota. Trump posta imagens do mapa da Venezuela como 55º estado dos Estados Unidos. Mais uma manchete. Senado aprova renovação automática da CNH para bons motoristas. Mais uma manchete. Presidente da República anuncia fim da taxa das blusinhas para compra até 50 dólares lá no exterior. Agro Gaúcho amplia as exportações em quase 40%. Isso ocorreu no mês de abril. União Europeia não inclui carne brasileira em lista sanitária e país pode deixar de exportar para o bloco em setembro. Poxa, o Brasil vai perder esse mercado, vai deixar de vender, porque a União Europeia não pretende comprar mais carne brasileira. Agora são 7h30. Vou, mas eu volto. Fiquem agora com Mírio Santos e Jonatas Dutra no Fala Cidade. Obrigado a todos e um bom dia.
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26: 7 horas 35 minutos.

0: Alô, gente amiga da Esmeralda, muito bom dia. Estamos chegando mais uma vez com a graça de Deus para o nosso Fala Cidade da Esmeralda nesta quarta-feira. Hoje é dia 13 do mês de maio, quarta-feira 13 do mês de maio 2026. Paradinho, hoje o vento, não tem vento, mas tinha geada, viu gente? Não tão acentuada como foi ontem, mas tem geada na quarta-feira. O Coutinho avisou ontem, né, que ainda teríamos geada hoje. A semana vai ser mais gelada, semana que vem aí entra uma nova frente fria, ou seja, nenhuma novidade, né? Estamos no inverno, mesmo sendo estação outono, nós estamos no inverno. Temperaturas baixas, agora, por exemplo, vamos atualizar aqui essa temperatura, 6 graus, está 6 graus a temperatura, que o Bosque estava falando aí, né? Quando deixou o jornal Primeira Edição, de 6 graus de temperatura, mesmo assim, frio, não como ontem, veja que ela já está melhor um pouquinho, mas ainda temperatura baixa neste início de manhã. Teve geada, como disse, o sol vai chegando devagarinho para dar uma amenizada neste frio da nossa vacaria. Frio de inverno, tem que pegar os casacos mais grossos, tem que se agasalhar bem, colocar meião de preferência, colocar também os pijamas, enfim, como diziam os pijames. Hoje tem as calças térmicas aí que você veste, coloca a sua calça e tá tudo certo, né? Blusas térmicas, né, Marli? 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Agora são 7h39, 7h39, falei na temperatura, acho que falei sim, 6 graus aqui em Vacaria nesse momento, 6 graus de temperatura. E hoje, dia 13, que se comemora nesse 13 do mês de maio? Seguinte, hoje é dia do automóvel, muito bem, dia do automóvel hoje. Por que que é dia do automóvel? Tem datas aqui que eles nos dizem, né? Por que dia disso, por que dia daquilo. Foi criada a data em 1934 por Getúlio Vargas, que assinou o decreto 24.224 de 11 de maio de 1934. E existem várias teorias por que é celebrado nesta data. Uma das versões afirma que a data seria uma homenagem a Berta Benz, esposa de Carl Benz, um dos criadores do primeiro carro para a venda do mundo, o Benz Patent Motorwagen, ou Motorcar. Outra versão de que a data comemoraria a produção do Belcar, tido como o primeiro carro de passeio brasileiro. Uma terceira hipótese é a abertura da primeira estrada pavimentada do Brasil, a do rodovia que liga a cidade do Rio de Janeiro a Petrópolis, cerca de 66 quilômetros, foi inaugurada em 13 de maio de 1926. Então há algumas versões sobre o porquê do dia do automóvel hoje. Depois já falo das demais datas que são comemoradas neste 13 do mês de maio. porque agora o Ronaldo Coutinho está pedindo passagem aí para falar do tempo.
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0: Vamos lá, Ronaldo Coutinho, para as informações do tempo nesta manhã de quarta-feira. Parcialmente encoberto o tempo, com sol já, mas com geada, não como a de ontem. Ontem foi bastante expressiva. Hoje dá para ver sim a geada, mas já um pouco menos que ontem. E não tem vento. 6 graus a temperatura por aqui, o friozinho segue. Senhor Ronaldo Coutinho, bom dia.
2: Bom dia. E deu abaixo de zero, sabe quanto é que deu? 2,7, abaixo de zero lá na Epagre.
0: 2,7, é?
2: É, meu filho, tá frio.
0: É bem friozinho, bem frio. Aqui, mas dá a impressão que hoje tá um pouco menos que ontem, né? Quer dizer, um pouco mais quentinho, né?
2: É que depende, por exemplo, olha a diferença. Na Epagre aqui, se fosse 30 anos atrás, sabe quanto é que seria a mínima aqui na nossa região? 6,1.
0: Olha só.
2: Sabe qual foi a mínima na região? 7,6 abaixo de zero.
0: Olha a diferença.
2: E no centro da cidade, deixa eu ver aqui, ó. Nós tivemos Bom Jardim com 7,6 negativos, Painel 5,4, Urubici 5,3, São Joaquim, no centro da cidade, 4,7 abaixo de zero. Imagina, 4,7 para 6 graus. Palmas, 3,6. Soledade, 2,5. Acho que foi Vacaria. Quanto é que foi Vacaria mesmo que eu falei? Acho que foi 2,6, né?
0: 2,7, você falou.
2: 2,7. Então, a menor do Rio Grande do Sul foi, a princípio, foi aí na região de Vacaria. Soledade veio com 2,6 negativo. Depois também Guarapuava, 1,8 negativo, Capão Bonito do Sul, 1,6. Uma outra de Vacaria ali na vinícola campestre, 1,6 negativo. Vamos ver a outra aqui. Pinheiro Machado, 9 décimos negativo. Até lá, Bom Sucesso Itararé, São Paulo. Onde é que fica Bom Sucesso Itararé? Vamos ver aqui. Bom Sucesso Itararé. Deve ficar na região da Serra Paulista. Vamos ver aqui, só curiosidade. Bom Sucesso de Itararé.
0: Nunca ouvi falar.
2: É, fica na divisa com Minas Gerais.
0: Divisa
2: não,
0: com
2: não, Minas? Não, fica, não, fica no sul do estado, na divisa com o Paraná. Ali, ao sul, perto ali de Jaguaraíaíva, mas dentro de São Paulo. Não, olha, uma surpresa. Deu 1, pouco abaixo de zero, deve ser uma área de vale, por 0,8 negativo. Bagé também deu meio grau negativo. Deixa eu ver se tem mais uma outra aqui. Aí o restante já não é tão frio. Mas, novamente, né, fez bem, bastante frio. Eu acredito que se for somar o Paraná, Santa Catarina e Rio Grande do Sul, quem sabe uns 30 municípios, pelo menos, tiveram temperaturas abaixo de zero. A tarde esquenta, tem nuvem alta passando. Amanhã também tempo bom, ainda pode ter alguma negativa, bem isolada, mas ainda pode. E com geada também, a tarde fica agradável. Sexta começa a ameaçar alguma chuva. Mas para nós aqui, olhe lá, eu acho que eu apostaria mais no sábado, à tarde, noite e domingo, a passagem da frente fria, não se espera muita coisa. E aí entra uma nova massa polar, e teremos mais frio de novo de domingo à noite para frente. Semana que vem é uma semana fria também. Da Climaterra, Ronaldo Coutinho.
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0: Estão faltando 5 minutos para as 8 horas da manhã. Esta é Esmeralda, o programa Fala Cidade. No 13 do mês de maio, deixa eu completar as datas aqui. Eu só falei no dia do automóvel, hoje, dia 13, né? Dia do automóvel, mas também é dia da abolição da escravatura, viu? 13 de maio. 1888? Vou conferir aqui, Pacheco, aqui, ó. 13 de maio. O Brasil foi o último país livre da América a abrir totalmente a escravatura praticada no país desde o período colonial até o fim do Império, que durou 400 anos. A maior parte dos escravos era proveniente do continente africano, mas uma parte da população indígena brasileira também foi escravizada. O processo de abolição da escravatura no país ocorreu gradualmente. Lei Áurea, 13 de maio de 1888, mas antes teve a Lei Eusébio de Queiroz, proibição do tráfico de... vem em seguida. Essa foi em 1850, a Lei Eusébio de Queiroz. Lei do Ventre Livre, 1871, onde filhos de escravos não seriam considerados escravos a partir desse ano. E Lei dos Sexagenários, 1885, libertação de escravos com idade acima de 60 anos. Então foi... paulatinamente foi acontecendo essa abolição da escravatura. E a Lei Áurea, que veio definitivamente em 1888, que significou a abolição da escravatura, não foi consensual porque significou uma crise nas lavouras para os latifundiários, já que concedia liberdade aos mais de 700 mil escravos ainda existentes. Dessa forma, à medida que as leis abolicionistas eram promulgadas, se estimulava a vinda de imigrantes para trabalhar nos cafezais brasileiros e assim suprir a mão de obra necessária. 400 anos durou a escravidão no país. Se bem que hoje tem escravidão para tudo, né? Do negro ainda, com preconceito, mas outros tipos de escravidão que se praticam no país. Escravidão, a mulher, aquele que trabalha bastante, ganha pouco, é um meio de escravidão. Mas aqui estamos falando da abolição da escravatura ocorrida definitivamente em 1888. Dia do zootecnista hoje também, dia da fraternidade, dia nacional do chefe de cozinha, olha aí. Dia Mundial do Coquetel, que mais aqui? Dia de Nossa Senhora de Fátima, o 13 de maio, né? Recordam esta data. Nessa data, os católicos recordam a primeira aparição de Nossa Senhora aos três pastorinhos, Jacinta, Francisco e Lúcia, que ocorreu na cidade de Fátima, em Portugal, no ano de 1917, que teria sido a primeira aparição de Nossa Senhora de Fátima. Por isso que hoje é o dia dela, de Nossa Senhora de Fátima, que onde muitos, né, são devotos de Nossa Senhora de Fátima, e hoje é o dia dela. Então, dia especial a Nossa Senhora, que é a mãe de Jesus. E o termo Fátima faz referência à cidade de Fátima, lá em Portugal. Fátima está a 130 quilômetros da capital portuguesa, Lisboa. E ela apareceu pela primeira vez em 1917. Depois disso, começou a aparecer todos os meses, no dia 13, ou seja, 13 de junho, 13 de julho, 13 de agosto, 13 de setembro, e pela última vez em 13 de outubro. Foram 6 aparições, portanto, dizem, de Nossa Senhora de Fátima. Agora, 1 minuto faltando para as 8 horas da manhã, na mesa técnica conosco, o senhor Jonatas Dutra, Tidão. Agora deu frio, colocou o casaco, tá certo. No jornalismo, José Valdir Soares Bosque, o Leonardo Silveira Pacheco Borges e o Marcos Wilson Cola Duarte. Gravações do senhor Juliano Branco, na portaria ao telefone, a Lara Cairon, 3231-7800, é o nosso telefone e o WhatsApp da portaria. E aqui é o 54 984 18 6298, 984 18 6298. Olha aqui, ó, o Rubens diz que está em Natal, no Rio Grande do Norte, com a namorada Zenilda, escutando a Rádio Esmeralda. Ô, Rubens.
1: Quantos graus lá? 30?
0: 27 graus nesse momento.
1: Coisa boa.
0: Causa uma certa invejinha, não? Hã? 27 graus lá em Natal, Rio Grande do Norte. O Rubens Rodrigues do Amaral, grande. Rubens, está longe, hein, Rubens? Está morando e eu tá só passeando. Grande abraço, conheço bem o nosso amigo Rubens. Rubens Rodrigues do Amaral, 27 graus na capital do Rio Grande do Norte. Será que não tem como a gente dar pelo menos uma passadinha por lá nesse inverno?
1: Queria ficar morando lá no inverno.
0: É?
1: Qualquer lugar que fosse quente.
0: Quente, né? Eu também, é. nessa eu concordo com o senhor. Qualquer lugar que fosse quente já estava bom demais. Meu amigo Juliano Godinho, lá da Estância do Banhadal, que olha aqui, ó, ainda tem, hoje fez geada mais ou menos por lá também.
1: Mas hoje foi menos, né?
0: Foi menos. Ontem estava muito forte a geada, hoje já está um pouquinho menos aí, mas mesmo assim ainda dá para ver a geada desta quarta-feira. 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
1: Porta da Esperança é pro Inter, né?
0: Aos poucos está se abrindo, Pacheco.
1: Quem é que disse que ia dar 3-0?
0: Calma, já falamos disso aí.
1: 3-0, meu Deus. 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
0: 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Temperatura, repito, está em 6 graus nesse momento aqui na nossa Vacaria. O senhor está que nem o Tidão, não gostou? O Colorado está classificado para a próxima fase da Copa do Brasil, bateu o Atlético em casa.
1: Nossa!
0: 3-2!
1: Ah, que jogo, né? Precisava sofrer tanto.
0: Colorado é assim, sofridinho, meu querido. Sofridinho que tem mais gosto. Sabor todo especial. Hã? É ruimzinho, né?
1: É ruim.
0: Ah, tá bom. Estamos classificados.
1: É ruim.
0: O problema é quem vem pela frente agora. Esse que é o grande problema. Três já estão classificados à próxima fase. Inter, Cruzeiro e Fluminense. Hoje tem mais jogos pela Copa do Brasil. O Grêmio não joga hoje. Achei que era hoje e amanhã. Sim, Tidão. Dá uma olhada aí pra você ver. O Grêmio joga ou é hoje? Pera aí. Mas enfim, três já se classificaram. Tem sequência hoje a Copa do Brasil e também amanhã, quinta-feira. É amanhã, né? Eu disse que era amanhã o Grêmio. Hã? Às 7? Às 7 da noite. Mas, senhor Pacheco, o senhor assistiu o jogo ou só viu o resultado?
1: assisti e queria não ter assistido.
0: É? É. Ah, bom, então.
1: Muito complicado.
0: Eu assisti lá pelos 20 e poucos minutos do segundo tempo.
1: Imagina bem... quando pegaram um time da primeira divisão. É, o, daí o pessoal da transmissão disse que o planejamento é chegar nas quartas de final, né? Por conta do valor financeiro.
0: Ah, o valor financeiro.
1: Mas faz desde 2020 que ele não passa das oitavas. Né?
0: Agora vem as oitavas, é isso, né? É, era 16 avos.
1: É. É igual o Brasil na Copa, né? Uhum. 16 avos. Depois já começa a complicar. Né? Aliás, falta quanto tempo? 30 dias, né? Hoje? 29.
0: 29 dias hoje.
1: Poxa vida, como tá passando.
0: É, 29 dias hoje. Chega já, viu? Chega já. Só para os jogos de hoje, então, da Copa do Brasil. Hoje tem o Juventude, ó, 19 horas, tem um gaúcho aí. Eu diria que o Juventude tem chances, viu?
1: Com quem?
0: Com o São Paulo. Ah, São Paulo ganhou só de 1-0 lá.
1: Só de 1-0 lá?
0: Claro, lá.
1: Não.
0: Pera. Agora o Juventude joga em casa. Não. E o São Paulo está em crise, meu filho, ó.
1: Mas o Inter está em crise há quanto tempo e está ganhando ainda? Então, faz 6 jogos sem perder, mas... né?
0: Aliás, se o Juventude ganhar e eliminar o São Paulo hoje, aí deu pro Roger, né?
1: Ah, ele diz que está pressionado, mas não se sente pressionado, mas não sabe como é que é a história.
0: É, mas ele sabe que está com a corda no pescoço. Como é o nome do presidente lá, o Maxis, é Maxis, né? Maxis, de São Paulo. Ele está segurando a barra, ele está segurando a barra do Roger, mas... Hã? É, não tem dinheiro. Hoje, se perder, aí adeus. Curitiba
1: mas
0: e Santos...
1: não perde.
0: Curitiba e Santos é às 19h30, ó, Juventude é às 19h. Curitiba e Santos, 19h30, deu 0-0 o primeiro jogo lá em Santos. Hoje também já Cuiabense e Palmeiras. Palmeiras ganhou só de 3-0 o primeiro jogo.
1: Não precisa nem jogar esse próximo.
0: Tá
1: aí,
0: garantido aí, né? O Fluminense já passou, ganhou 2-1 do Operário ontem. Que mais que tem hoje? Mirassol e Bragantino. Aqui eu vou te contar, deu 1-1 no primeiro jogo. É o jogo do ruim contra o pior.
1: É onde? No Maião?
0: No Maião, no Maião. Tem Remo e Bahia, 21h30. O Remo tá afim de fazer o crime para cima do Bahia aí, viu? Quem mais? Vasco e Paysandu hoje, 19h também. Vasco já venceu o primeiro 2-0. Que mais que tem hoje? Eu acho que são esses de hoje, viu? Ainda tem Ceará e Atlético Mineiro. São jogos de hoje. Pela Copa do Brasil. Esse é 21h30. E o Grêmio, então, só joga amanhã, às 19h, lá no Sergipe contra o Confiança no Batistão, 19h. Primeiro jogo, o Grêmio venceu por 2-0, já está na próxima fase. Hã? Não?
1: Tá. Esse tá. Esse vai sofrer menos.
0: Olha. Esse de sofrer menos aí, a gente está vendo alguns exemplos aí, viu? Alguns exemplos. Deixemos quieto. Vamos. Amanhã a gente fala. Não, amanhã não, amanhã ainda é o jogo do Grêmio amanhã. Na sexta-feira a gente fala.
1: Tá bom.
0: O Eberton tá dizendo, agora vai. Borré. Campeão brasileiro. Será, Eberton? Hã? Tá tirando onda, né? Claro, mas vou te contar. O Borré faz o Tidantes que aquele até ele faria na porta do gol. Sei não, viu?
1: Então é melhor ele dizer que aquele até ele defendia também, né?
0: Ah, do

0: hoje. Um abração de toda a nossa equipe aqui da Mais Popular.
1: Só deixa eu registrar que ontem nós tivemos, então, tribuna livre na Câmara de Vereadores com a médica Maria Fernanda Galdino Freitas, que abordou os desafios enfrentados pelas pessoas diagnosticadas com a fibromialgia e os impactos físicos, sociais e emocionais que a doença causa. Ela falou, então, sobre as dores crônicas, o transtorno do sono, a ansiedade, a depressão e as dificuldades que os pacientes enfrentam para ter uma rotina de trabalho e ter acesso ao tratamento adequado. Ela chamou atenção para o alto custo dos medicamentos, como pregabalina e duloxetina, que atualmente não estão disponíveis pelo SUS. Ela falou ainda da importância do acompanhamento multidisciplinar, envolvendo atividade física, apoio psicológico, orientação nutricional e tratamento especializado. E havia vários portadores aí da fibromialgia assistindo à manifestação da médica e também à sessão da Câmara. O vereador Carlos Ibete disse que a Câmara já vem debatendo esse tema há mais de um ano, falou sobre os avanços conquistados a partir de reivindicações dos pacientes, como recursos que foram para aulas de hidroginástica e projetos que garantem a atenção aí na rede pública. Ele defendeu também a ampliação do acesso aos medicamentos específicos e disse que o Legislativo deve buscar apoio junto aos representantes federais para a inclusão dos medicamentos e alternativas terapêuticas na rede pública de saúde. O presidente da Comissão de Saúde, vereador Douglas Sensi, ressaltou os avanços na lei voltada às pessoas com fibromialgia, incluindo o reconhecimento da condição dentro das políticas destinadas às pessoas com deficiência. E agora nós temos a lei municipal também que garante o passe livre no transporte coletivo mediante laudo e carteirinha emitida pela Secretaria da Saúde. Inclusive o vereador Douglas esteve aqui conosco e falamos aí longamente sobre esse projeto que vem para beneficiar. Talvez seja pouco, né, o valor que a pessoa paga pelo transporte, mas já ajuda lá no final do mês, porque, como foi falado ontem na Câmara, são muito grandes as despesas e o SUS não disponibiliza a medicação, que é muito cara. Uhum. Então, por conta disso, essa mobilização aí dos poderes constituídos, em especial do Legislativo, que também aprovou esta lei e segue junto com os portadores da fibromialgia nesta batalha para conseguir recursos, para melhorar o tratamento e dar essa atenção especial, especialmente a Comissão de Saúde, né, que é presidida pelo vereador Douglas Sensi.
0: Agora, as pessoas que são cometidas aí de fibromialgia, elas sofrem muito, que é uma doença assim que você não tem onde não sinta dor, né?
1: É, e só quem sente a dor é que sabe, né?
0: Puxa vida, então, isso que é horrível, viu? É horrível.
1: O IPVA de 2026, até o final do mês passado, 4,6 bilhões o Estado arrecadou aí. 76% do total lançado foi pago já. 2 milhões e 600 mil veículos tiveram o imposto quitado, 65% da frota, que é de 4 milhões de veículos aqui no Rio Grande do Sul. O índice de adimplência se mantém, viu? Conforme os últimos anos. Não caiu, mas também não teve alteração.
0: Não teve alteração.
1: Permanece a mesma coisa. E sempre lembrando que o IPVA, a arrecadação, é dividida, né, entre Estado e municípios. Metade para o Estado e metade para os municípios onde está registrado aí o veículo. Embora agora a gente não saiba, né, porque as placas Mercosul não trazem o nome do município, né? E agora se quer também fazer essa alteração aí novamente.
0: Pois é, tá no Congresso, né?
1: É.
0: Em discussão ainda. Tomara que mude, eu sou a favor de mudar... Coloca lá de novo, fulano, a gente sabe de onde que...
1: Para poder pelo menos xingar o motorista.
0: Xingar o motorista. Tinha que ser de vacaria.
1: É. Mais ou menos isso aí.
0: E o pessoal xinga mesmo, né?
1: Sim.
0: É gaúcho mesmo, esse tipo de xingamento. Bom dia, Juracema.
1: Não, tem coisa para mim hoje?
0: Tem, né? Sempre
1: milagre.
0: Tem.
1: Milagre.
0: Sempre tem.
1: Ó, hoje, dia 13... Tem a sequência, a programação da Semana Municipal do Trânsito, né? Com o segundo Seminário de Segurança no Trânsito na Associação da PRF, que vai reunir forças de segurança debatendo a humanização da fiscalização e integração dos órgãos. A programação vai até domingo, dia 17. E amanhã, né, quinta-feira, teremos a troca do comando aí do CRPO, né?
0: CRPM.
1: CRPM, isso. Trocou, né? Era O antes, isso, agora virou isso. CRPM. É às 15 horas em frente à

0: praça aí, aliás, em frente à catedral, né, que vai acontecer. E vem aí a FEVAC, né, sexta, sábado e domingo. Só lembrando para o pessoal aí que a entrada é gratuita, né? Algumas pessoas estavam perguntando se cobrava, não. É tudo gratuito, é para acessar os expositores e para assistir os shows também.
1: Uhum. E vamos ter, além dos shows, dos expositores, também tem alguns painéis lá que vão ser realizados, algumas discussões sobre empreendedorismo. Serviços, indústria, comércio e...
0: entretenimento,
1: entretenimento, né? Que vamos ter lá na FEVAC aqui de Vacaria. São três dias aí de oportunidade que as pessoas terão de ver. Claro que é uma parte, uma pequena parte do nosso comércio, mas por isso que se pleiteia de repente em algum outro lugar. Difícil hoje Vacaria ter eu lembro que, eu acho que a primeira, Leonardo, a primeira, eu acho que foi lá no CTG.
0: Sim, foi CTG. No CTG.
1: Que, não sei se é maior que o Salão de Fátima, eu acho que é menor.
0: Não sei. Enfim, se muda muita coisa.
1: É, eu acho que mais ou menos se equiparam. É. Então, você não tem algo assim, a Associação dos Motoristas. E eu acho que talvez até a questão de logística.
0: É, a localização, talvez, né?
1: Para facilitar aqui o deslocamento. Mas Vacaria carece já de um bom centro de eventos aí, né? Para a realização desse tipo de evento e de outros tantos.
0: Sim.
1: Aí.
0: Inclusive, por isso a consulta popular está aí, né? Para pessoal que tenha alguma ideia, tal, pode cadastrar também e participar, né? E o centro de eventos é uma das demandas que nós precisamos.
1: Aí. Esse centro de eventos é para ser lá no Delcate, né?
0: Isso.
1: A construção dele é para ser lá. Onde é o CAT?
0: Porque nós temos um espaço bem amplo, né?
1: Sim, lá dá para fazer muita coisa ainda, né? Muita coisa. Eu tive o prazer de, quando era aeroporto, de tanto decolar quanto aterrissar lá no aeroporto.
0: Viu?
1: Dei algumas voltas de avião com meu amigo Chico da Pilar. Alô, Chico, grande abraço. Ele ainda, graças a Deus, é piloto de avião, né? Acredito que ele faça os seus voos aí ainda. E acho que umas duas oportunidades eu sobrevoei Vacaria com o Chico aí, subindo e descendo lá no aeroporto, o antigo aeroporto de Vacaria, que era, não é como é hoje. Ali o novo aeroporto tem pista, tudo de asfalto. Lá era chão, né?
0: Chão batido.
1: Era chão batido. Mas era um aeroporto também que desciam ali pequenas aeronaves, mas... Não tinha outro, né?
0: Não.
1: Era ali.
0: Não, e tinha movimento. Teve um... Vacaria chegou, acho que tem um período que tinha voos regulares aí,
1: Me parece que sim. Esse é um tempo que eu não tinha nascido ainda, né?
0: Ah, não. Eu também, né?
1: Hoje tem um baita de um aeroporto aí, mas...
0: Tá aí, né? Né?
1: Ele é ocupado por aeronaves locais, né?
0: Sim.
1: E quando vem alguma autoridade de fora e tal. Mas é uma pista que tem 1.800 metros.
0: É uma pista grande aí e tem também a condição do teto, né? Que
1: teto.
0: Quase sempre dá é favorável, teto, né?
1: Favorável. É. Quem sabe daqui a pouco ele vá servir bem mais do que está servindo hoje.
0: É, nós somos testemunha de que na semana que vem está tudo certo.
1: Foi na pandemia. Não foi na pandemia, não.
0: Foi na enchente.
1: Ah, na enchente, isso.
0: Está fazendo 2 anos agora. Né?
1: Dois anos.
0: Não, na semana que vem nós precisamos de tal coisa e tal e vamos... Nada.
1: Até hoje.
0: É. E esse ano aí vai ter mais divulgações assim, né?
1: Ah, por certo, viu? Tenha certeza, senhor Pacheco. Tá bueno assim?
0: Daqui a pouco eu já volto aí.
1: Hoje é com o senhor, o Diário Rural.
0: É.
1: Meu amigo Vando Zamboni, vai curar essa garganta aí, guri. Vamos curar essa garganta aí para poder voltar novamente, né? Aliás, cuidem-se, porque frio aí traz muitos problemas respiratórios, né?
0: E cuidar o coração, né? Que com o frio sofre mais também, né?
1: Sim, exatamente. O frio não é tão favorável assim. Não é tão, não. Não é favorável ao coração. Ainda mais se estiver apaixonado. Agora são 8:19, 8 horas da manhã com mais 19 minutos. Tidão, cuida desse coração aí, Tidão. É, se estiver apaixonado, você sabe, né? Pode dar um probleminha. Já voltamos em seguida com o Diário Rural.
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8: 8 horas da manhã, 26 minutos.
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0: 8h30 da manhã, 8h30, Esmeralda, o programa Fala Cidade aqui na 96,5, a primeira hora foi para a Residenza, tudo em cama, mesa e banho, com lançamentos para o inverno e lindas sugestões de presentes. 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Olha, o frio chegou, né, gente? 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Muito obrigado aos nossos patrocinadores desta primeira hora do programa Fala Cidade aqui na Esmeralda. 8h32, abraço para minha amiga Nelise Lemos, que é massoterapeuta aí, um trabalho nota 10, um grande abraço, viu? Tô vivo, viu, Anny? Um grande abraço para você e um bom trabalho aí. Gente, vamos fazer o seguinte, temperatura mudou, com certeza o sol já está pegando mais forte, 9 graus a temperatura, 9 graus aqui em Vacaria neste momento. Vamos com o Diário Rural.
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0: É, hoje não é com o Ivandro Zamboni, né? Falei antes, tá ruim da voz, aí tem que recuperar essa garganta. E o Leonardo Silveira, quem chega hoje com as informações do Diário Rural. Manda ver, Leonardo.
2: Ok, Miro, estamos retornando com as informações do setor agropecuário, o Diário Rural, para NBN Sementes. Escolha a NBN Sementes porque plantar é mais que trabalho, é propósito, história e paixão. A Coreia do Sul cancelou as visitas que faria a plantas frigoríficas de carne bovina brasileira e adiou a esperada abertura do mercado do país asiático para o produtor brasileiro. A informação foi publicada pelo jornal Folha de São Paulo. O governo brasileiro pleiteia a entrada da carne no mercado sul-americano em meio a novas regras de importação impostas pela China no fim do ano passado. O Ministério da Agricultura e Pecuária ainda não se pronunciou. Em fevereiro deste ano, o então ministro da Agricultura e Pecuária, Carlos Fávaro, acompanhou o presidente em visita oficial ao país asiático e afirmou que o governo havia registrado avanços para a tão sonhada auditoria na carne bovina brasileira, um dos passos para a abertura do mercado asiático. Em dezembro do ano passado, a China anunciou a adoção de medidas de salvaguarda contra a importação de carne bovina. A decisão foi comunicada pelo Ministério do Comércio do país. O governo chinês decidiu adotar cotas específicas por país para importação de carne bovina, com a imposição de uma tarifa adicional de 55% para volumes que excederem a cota. O Brasil, principal fornecedor da proteína vermelha ao mercado chinês, tem uma cota de exportação de 1,106 milhão de toneladas sem tarifas adicionais em 2026. No último domingo, o Ministério do Comércio da China informou oficialmente que as importações atingiram no sábado, dia 9, a marca de 50% da cota anual estabelecida para este ano. Segundo o comunicado, o volume alcançado refere-se ao limite definido no anúncio ministerial de 2025. O governo chinês alertou que, uma vez preenchida a totalidade da cota, será aplicada uma sobretaxa de 55% sobre a tarifa de importação vigente com início a partir do terceiro dia após o esgotamento do teto. O Estado ampliou as exportações do agronegócio em 37,6% no valor e 59,3% no volume no mês de abril, em comparação ao mesmo mês do ano passado, US$ 1,17 bilhão de dólares, em comparação com 848,8 milhões em abril do ano passado e para 1,78 milhão de toneladas. Entre os períodos, houve aumento não apenas do volume, mas também da valorização dos preços. Os dados foram divulgados ontem pela Federação da Agricultura do Estado, Farsul, que ainda destacou o agro em abril como responsável por 67% das negociações de toda a economia gaúcha e em 86,4% do volume. A China voltou a ser o principal destino dos embarques, que em março fora do Egito, com 214 milhões de dólares ou 18,4% do valor exportado pelo agronegócio gaúcho no mês de abril. Na sequência, destaque para Estados Unidos, Vietnã, Índia e Coreia do Sul, o que mostra a continuidade da diversificação geográfica da pauta, mas com maior reaproximação da China em relação ao padrão observado no primeiro trimestre, destaca a Farsul. A segunda pesquisa de intenção do plantio de trigo de safras e mercado aponta a redução na área e no potencial produtivo da safra brasileira de 26-27, em meio a cenário de custos elevados, margens apertadas e maior cautela dos produtores. A área destinada ao cereal no país foi estimada em 1,94 milhão de hectares, queda de 17,3% frente aos 2,34 milhões cultivados na temporada passada. A produção potencial foi projetada em 6,155 milhão de toneladas, um recuo de mais de 23% em relação ao ciclo anterior. No Rio Grande do Sul, a área deve cair 23,8% para 800 mil hectares, com produção estimada em 2 milhões e meio de toneladas, ou baixa de 30,6%. Já no Paraná, a queda será de 14,6%, enquanto a produção deve recuar também. Deve recuar 21,4% para 2,2 milhões de toneladas. A Confederação Nacional da Agricultura e Pecuária promoveu na terça-feira uma reunião na sede da entidade com representantes do Ministério da Agricultura e laboratórios veterinários para pedir uma solução urgente para a falta de algumas vacinas na pecuária. O presidente da CNA, João Martins, coordenou a reunião que teve a presença dos vice-presidentes da Confederação, do secretário de Defesa Agropecuária do MAPA, Carlos Goulart, do diretor do Departamento de Saúde Animal do órgão, Marcelo Mota, além de executivos de alguns dos principais laboratórios veterinários que atuam no Brasil. Ao final da reunião, representantes da indústria disseram que vão apresentar nos próximos dias propostas para ampliar a oferta de vacinas e ações de curto, médio e longo prazo. Também ficou definido que as discussões técnicas deverão ter continuidade nas próximas semanas. No período de 1 a 8 de maio, a oferta limitada das principais regiões brasileiras produtoras e o ritmo mais lento da colheita no Paraná, principal produtor da segunda safra, sustentaram novos valores para os feijões carioca e preto nas praças pelo indicador do CPEA. Segundo a análise, o desenvolvimento mais tardio das lavouras paranaenses, aliado às culturas irregulares, postergou o avanço da colheita e manteve reduzida a disponibilidade de produto no mercado. Ao mesmo tempo, novas revisões nas estimativas da produção reforçaram a percepção da oferta mais ajustada para a próxima temporada. Os preços do feijão carioca seguem reagindo desde a segunda quinzena de abril, movimento que ganhou força neste começo de maio. Os agentes permanecem atentos ao ritmo da colheita no Paraná e ao frio na região sul, embora as negociações tenham seguido cautelosas diante dos preços mais elevados. No caso do feijão preto, houve aumento do interesse do comprador e maior procura por lotes recém-colhidos da segunda safra. As cotações com a Emater, o boi gordo quilo vivo, entre R$ 11 e R$ 12,50, cordeiros a R$ 12,14, feijão saca de 60 quilos entre R$ 110 e R$ 160, o milho entre R$ 56 e R$ 65 a saca, soja entre R$ 114 e R$ 121 a saca. Suínos 5,90 a 7, o trigo 56 até R$ 65,00 a saca e a vaca o quilo vivo entre R$ 9 e R$ 11,10. As informações do Diário Rural para NBN Sementes. 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Diário Rural volta amanhã neste mesmo horário.
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0: 8 horas da manhã, com mais 45 minutos, 8:45. Tempo é bom aqui em Vacaria, estamos com uma temperatura de 7 graus, não, 9 graus. 9 graus a temperatura em Vacaria com sol. Teve geada, viu? Se você está acordando agora, mas houve geada novamente aí nesta manhã, viu? Não passamos em branco. A geada apareceu sim, não como ontem, mas tivemos geada. 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Quarta-feira com os preços baixos no Vantajão. 10 faltando agora, 10 faltando para as 9 horas da manhã. 10 para as 9. Tem comercial. Oi? O Antônio? Antônio César Cusi participando com a gente, então, agora o seu comentário nesta manhã de quarta-feira. Diga, César.
1: As festas locais são revestidas de oportunidades, não apenas para entretenimento, mas para negócios. Alguns pequenos municípios estão deixando de promover eventos onde o maior volume de negócios fica com forasteiros, que alugam espaços e vendem seus produtos, levando o resultado para outras comunidades. Este início de abordagem não é discriminatório e, como sempre, provocação, para que cada localidade pense em como promover o que se produz em casa. Gramado está realizando a 35ª Festa da Colônia no Complexo de Eventos Expo Gramado. De 30 de abril a 17 de maio, o evento celebra as raízes alemãs, italianas e portuguesas com gastronomia típica, bandinhas, danças folclóricas e produtos coloniais, destacando a cultura rural local. Música ao vivo, espaço para dançar das 13 às 21 horas todos os dias e sempre tem alguém aproveitando o espaço para dançar. Não cobram ingresso e nem estacionamento, e os sanitários estão invariavelmente limpos. O fato é que, no pavilhão da agricultura familiar, são 34 expositores colocados, no máximo 3 do mesmo ramo. Quem vende embutidos, por exemplo, sabe que serão mais 2 na comercialização. O detalhe é que nenhum expositor é de fora do município. Quem coordena a comercialização dos espaços fiscaliza em loco a produção para então autorizar a liberação do espaço. Na área de artesanato, confecções, móveis e produtos industrializados, o mesmo critério determina quem poderá participar dos eventos, focando na oportunidade para empreendedores locais. São produtos diversos, como roupas de tricô, objetos de decoração, malhas, móveis e um grande universo de produtos fabricados em Gramado. Em alguns estandes, se pode acompanhar a produção de agasalhos de lã, por exemplo, dando forma a como são produzidos agasalhos a partir desse tradicional meio de fabricação. No pavilhão da indústria, o custo dos espaços para 18 dias de evento ficam na faixa de R$ 100 por dia. Faço questão de trazer estas informações, que não são tão detalhadas, para que cada município, cada comunidade, veja se tem alguma utilidade na sua localidade. Na área de indústria e artesanato, são 179 expositores, sendo que no início eram meia dúzia. O que significa que aqueles que querem iniciar grandes têm dificuldade para entender um processo de crescimento. Nenhuma feira nasce gigante. Nenhuma comunidade se industrializa da noite para o dia. É preciso planejar um início modesto para que aos poucos seja possível um resultado sustentável. A isso chamaremos planejamento para o progresso.
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Mensagem do Bom Dia da Rádio Esmeralda nesta quarta-feira. Vamos trazer aqui a mensagem do nosso Bom Dia. Quarta-feira, hoje, dia 13, dia de Nossa Senhora de Fátima, né? Aproveite para fazer uma prece em agradecimento à Mãe de Jesus, aquela que aceitou a nós como seus filhos na hora em que Jesus estava lá na cruz. E Nossa Senhora de Fátima é uma dessas denominações que recebe a Mãe de Jesus, e hoje o dia é reverenciado em função da sua primeira aparição em 1917, 13 de maio de 1917. Pois bem, a mensagem de hoje do Bom Dia da Rádio Esmeralda, agradecimento a Duda, um abraço muito especial para você em Lages, né, que nos envia também mensagens para o nosso programa. Obrigado, viu? Um carinho para você. A viagem é curta, portanto, não se distraia, não perca tempo, não carregue bagagens desnecessárias. Aprenda a viver com pouco, a ser autossuficiente. Seja uma boa companhia para você e só então escolha alguém para viajar contigo. Tenha um destino, mas permita-se se perder de vez em quando. Mude de rota sempre que se sentir desconfortável. Não tenha medo dos imprevistos. Confie em seus instintos. Aprecie as surpresas do caminho. Sinta novos aromas e sabores. Ouça novas músicas. E aproveite, dance também. Mantenha o olhar curioso de uma criança. Acredite que a cada esquina o mundo pode te surpreender. Observe, escute mais do que fale. Aproveite também a viagem para olhar para dentro, para se conhecer melhor. Abra espaços para o descanso. Crie locais de afrouxamento para os teus apertos. Deixe fluir as emoções. Inspira, respira, solta, deixa ir. Lembre-se sempre, você, todos nós, estamos aqui só de passagem. Portanto, capriche nos instantes, capriche em todos os momentos. Eles sim podem ser eternos. Construa uma vida melhor enquanto você está por aqui. Aproveite para viver com alegria. Seja menos ranzinza. Aproveite para desfrutar o que tem de melhor, o que Deus nos oferece. Aproveite para viver. Viver uma vida de verdade. Não passe apenas por esta vida, mas passe por esta vida deixando marcas. Marcas importantes. Marcas que marquem outras pessoas. Então, se você fizer isso, certamente vai viver melhor, com mais alegria, com mais leveza, né? Com mais pureza no seu coração. A viagem é curta, por isso não se distraia, não fica perdendo tempo com coisas fúteis, com inutilidades. Faça coisas úteis, sirva o quanto puder, ame o quanto puder. Este é o recado, todos os dias, para você, meu amigo, que nos acompanha aqui na Esmeralda, a mais popular, manhã de quarta-feira. 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Um bom dia, um grande abraço para você, amigo da Esmeralda.

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0: 9:11 na Esmeralda, o Fala Cidade. Temperatura, vou atualizar aqui, seu Bosque, a temperatura nesse momento em Vacaria, 11 graus já, viu? Começamos com 6 e já estamos com 11 graus agora. 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O Bosque está conosco aqui para trazer algumas informações da área da polícia. Tem júri também, não sei se é hoje o júri. Bosque, eu via falando aí no Jornal Primeiro de Santa. É hoje, Bosque, júri? Muito bom dia.
1: Hoje, muito bom dia, Miro, e bom dia também à nossa sintonia. Temperatura baixa, mas hoje bem agradável.
0: Melhor que ontem, né?
1: Bem agradável, estamos com 9 graus agora, positivos, 9.
0: Está 11
1: aqui. Está marcando aqui.
0: É.
1: É, o meu aqui.
0: Está que nem relógio.
1: Os relógios não são, nunca eles estão certos um com o outro. Nunca estão de acordo. Sempre há uma diferença para cá ou para lá. Mas, em relação a ontem, 2 abaixo, foi a cidade mais fria do Rio Grande do Sul. Hoje, com 9, para nós é primavera aqui.
0: Primavera.
1: Para nós é primavera. Mas então, Silvino, vamos trazer alguma informação aqui. Enquanto você toma o cafezinho, pode comer aquela bolachinha lá, bolacha champanhe, boa pra caramba. Pode comer. Nós vamos trazendo aqui as informações, conforme o Miro já havia explicado agora. Nós temos, claro, daqui a pouquinho, às 9 horas, já devem estar os jurados no Salão do Tribunal Júri da Comarca de Vacaria para a escolha dos 7 jurados, desse que é o segundo julgamento desse mês de maio, já que o primeiro júri que estava marcado para acontecer acabou não saindo, foi transferido e sairá com certeza em outra data. Hoje, portanto, é o primeiro julgamento, um fato que ocorreu em Vacaria, no dia 1 de outubro de 2023, às 3 horas e 53 da madrugada, ali no bar Rei da Noite ou Reis da Noite, que fica no bairro Santa Terezinha, aqui em Vacaria. O crime, segundo consta nos autos, que não teriam sido consumados exatamente por circunstâncias alheias à vontade do agente. Consta na denúncia que o acusado teria se envolvido em um desentendimento com um outro frequentador no interior do bar Reis da Noite. Após ter sido retirado desse estabelecimento por inseguranças, o acusado não gostou nem um pouquinho e teria se dirigido a um veículo de onde teria empunhado uma arma de fogo. Estava com a arma dentro do carro. Ele teria, então, retornado a entrar, tentou entrar no bar com o objetivo de reingressar nesse estabelecimento e atacar com certeza o indivíduo.

0: com quem teria brigado, o qual teria permanecido no interior desse bar Reis da Noite. Contudo, os seguranças que estavam fazendo a segurança do estabelecimento teriam fechado a porta do estabelecimento, impedindo a entrada do acusado. Aí, dentro desse fato, ele teria efetuado disparos de arma de fogo contra os seguranças através da porta do bar. Crimes que não se consumaram por circunstâncias alheias à vontade do agente. Olha o perigo que correram. Então, por causa disso, vai a julgamento hoje. E o terceiro júri, esse está marcado para acontecer aqui em Vacaria. A sessão do dia 21 já é um fato bem mais antigo. Foi dia 9 de maio, 2015, às 9h30, na rua Grossinto da Fonseca, bairro Barcelos, aqui em Vacaria, ocasião em que houve um desentendimento por motivos não bem até agora esclarecidos. O acusado teria se utilizado de uma arma de fogo também e com ele teria matado a vítima. As sessões de julgamentos, presididas pela juíza da primeira vara da comarca, doutora Tatiana Lewandowski, as sessões começam sempre às 9 horas da manhã no Tribunal do Júri da comarca de Vacaria, Miro, e também aos nossos ouvintes. E temos também algumas informações da área da segurança. Um acidente foi registrado ontem ali na Rua da Bica, no cruzamento da Ramiro Barcelos com a Rua Inácia Vieira, envolvendo uma caminhonete Ranger e um outro veículo menor. Não se sabe bem como é que aconteceu, mas com certeza alguém teria não respeitado a preferencial, que naquela ocasião seria, no caso, a Ramiro Barcelos. Houve o choque, tanto é verdade que os carros foram parar em inclusive em cima da calçada e quase batendo naquele muro que, na verdade, é de pedra, aquele muro que tem na residência à esquina ali. Danos de média monta, tanto em um como no outro carro, mas ninguém, felizmente, ninguém se machucou. Apenas dois carros foram multados ontem pela Guarda Municipal. Mais uma informação, mire ouvintes, na área da segurança pública. Venezuelano é preso pela Polícia Rodoviária Federal e Brigada Militar em Vacaria após fazer a limpa de uma casa da namorada e fugiu com o carro dela, inclusive alguns bens, automóvel, eletrônicos, celular, relógio, havia sido furtado ainda lá da casa da namorada, todos esses objetos e o carro, lá na cidade de São Leopoldo. Foi na manhã dessa segunda-feira. Uma guarnição integrada entre a Polícia Rodoviária e Brigada de Vacaria recuperou o Land Rover que havia sido levado da casa da vítima pelo seu companheiro ou namorado poucas horas antes lá em São Leopoldo. Após receberem um alerta, equipes da PRF e da Brigada Militar iniciaram diligências para localizar o veículo e identificar os envolvidos nesse delito. Durante as buscas, os policiais localizaram o automóvel circulando na região aqui de Vacaria. Realizaram uma abordagem já aqui na BR-116, o veículo registrado na cidade de Tubarão, estado de Santa Catarina. Tubarão, conheço Tubarão, estado de Santa Catarina. Era conduzido por um venezuelano, bem jovem, 19 anos de idade, atualmente morador lá em São Leopoldo. Durante fiscalização, os agentes localizaram diversos equipamentos eletrônicos dentro do carro, um relógio da vítima, um telefone celular e até mesmo os documentos da vítima que levou. O homem também foi preso em flagrante e encaminhado juntamente com o veículo recuperado para a delegacia de polícia. Mais um amigo da segurança pública. A Brigada Militar apresentou resultados operacionais do mês de março, 10º BPM. Durante o mês de abril e março, a Brigada Militar realizou 292 barreiras policiais, fortalecendo a presença preventiva nas cidades e rodovias da região. Nessas ações, 2.299 veículos foram identificados, 4.000 pessoas foram abordadas. Trabalho diário das equipes policiais também resultou em 142 prisões, 10 capturas de foragidos do Poder Judiciário. Além disso, foram apreendidos 2,5 quilos de droga. Importantes resultados no combate à criminalidade, segundo o 10º BPM. Ao longo do mês, o batalhão ainda atendeu a 653 ocorrências, vistoriou 138 estabelecimentos comerciais, reafirmando assim o compromisso permanente com a segurança pública, segundo informações do comando aqui da Brigada Militar. Olha a notícia aqui, Miro, e também os senhores que estão nos acompanhando, que não é agradável essa quanto Antônio Prado, que registrou o primeiro caso já confirmado do tal de antivírus. Esse fato, um dos dois primeiros casos de antivírus no Rio Grande do Sul, que ocorreram nesse ano 2026. Outro caso foi identificado no município lá de Paulo Bento, aqui no norte do estado, onde uma pessoa teve óbito confirmado. Veja a gravidade desse problema. O Ministério da Saúde não divulgou detalhes sobre esse caso. E outra aqui, para encerrar, é dos bombeiros ali de Antônio Prado, a ação que busca salvamento de uma cachorra. Mobilizou os bombeiros de Antônio Prado desde o último final de semana. O Serviço Civil Auxiliar dos Bombeiros foi acionado com relatos de que um cão que seria perdido em uma região de mata na estrada Protásio Alves, interior do município, está mobilizando assim o Corpo de Bombeiros da cidade de Antônio Prado. Senhor Miro Santos, boa quarta-feira, bom programa.
1: Obrigado, Bosque, obrigado, grande abraço. José Valdir Bosque, voltei no Jornal do Meio-Dia, viu? Daqui a 1h39. Daqui a 1h39, né? Ou melhor, errei 2h09. Muito bem. Aqui o nosso Fala Cidade na Esmeralda de Vacaria nesta quarta-feira, 11 graus a temperatura. 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É, teve uma ganhadora no final de semana de novo lá em Bom Jesus, viu? Lá em Bom Jesus, que bom que tá saindo para a região, tá rondando aí. Então, aproveite para comprar o tri legal e também ajudar a APAE aí do nosso município. 9h25, o sonho da casa própria já é uma realidade para milhares de famílias gaúchas. 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Governo trabalhando, RS diferente, governo do Rio Grande do Sul. 9h26, temperatura de 11 graus aqui em Vacaria, nos estúdios da 96,5, tem sol, não muito, mas tem, né? Tá um pouco melhor que ontem, com certeza, a temperatura. Depois do intervalo comercial, a gente retorna.
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0: 9:31, 9:31, esta é Esmeralda de Vacaria, o programa é o Fala Cidade, da 96,5. Ontem o presidente da CBF esteve na Federação Gaúcha de Futebol, o vice-presidente Glório Saraiva estava lá, né? Inclusive entregou uma caixa de maçãs aí para como é o nome dele aqui? O Samir, é isso, né? Onde é que está aqui? É o Samir Schaud, que é o presidente da CBF, que esteve aí na Federação Gaúcha de Futebol. Aí disse que se esquivou sobre a questão do Neymar na Copa. Ah, não vai falar, né? Ele não, que o treinador é o Ancelotti, aí ele queima o Ancelotti. O pessoal pergunta tentando caçar alguma coisa. Tá certo ele, não é ele que convoca. Mas sobre o Ancelotti, já diz que estão encaminhando a renovação até 2030. Nem deu a Copa ainda, já estão falando em renovação com o Ancelotti. E o goleiro do Grêmio, o Everton, está nesta pré-lista aí do Ancelotti, né? O goleiro, o Everton, do Grêmio. E eu acho que, sinceramente, para mim merecia ir para a Copa do Mundo, viu? Eu levaria tranquilamente o Everton. Tem se mostrado aí um dos grandes goleiros desse Campeonato Brasileiro. O Grêmio só não tem levado goleadas, por exemplo, e alguns jogos que o Grêmio não perde, muito em função do goleiro, o Everton, goleiro tricolor. Ele tem tido uma participação muito importante nos resultados aí, mesmo sendo negativo. Olha só, contra o Flamengo, por exemplo, ele salvou. Foram várias oportunidades que o Flamengo teve, ele teve participação importante em algumas aí. Aquele lance, por exemplo, do Lino, foi do Lino, né? Que ele salvou. O Lino também faltou um pouquinho de competência. Mas se ele for para a Copa, se for chamado, vai com méritos, viu? Vai com méritos aí o Everton. Ele é campeão olímpico, né? 2016. Com a seleção brasileira. Levaria, sim, o Everton, goleiro do Grêmio, para a Copa. Segunda-feira é a convocação, dia 18. Então, vamos aguardar aí. O Juliano está querendo apostar aí. Ele disse que o Neymar não vai ser chamado. Eu digo que vai. Sabe por que vai? Casemiro pediu para o Ancelotti levar o homem. O Casemiro é o bruxo do Ancelotti. É o número um, diria, do Ancelotti. Então, ele leva, sim, o Neymar para a Copa. Lindomar... Lindomar que vai para a Copa também, viu? Lindomar que vai para a Copa aí. 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Bom dia, meu amigo. Tudo bem?
1: Bom dia, Miro. Pois é, não seria nada mal, né? Ir para a Copa, né? Oi, já que não sabemos jogar nada, daí não adianta. Não,
0: né? Vamos lá para assistir, né? Vamos para assistir lá. É um grande evento.
1: Seria boa, né?
0: É um grande evento.
1: Ah, com certeza. Com certeza. É um baita de um evento, né?
0: Mega evento. Mas carinho também que eu vou te contar, né?
1: Ah, deve de sair uns troquinhos, né, Miro? Barbaridade.
0: Os valores de ingresso até não sei aqui, mas é bem caro o valor de ingresso aí. Eu lembro na Copa aqui que foi realizada no Brasil em 2014, que os preços já eram bem elevados, né?
1: E lá em dólar, né? Um pouquinho mais ainda, né?
0: É, exatamente. Então, não é bem assim. Tem que ter algum troco na guaiaca, diria o gaúcho.
1: Mas, né? Vai muita gente. É, que é, até de Vacaria vai bastante gente, né? Tem bastante gente que vai, né? A pessoa se organiza e vai, né? Quem gosta, vai, né?
0: Vai, sim. Economiza uns pila aí e tá tudo certo.
1: Isso aí.
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0: 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Tidão, temos um intervalo, a gente já retorna.
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0: De volta aqui no Fala Cidade da Rádio Esmeralda. Nesta quarta-feira, os bombeiros atendendo ontem um incêndio ali em São Bernardo, Campestre da Serra. A guarnição foi chamada para atender aí na localidade de São Bernardo, uma área rural do município de Campestre da Serra, distante cerca de 50 quilômetros aqui do quartel. Ao chegar no local, a residência já estava completamente tomada aí pelas chamas. Um funcionário da prefeitura, lá de Campestre, realizava o combate inicial com o auxílio de um caminhão-pipa até a chegada da equipe. Os bombeiros assumiram a ocorrência e realizaram o combate e o rescaldo do incêndio. Devido à grande quantidade de material combustível e lenha armazenado no porão da residência, o fogo se manteve intenso, sendo necessários aproximadamente 10 mil litros de água para a extinção total das chamas. A proprietária da residência não estava no local no momento do incêndio e não soube informar a causa, né? Não soube informar a causa do sinistro. Graças a Deus que ninguém ficou ferido, mas pelas fotos aqui a residência ficou totalmente destruída. E o pior que não... Família, pior não, bom que não estava em casa, mas de repente se estivesse em casa poderia ter iniciado um combate ou pelo menos detectar de onde estava vindo fogo. Eu digo pior porque eles não sabem o que aconteceu. Não tinha ninguém em casa. Mas o melhor é que ninguém se feriu neste incêndio que destruiu esta residência. Uma situação dessas, né? Até os bombeiros chegarem lá, porque como é um caminhão, 50 quilômetros demora o que? Acho no mínimo, quase uma hora para um caminhão, né? Para um caminhão. E a 116 sempre tem bastante movimento. Mas, enfim, são situações como essa que a gente fica se perguntando. Que bom se cada localidade, cada município pudesse ter o seu próprio grupo de combate a incêndio. Tem municípios que nem muitos capões, tem, eu não lembro como é que se chama o nome que é dado para, enfim, um grupo que tem ali, que foram treinados para isso, que até chegar os bombeiros eles conseguem dar um primeiro combate. Tem municípios que têm bombeiros voluntários, então tudo ajuda, né? Porque imaginem, deslocamento daqui a Campestre, aí a Muitos Capões, municípios como Esmeralda, que eu acho que também conta com o trabalho dos bombeiros daqui, ir a Monte Alegre, ir a Bom Jesus, como eles vão, então é bem, bem complicado. Chega lá praticamente para fazer o rescaldo, não tem muito o que fazer. Chega lá para fazer o rescaldo, concluir o trabalho, em função de que pela distância não tem muito realmente o que realizar. 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

0: 30 segundos faltando agora para as 10 horas da manhã. Hoje faz um ano aí da morte do médium espírita, o Divaldo Pereira Franco. E deixou um legado muito grande aí na área do espiritismo, né? Ele que escreveu aqui, deixa-me ver, quantas obras? Mais de 250 obras espíritas, em parceria com mais de 200 autores espirituais. O semeador de estrelas levou luz, esperança e consolo a incontáveis corações. E a mansão do caminho permanece lá, em Salvador, na Bahia, né? Ele que foi o fundador da mansão do caminho, atende crianças em especial. Esse trabalho maravilhoso do bem. E, além disso, ele fez centenas ou milhares, de repente, de palestras ao longo da sua existência entre o Brasil e fora daqui também. Certamente milhares de palestras, né, que fez o Divaldo Pereira Franco, o semeador de estrelas, como era assim conhecido. Um ano, hein? Como passa o tempo, meu Deus do céu. 10 da manhã marcou o sinal. 10 da manhã, o Fala Cidade com o patrocínio nesta última hora da Vinícola Campestre. 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
0: Classificados Rádio Esmeralda, iniciando pelos empregos. Rodoviário Monte Sereno contrata motorista de container. É necessário ter CNH, categoria E, experiência comprovada como carreteiro, residir na região de Garibaldi, Vacaria e Serafina Correia. Interessados em entrar em contato no fone WhatsApp 49 99990 1086. A loja GZT Total está contratando. Interessados devem levar currículo na loja. Puro Grão contrata auxiliar de limpeza e cozinha. Vaga para o sexo feminino acima de 35 anos de idade. É necessário ensino fundamental completo. Interessados devem enviar currículo pelo telefone WhatsApp 99419848. Construções e Estruturas Metálicas contrata 3 ajudantes de construção civil ou serventes e 2 pedreiros. Entrar em contato os interessados no fone 9702-0720. Um homem procura emprego em sítio ou fazenda, possui experiência com gado de leite, gado de corte, criações em geral, maquinários e lavouras. Os interessados devem tratar pelo fone 99399518, falar com o Nenê. Imóveis, vende-se casa no bairro Barcelos, com um dormitório, sala, cozinha e banheiro, valor R$ 110 mil. maiores informações, falar com o Elias no telefone 9930-4385. Vende-se uma casa no quilômetro 5, medindo 6 por 10, com terreno de 12 por 50. Aceita-se carro no negócio. Informações através do fone 49-99109-7860. Os anúncios de veículos. Vende-se um trator Agrale 4.200 com arado e plataforma, todo revisado, valor R$ 23 mil. Tratar no fone 8123-4531 ou comparecer na rua Cassiano Ricardo, número 500, no bairro Jardim América. Vende-se ou troca-se caminhão 1113. Aceita-se carro no valor de até R$ 25 mil e o restante em dinheiro. Tratar pelo fone 9621-2752. Animais. Vendem-se filhotes de Shih Tzu. Valor do macho R$ 1.000 e a fêmea R$ 1.300. Quem se interessar, entrar em contato pelo fone 9287-1212. Classificados diversos, vende-se lenha, tratar pelo fone 9670-0060. Documentos. Foi encontrada uma CNH em nome de Elias Herves. Pode retirar aqui na portaria da Rádio Esmeralda. Foi perdida uma carteira com documentos em nome de Júnior Luiz Varela. Que encontrar, entrar em contato no fone 99217664. Perdidos, foi perdido um celular azul Moto G54 na cor azul com capinha azul. Perdido no trajeto do antigo São Francisco até a rua 15 de novembro e até o Salão das Meninas. Quem encontrar deve devolver no salão ou no IMEC Supermercado. Gratifica-se. Classificados, Rádio Esmeralda, primeira edição, para doutora Fabiana Roveda Neri, fisioterapeuta, Peixaria Rio e Mar, Via Certa, Benkin, Atacado Vitória e Araldi Multimarcas. Minha gente, são 10 horas da manhã com mais 7 minutos, 10 e 7. Sabe que nublou o tempo, olha só, vamos ver o que o Coutinho fala dessa nebulosidade aí com o Leonardo a partir das 10h30 da manhã. Mas acho que não seja para chuva não, 14 graus.
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10h15. 10 horas da manhã, mais 15 minutos. O tempo em Vacaria é bom, mas com nebulosidade agora, né? 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

0: 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O resultado você vai acompanhar aí durante o programa Domingueiro 96 com o Leonardo Silveira. Aqui diz que os proprietários de veículos que foram multados por não pagar o pedágio Free Flow ainda não conseguem anular as suas infrações no Rio Grande do Sul. Há 15 dias o governo federal decidiu dar 200 dias de prazo, lembram? Que a gente falou aqui, 200 dias de prazo, ou seja, até 16 de novembro, para que os motoristas regularizem os débitos em aberto. Cabe ao Departamento Autônomo de Estradas de Rodagem, o DAER, providenciar a anulação das infrações. A autarquia está desenvolvendo um procedimento específico para atender aos requerimentos dos condutores. O objetivo é facilitar e agilizar a tramitação dos pedidos. Ainda não há um prazo estimado para que as orientações aos motoristas sejam divulgadas. Até lá, a recomendação é para que os cidadãos aguardem a publicação do procedimento específico antes de protocolarem solicitações junto à autarquia. Mas eu entendo assim, ó, posso estar errado, mas que se o governo deu esse prazo de 200 dias para regularizar a dívida, suspende-se automaticamente. Pelo que eu estou entendendo aqui na matéria, que está aí na Zero Hora, o pessoal vai ter que protocolar a solicitação junto ao DAER para suspensão da multa? Vão ter que fazer isso? Que absurdo! O pedágio no sistema Free Flow começou a ser usado no Rio Grande do Sul em dezembro de 2023. Atualmente, o mecanismo é adotado nas rodovias RS-122, RS-240 e RS-446. As 6 praças de pedágio Free Flow no Rio Grande do Sul ficam nos municípios de Antônio Prado, Capela de Santana, Carlos Barbosa, Farroupilha, IP e tem lá em São Sebastião do Caí também. A decisão do governo federal impacta 1,2 milhão de autuações no Rio Grande do Sul. As 1.215.509 multas representam cerca de um terço das 3,4 milhões de notificações suspensas pelo Ministério dos Transportes em todo o país. Mas então cabe ao DAER fazer o papel agora, liberar logo aí para que o pessoal possa fazer as solicitações, já que tem que fazer a solicitação, né, que eles tenham isso feito logo. Claro que o prazo é até lá 16 de novembro, que tem para pagar a dívida. O que, que é a dívida? Você passou determinado dia, determinado período no pedágio, esqueceu de pagar, acabou não pagando, isso gerou uma multa. Só que o governo quer que as empresas que têm o Free Flow, elas se adequem a algumas questões que sejam mais claras, enfim. E, na realidade, ainda não foi liberada aí não foi liberada ainda o pessoal fazer a solicitação para terem a multa anulada e poderem pagar apenas a dívida, apenas o que eles deixaram de pagar quando passaram pelos pedágios, que são os pedágios livres, que não tem cancela, que não tem cobrança. Você passa, é detectada a placa do seu veículo, você tem 30 dias para fazer o pagamento. Quando não é feito isso, aí então é gerada uma multa. Só que devido a algumas adequações que têm que ser feitas, o governo criou essa possibilidade de pagar a dívida até novembro, não pagando a multa, anulando a multa. 10 da manhã com 21 minutos, 10 com 21. 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Calma teu coração, entidão. 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Boa sorte aí para o Domingão, que chega já e você pode ser um dos ganhadores. Abraço para minha amiga Neiva Teixeira, filha do seu Teixeira, né? Que está de aniversário hoje. Ô, Neiva, um abração muito especial para você. Parabéns pelo seu aniversário. Também o Alessandro Borges dos Santos. Alô, Alessandro. Grande abraço. Parabéns pelo seu aniversário hoje, dia 13 do mês de maio, no dia de Nossa Senhora de Fátima. Já volto depois do intervalo.
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0: 10 horas 23 minutos.
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0: O... Como é que diz aquela música lá? Não aprendi a dizer adeus, mas eu tenho que ir. Agora inventei, né? O Lauvir Sequeira, que sempre se despede, como é que ele diz assim? É... Esqueci o início. Lembra, Tidão? Ah, esqueci agora como é que é a despedida do Lauvir Sequeira. Tava com ela em mente aqui, acabei esquecendo, né? Mas já tá na hora dele ir embora, sim. Estamos chegando ao final do nosso programa Fala Cidade, da Rádio Esmeralda, nesta manhã de quarta-feira. Só agradecer a você, nosso ouvinte, de todos os dias, você que prestigia o nosso programa, que nos acompanha, certo? 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Feito, gente. Muito obrigado a todos. O Leonardo Silveira já está chegando na sequência com o programa Comando Geral. Obrigado, Tidão, mais uma vez conosco na mesa técnica. O Arthur já está chegando para assumir aí os trabalhos. Um grande abraço. Eu volto amanhã, a partir das 7h30, com certeza. Até lá.
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1: Stevelan Hardway Morris, ou mais conhecido como Stevie Wonder, completando hoje 76 anos. Ele nasceu em 13 de maio de 1950, cantor, compositor, multi-instrumentista, produtor musical e ativista de causas sociais. É um dos artistas musicais mais vendidos de todos os tempos, com mais de 100 milhões de discos vendidos em todo o mundo. Ganhou 25 Grammy, sendo o artista masculino mais premiado da história. Ele também ganhou um Globo de Ouro pela canção que ouvimos, tema do filme A Dama de Vermelho, considerado um dos maiores músicos de todos os tempos. Steve é acreditado como pioneiro e influenciador por músicos de diversos gêneros. Em Só Liguei para Dizer Que Amo Você, Stevie Wonder destaca a importância de expressar o amor sem depender de datas especiais ou grandes ocasiões. Na letra, ele cita momentos tradicionalmente ligados a demonstrações de afeto, como Ano Novo, Dia dos Namorados e festas de fim de ano. Apenas para deixar claro que seu gesto não está atrelado a nenhum desses marcos. Foco na sinceridade e ausência de grandes gestos ajudou a música a conquistar o público mundial. Lançada em um contexto em que as pessoas buscavam formas mais diretas e autênticas para demonstrar sentimentos, a canção se tornou um sucesso por traduzir o desejo universal de comunicar o amor de forma descomplicada. Além disso, os arranjos eletrônicos, mesmo recebendo críticas de parte da crítica musical, reforçam a leveza e a modernidade da mensagem, tornando a música acessível e atemporal. Tema do filme A Dama de Vermelho, em 1984. Hoje é dia da abolição da escravatura no Brasil, é dia nacional da denúncia contra o racismo, dia do zootecnista, aniversário de Três Barras do Paraná e Ribeirão Claro no Paraná, Arraial do Cabo no Rio de Janeiro, Reserva do Cabaçal, Primavera do Leste, Tangará da Serra, Sorriso, Comodoro e Pedra Preta no Mato Grosso, Redenção e Xinguara no Pará, Bodoquema no Mato Grosso do Sul, Camaragibe e Tacaratu no Pernambuco e Eusebão Veloso no Piauí. 133 dias faltam 232 para 2027. Estamos aí com uma temperatura de 14 graus. O tempo é bom, mas o céu está encoberto. O sol aparece entre nuvens nesta manhã de quarta-feira. E nós vamos até o Climaterra em São Joaquim com o Ronaldo Coutinho saber como se comporta o tempo aí nos próximos dias.
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1: Às 10h46, meu caro Coutinho, como fica o tempo aí? Estamos hoje com 14 graus, o céu está encoberto. Aliás, está bem mais agradável hoje sair aí fora do que ontem. Vai ficar assim, meu amigo? Bom dia.
2: Bom dia, doutor. É, o tempo segue bom. Hoje amanheceu frio aí, deu 2,6 negativo e a temperatura vai subindo, né? Deve chegar aí a uns 17, 18 graus, um pouco mais, um pouco menos. E a tendência é de tempo assim mais para seco, com nebulosidade. Amanhã ainda pode ficar perto de zero, algum pontual negativo, e à tarde fica bem agradável. Na sexta, aumenta a chance de alguma chuva à tarde, podendo ainda falhar, e no sábado para domingo passa a frente fria. Não se espera lá muita coisa em termos de chuva, não. Vai mais é cair a temperatura e semana que vem, outra semana fria. Aqui na Santa Catarina deu 7,6 negativo em Bom Jardim e em Palmas 3,6 negativo. Da Climaterra, Ronaldo Coutinho.
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1: Dez horas e 53 minutos, manhã desta quarta-feira, com a temperatura em 16 graus já em Vacaria, hoje 13 do mês de maio. 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São 10h55, hoje é quarta-feira e, como sempre, nós temos aí o contato com a Tita para as novidades que vêm diretamente do Armazém Natural. Tita, bom dia!
16: Bom dia, Leonardo. Bom dia a todos os ouvintes da Rádio Esmeralda. Já vou começando a minha participação, me desculpando com você, ouvinte, você que gosta. Quando eu passo toda aquela energia boa, mas, Leonardo, minha garganta hoje não permite. Gente, que coisa, né? Esse clima aí. Eu, Taninha, aqui do Armazém Natural também, com a garganta ruim. A Thaís estava me dizendo que semana passada também ficou ruim. Então é o momento, né? 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Então, peço a compreensão de vocês. Nós temos sorteio. 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E quem vai ganhar? Olha só, gente. 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Mas o nosso ganhador é um homem, é o Luiz André. Luiz André, não vou falar o celular dele, a gente vai entrar em contato com ele, nosso cliente aí. Acaba de ganhar um aspirador de pó maravilhoso e uma deliciosa bandeja cheia de produtos do Armazém Natural. Parabéns, Luiz André, e muito obrigada a você que participou. Você que esteve aqui e fez as suas compras, o nosso muito obrigado. Você que não está participando do sorteio é muito bem-vindo no Armazém Natural. 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Gente, mais um ganhador, Ana. 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Dois ganhadores homens. Quem vai levar um mês, 30 dias de academia no Jim Brothers, mais essa bandeja deliciosa, é Luiz Antônio Silva. Luiz Antônio Silva ganhou 30 dias de academia, vai aproveitar muito, tenho certeza. Depois já segue com os exercícios, porque o que faltava era aquele empurrãozinho. Então, Luiz André ganhando o aspirador de pó e a bandeja, e o Luiz Antônio Silva, né, ganhando aí a bandeja e também, Luiz Antônio Silva, e também 30 dias de academia Jim Brothers. 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Bom dia!
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5: 11 horas 7 minutos agora, temperatura em 16 graus em Vacaria, amanhã desta quarta-feira, hoje 13 do mês de maio. Olha, a Caixa Federal aumentou para 200 milhões a estimativa do prêmio do concurso especial dos 30 anos da Mega Sena, que vai acontecer no dia 24 deste mês, às 11 horas. Inicialmente, o prêmio estava estimado em 150 milhões, segundo anúncio divulgado em abril. A bolada do sorteio especial não acumula, então, se ninguém acertar as 6 dezenas, o valor principal vai ser dividido entre os apostadores que acertarem a quina e assim sucessivamente, como acontece na Mega da Virada. As apostas podem ser feitas até às 22 horas do dia 23 de maio na internet ou nas agências lotéricas a custo de R$ 6,00 o bilhete simples com 6 números. A Caixa informou ainda que, a partir do próximo domingo, dia 17, todas as apostas feitas na Mega Sena passarão a ser exclusivas para o sorteio de 30 anos em 200 milhões de reais que vai acontecer no dia 24 de maio às 11 horas. 24 de maio será um domingo. Portanto, você que tem o costume de apostar, saiba que o concurso dos 30 anos da Mega Sena paga esta bolada aí de 200 milhões de reais. E o concurso realizado quinta-feira pode pagar até 60 milhões, que é o concurso 3008 aí da Mega Sena. 11:08, chegando às informações da Prefeitura Municipal de Vacaria com o espaço do programa Conexão Cidadã.
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7: Bom dia, estamos começando mais um Conexão Cidadã nessa quarta-feira e hoje é um assunto muito importante porque o nosso programa traz algo que representa dignidade, segurança e esperança para dezenas de famílias de Vacaria: a habitação. Secretaria Municipal de Habitação realizou mais uma importante ação voltada à redução da fila por moradia no município. Nessa primeira semana, cerca de 30 famílias foram contempladas com material para construção de casas, dentro de um modelo que une apoio da prefeitura, acompanhamento técnico e participação das próprias famílias beneficiadas. O objetivo é acelerar o atendimento de pessoas que já possuem terreno e mão de obra, permitindo que mais famílias consigam realizar o sonho da casa própria. A ação contou com a presença do prefeito André Rokoski, do secretário de Habitação Leonardo Zamboni, da equipe técnica da secretaria e das famílias contempladas. Quem explica melhor como funciona esse trabalho é o secretário municipal de Habitação Leonardo Zamboni.
8: É assim, a questão hoje, a gente tem uma grande demanda na entrega de casas, né? Mas a gente tem que, de algum jeito, diminuir isso com o orçamento que a gente tem. Então, hoje a gente reuniu aí a primeira leva desses primeiros semestres, né, junto com o prefeito, para a questão de quem tinha mão de obra e conseguisse fazer a sua casa com o nosso acompanhamento, com a nossa planta, com todas essas questões, né? Então, nada mais foi hoje do que trabalhar com pessoas que já têm uma mão de obra, conversar com elas, né, para que o projeto saia no final um projeto bom e que mude a vida das pessoas. Foi basicamente isso. Tem muito mais gente que precisa, tem. Segundo semestre está aí. Temos ainda muitos anos.

0: que tá dependendo, né? Tem gente que já não tem mais nem vida, né? Que tá nos cadastros. Mas com esse recadastro, com essa atuação junto à pessoa, essa humanidade, ir lá conversar, a gente consegue ver o que realmente ela necessita e consegue diminuir essa fila aos poucos, né?
1: Além do fornecimento dos materiais, a secretaria também realiza o acompanhamento técnico das construções. As famílias receberam orientações sobre os projetos das moradias, os materiais disponibilizados e a forma correta de execução das obras. As casas terão estrutura completa, com banheiro, seguindo um padrão elaborado pela equipe técnica da habitação. O trabalho também leva em consideração a realidade de cada família e as condições de cada terreno, garantindo acompanhamento próximo durante todo o processo. E para explicar um pouquinho melhor, a engenheira da Secretaria da Habitação, Paola Brilhante, conta para a gente um pouquinho.
2: A gente fez essa reunião, né, para orientar o pessoal sobre os materiais que estarão sendo disponibilizados pela Secretaria de Habitação para a construção das suas casas. Então, a gente entregou um projeto para essas pessoas, para fim também de orientar os profissionais que estarão executando, né, em relação à quantidade de material que vai. Esse foi o principal, assim, a gente queria esse momento com o pessoal. E também nos colocar inteiramente à disposição, né? A gente vai estar acompanhando esse processo, construção, esse antes, depois. Então, como você também sabe, a gente tem diversas situações de terrenos e, né, cada caso é um caso. Então, a gente estará, né, a Secretaria de Habitação está cada vez com as portas mais abertas para acompanhar isso, né, essas pessoas a construírem esses lares.
1: Mais do que números, projetos e obras, essa ação representa mudança de vida para muitas pessoas. Entre as famílias contempladas estão moradores que aguardavam há anos por uma oportunidade de conquistar uma moradia digna. Algumas delas vivem hoje em situação de dificuldade, pagando aluguel ou enfrentando problemas estruturais nas casas onde atualmente moram. E é justamente essa emoção que aparece no depoimento da dona Márcia, uma das contempladas nessa etapa. Depois de anos aguardando atendimento, ela agora poderá construir sua casa e sair do aluguel.
3: Eu fiquei muito contente que eu ia ganhar o material para fazer a casa. Daí agora eu vou sair do aluguel, eu estou parado pelo INSS, né? Porque estou parada já desde o mês de agosto do ano passado. Estou recebendo o salarinho do INSS, daí para mim vai me ajudar muito isso aí. Olha, eu nem estou lembrado direito, mas é de 3 anos para cima, esse ano que desenrolou. Saindo do aluguel, daí eu consigo dar volta. Se Deus, Nossa Senhora, me ajude, eu voltar a trabalhar.
1: Mais uma história é a da Janete, que procurou a Secretaria de Habitação em busca de ajuda para melhorar as condições de moradia da família. Ela conta que recebeu acolhimento da equipe e agora comemora a oportunidade de construir uma nova casa.
4: Daí eu vim aqui falar, né, a casa tá podre, e daí eu preciso da casa, né? Mas me trataram muito bem, eles me deram a casa inteira, né? Eles foram lá, tiraram foto, trouxeram, né, pra habitação. Não, eu vou fazer a casa inteira pra senhora. Isso aí é uma benção, gente de Deus. E me trataram bem assim, que nem a minha família nunca me trataram. Eu não tenho que me queixar de nem funcionário, nem de prefeito, nem de ninguém. Porque eles foram muito bons pra mim. 100% eu dou pra ele. Eu só tenho a agradecer ao prefeito, primeiramente, de Deus. Porque eu vou ter a casa, sim. Em nome de Jesus, eu vou ter a casa. Eu vou agradecer muito a Deus.
1: A ação faz parte de um conjunto de iniciativas da Prefeitura de Vacaria voltadas à habitação e à redução da demanda por moradias no município. Além dessas construções, a Secretaria segue trabalhando em outros projetos habitacionais, incluindo empreendimentos maiores que já estão em fase de encaminhamento junto à Caixa Econômica Federal. Segundo a Secretaria de Habitação, a expectativa é ampliar gradualmente o número de famílias atendidas ao longo dos próximos anos. Mais do que construir casas, o objetivo é garantir dignidade, segurança e qualidade de vida para quem mais precisa. Esse foi o programa de hoje. A gente fica por aqui. Até mais.
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4: Estamos de volta, 11h19 agora, a temperatura está nos 16 graus, seguindo aqui com a Mega Bazar, Pilar Materiais de Construção, Unimed e MEC Cressol, onde a vida coopera e tudo começa por você. 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O nosso assunto agora são os territórios empreendedores Campos de Cima da Serra. Nós estamos recebendo o Elisiano Queiroz, que é gestor de políticas públicas do SEBRAE, e também a professora Gabriela Zanandrea, do Instituto Federal de Educação. Até para que a nossa comunidade saiba um pouco mais a respeito deste projeto que envolve o SEBRAE e uma série de outras entidades aí para valorizar o empreendedorismo e construir um futuro para a nossa região, que é o que todo mundo quer, né? Um futuro sustentável e próspero para a nossa grande região dos Campos de Cima da Serra, que se destaca aí no cenário econômico por uma série de atividades que realiza. Seja bem-vindo conosco, Elisiano. Bom dia, tudo bem?
5: Bom dia a todos os ouvintes. É uma grande alegria estar aqui presente, falando um pouco desse movimento, desse projeto aqui no Campos de Cima da Serra.
4: Professora Gabriela, também seja bem-vinda. Bom dia.
6: Bom dia, Leonardo. Bom dia, ouvintes da Rádio Esmeralda. E também é um prazer fazer parte, né, desse movimento que está buscando a transformação aqui da região.
4: Muito bem. Então, para que o pessoal que está nos acompanhando saiba, Elisiano, na verdade, o que é este projeto Territórios Empreendedores?
5: Esse projeto Territórios Empreendedores, ele nasce com o objetivo de articular, né, as lideranças locais e fazer esse movimento através das lideranças, criando um grupo que pense no futuro da região. Né? E aí nós pensamos dentro dessa questão Campos de Cima da Serra por tudo aquilo que se encontra a nível cultural, dessa sinergia entre esses municípios, né? Pensando nessa mudança não a nível local, Né? Hoje, cada um pensa muito a nível do seu território, do seu município, né? Mas é uma construção de uma governança a nível regional, que pense em melhorias, em transformações e sustentabilidade na economia de maneira geral para o território como um todo. Né?
4: É claro, porque se nós formos verificar os pormenores, né, também dentro daquela tua primeira fala, nós temos aqui 10 municípios da região. Cada um com a sua particularidade, né? Cada um tem a sua economia, cada um tem um território específico onde se pode avançar também, né?
5: Sim, sim. E cada um deles também tem algo que faz sinergia com os outros municípios, seja questão cultural, de tradição, né, que tem esse elo entre eles, né? E por isso nós pensamos nesse grupo de municípios, nesses 10 municípios aqui da região.
4: Muito bem. Assim como um grupo de municípios, são um grupo de parceiros que estarão trabalhando, professora Gabriela, e nesse sentido também o Instituto Federal, a gente sabe da parceria que há também com o nosso querido professor Adair, que é o diretor, é o presidente do Cored, então está também o Instituto por dentro de muitas demandas que a nossa região tem, né?
6: Uhum. É sempre importante, então, como você disse, né, diferentes parceiros, eles devem fazer parte desse movimento, e o Instituto também como um ator em que, em muitos casos, a educação e a formação é um pilar importante nessa transformação. Então, é importante estar junto, tanto para a divulgação e para fomento desse movimento, como também depois, né, depois de uma agenda formada, o papel que a educação tem e o quanto nós, enquanto instituição de ensino, também podemos colaborar com esse desenvolvimento.
4: Exatamente. Bom, a partir desse primeiro viés que vocês colocam aí, como é que vai ser o trabalho de cada um desses parceiros aí que estão hoje? Especificamente falamos do que o Instituto fará dentro desse projeto.
6: Na verdade, assim, tudo começa com esse reconhecimento do território, né? Então, a metodologia da estratégia Territórios Empreendedores pressupõe isso. Então, tem um reconhecimento e um mapeamento das principais vocações, potencialidades, movimentos, iniciativas que já estão em andamento, porque a ideia não é criar algo novo, mas também se aproveitar disso que já está sendo desenvolvido. Então, depois desse movimento, se cria então esse grupo de atores, de lideranças, que vão, ao longo de 8 encontros, pensar em eixos, em caminhos que se acredita ser os melhores para transformar a região. Então, o Instituto Federal, ele atua como um ator dentro desse grupo de outras lideranças, né? Então, é mais um ator para apoiar esse desenvolvimento e pensar nessas iniciativas. Mas é uma série de encontros que vão discutir e pensar, bom, o que temos que fomentar, o que temos que melhorar e para tornar a região mais desenvolvida.
4: Perfeito. Bom, e a gente sabe que o SEBRAE está sempre apoiando esse tipo de iniciativa, não é, o Elisiano? E nesse sentido aí, como é que vocês pretendem trabalhar? Nós falamos no início, né, há várias potencialidades, mas também há várias carências nos nossos municípios do entorno aqui, esses 10. Como que se pode contabilizar essas diferenças entre eles dentro de um trabalho que será tão abrangente, né, pelo que a gente vê aqui?
5: Sim, Leonardo, é bem importante isso, porque a gente vai pensar a nível, né, de território, a nível de construção geral. Então, as dores, muitas dores são comuns em todos os municípios aqui dentro da região, como as potencialidades que nós enxergamos também. Na formação desse grupo, que é esse primeiro momento que nós estamos fazendo, né, vai ter uma equipe orquestradora, vai ter uma equipe de trabalho, vamos ter, né, agora no final do mês, lançar junto à população também uma entrevista para ver quais as dores de cada município presente, fazendo esse levantamento, né, esse diagnóstico. E a partir disso, com a construção geral de todos os atores, que aí vai estar presente entidades, instituições, poder público, poder de entidade de ensino, junto com eles, identificar quais as ações que a gente vai tomar. Né, o SEBRAE, ele é esse articulador, ele não vem dizer que tem que fazer isso, mas é uma construção pelos municípios, com as lideranças dos municípios e representatividade deles, para que enxerguem por onde começar a ação. É importante que comece, né? Assim, a gente sabe que as dores são muitas, mas identificar qual a prioridade hoje para o município, né, para a região, para que possa desenvolver como um todo. E a partir desse elencamento das dores, né, começar a atuar com soluções. Porque também não adianta só identificar os problemas se não for atrás de soluções. Né?
4: Exatamente. Se a gente colocar aí na prateleira, por exemplo, a nossa região aqui, se fala muito em turismo e se fala muito em agronegócio, né?
5: Sim.
4: Tenho certeza que são dois pilares que vão ser bem trabalhados, né?
5: Com certeza, são os dois pilares, né, mestres aí, que mobiliza tudo, né? E aí com isso a gente entra também com a inovação, que vai ser transversal a tudo isso, porque precisa inovar também nessas áreas, e inovar não simplesmente na questão tecnológica, mas inovar na forma de atuar, né, de realizar as ações. E aí a educação, como a presença dos jovens também, pensar no futuro que eles querem para eles também, né?
4: Exatamente. E um apoio importante que a gente cita do Instituto Federal, porque hoje os municípios têm muitas demandas, né, cada vez maiores, e talvez os gestores não estejam atentos para tudo isso que tem que ser feito. Uhum. Então, nesse sentido, esse trabalho de vocês aí vem de suma importância para, de repente, formar, né, professora Gabriela, formar, uhum, informar, uhum, daqui a pouco abrir os olhos dos gestores, uhum, da nossa região, dizer, aqui está precisando dar uma atenção especial, uhum, a essa área, uhum, mais ou menos nesse sentido. Né?
6: Isso, e até a partir de uma demanda que venha desse próprio grupo que identifica alguma carência, algum tipo de conhecimento que até então não está sendo ofertado, e aí se possa pensar, bom, como que enquanto instituição de ensino nós vamos suprir isso, né? E é um ponto importante também para fomentar, da importância de todos os movimentos que a gente vê, de transformação que a gente vê nos exemplos, né, que a gente vê em outros lugares, a importância da própria comunidade se movimentar, né? Não é só o órgão público que precisa fazer uma mudança, mas a própria comunidade entender as suas dores e também as suas potencialidades e também começarem a atuar enquanto protagonistas desse movimento.
4: De alguma forma a gente já faz isso através da consulta popular, né?
6: Isso.
4: Agora, uhum, aqui me parece que
6: é mais ativo ainda.
4: Exatamente,
6: né?
4: Uma troca de experiências, uhum, maior, porque lá na consulta você vai e individualmente coloca uma demanda, uhum, né? Aqui haverá uma conversa, pelo que entendi, uhum, entre até a própria população, uhum, falando das suas demandas, uhum, né?
6: Isso.
4: Para que se possa equilibrar lá na frente e chegar a um resultado.
6: E aí se criar realmente um caminho mais estruturado, porque às vezes há muitas pessoas que querem fazer a mudança, que querem trabalhar, que querem promover, né? Eu vejo que a minha cidade precisa, mas eu não sei por onde começar. E essa estratégia Territórios Empreendedores justamente dá uma direção. Bom, ao final disso nós vamos ter uma agenda de desenvolvimento e aí com ações que a gente precisa colocar em prática para chegar no objetivo que a gente traçar, né?
4: Uhum. Bom, a gente sabe também, não é, dizendo que o SEBRAE é um grande parceiro das prefeituras, né? Ele está sempre em contato para ouvir também, sugerir, como você disse, né? E nesse sentido, como é que está sendo a adesão aí dos nossos municípios do entorno aqui, esses 10 aí?
5: Nós entramos primeiramente em contato ali com a MUCSE, né?
4: Sim.
5: Na pessoa do prefeito do Robson ali de Pinhal da Serra, com a Daí, né, presidente do Cored, e através deles também nós tivemos ano passado uma visita em todos os municípios, prefeitos aqui da região, né, os novos prefeitos que assumiram, aqueles que deram continuidade, já fazendo esse primeiro contato, né, e aí para implementar de maneira geral. Esse programa, especificamente, ele não atua especificamente com o poder público. Tem a presença do poder público também, mas não necessariamente precisa do poder público para poder estar atuando, né, agir. Mas a gente sabe também que através deles é que acontecem as coisas, por isso que a gente envolve também todos eles, né? E aí o SEBRAE vai fazendo esses contatos para articular e ter a presença também, né, de representantes do poder público dessa região.
4: Claro que quanto mais atores participarem, melhor, né?
6: Uhum. E a gente diz muito, né, nesse sentido que não é o CNPJ que vai estar representando nesse grupo, é o CPF, aquela pessoa que realmente quer, né, já é uma liderança no território, que já trabalha em prol do território, mas não necessariamente que vai estar representando a instituição em si, né? Então, também tem que se despir do cargo que ocupa, né, ou da liderança que ocupa.
4: Muito bem. Bom, nós falamos aqui do poder público, né? mas às empresas, ao chamado terceiro setor. E esta adesão, como é que vem sendo? Como é que vocês vêm observando isso?
5: É, nós estamos começando essa articulação, né? Esse primeiro momento que a gente está fazendo de divulgação geral para a população, para ter ciência, que a gente, agora no final do mês a gente começa a disparar as pesquisas de campo, e aí vai abranger tanto poder público, empresários, população local, né, para ter esse raio-x, esse diagnóstico da região como um todo. E vamos começando essa articulação com as entidades, para que elas possam também se enxergar dentro do movimento e contribuir com toda a mudança regional.
4: Qual é que é a duração desse trabalho, esse trabalho inicial aí que vocês pretendem?
6: Ah, sim. Tem esse primeiro momento que é em torno de 3 meses, né, de mapeamento, enfim. Mas aí eu não sei, Elisiano, se tu quiser...
5: É, esse ano, devido à questão política que a gente tem, sim, tantas outras coisas que tem agora no meio do ano até metade do segundo semestre, a nossa previsão é que esse primeiro momento a gente termine no início do próximo ano. Esse diagnóstico, esse levantamento, essa formação da equipe de trabalho, né? E aí se inicia a segunda etapa, que é a capacitação e formação desse grupo de liderança, né? Onde vai ter várias reuniões também estratégicas para eles pensarem, né? Ter reuniões para que possam pensar no futuro realmente e planejar como executar essas ações. Mas é um projeto que não tem fim. É um projeto que deve perdurar, né, assim a gente se espera, né, para outras gerações, e cada vez mais possa estar se renovando esse grupo de trabalho também, né, das pessoas que estão envolvidas ali.
4: Por isso a importância do poder público sempre, né, porque essa é uma instituição que não tem fim, como a gente fala.
5: Sim, sim.
6: E nesse momento inicial, né, de mapeamento, é importante considerar que pressupõe a estratégia uma consulta, né, que a própria comunidade indique essas lideranças que elas consideram relevantes para compor o grupo. Então também tem uma participação direta da comunidade para que, bom, quem ela considera relevante participar desse grupo para pensar o futuro da região.
4: Exato. Podem surgir novas lideranças também.
6: Novas lideranças, né? Exato.
5: E assim a gente espera.
4: É um dos principais objetivos, além, é claro, de mostrar a nossa realidade para tentar melhorá-la, né? Acredito que toda colaboração é bem-vinda, e se vierem novos valores, melhor ainda, né?
5: Sim, sim. E até potencializar aquilo que já está dando certo, né? Não só olhar para aquilo que não está acontecendo, mas o que é que tem hoje que a gente pode potencializar como grupo, né?
6: E esse grupo diverso, né, que abrange essa diversidade de mulheres, homens, jovens, né, pessoas idosos, enfim. Então, que esse grupo seja composto realmente por esses diferentes olhares, diferentes perspectivas, porque é isso que enriquece e traz realmente novas possibilidades, né?
4: Perfeito. Bom, então agora teremos esse mapeamento inicial, né?
5: Sim, exatamente.
4: As pessoas aí vão ficar por dentro do que vai acontecer nos próximos dias.
5: Sim, e aí a gente vai começar a disparar essas pesquisas, né? Para algumas pessoas que a gente já tem ali mapeada, mas a pessoas também da população, né? A gente vai começar a disparar essas pesquisas para ter esse raio-x, esse diagnóstico mais preciso. Nós fizemos já um levantamento de dados, né, a nível de dados que tem disponível dos municípios, mas a gente quer ouvir a população local, os empresários locais, né? Não só os números que estão representados ali, né, junto aos ministérios e tantos outros órgãos ali.
4: Exato. Até para quem está nos ouvindo, o resultado lá na frente, né, desse trabalho todo que vocês estão falando, pode vir a beneficiar quem esteja com vontade de empreender, por que não, né? Porque ele com vai conhecer certeza. Melhor a realidade, né?
5: Com certeza. E aí, essa força do município, né, estando articulado nesses 10 municípios que geram um potencial maior e uma força maior, gera uma oportunidade também para quem quer empreender na região, se enxergar dentro da região. Como nós tivemos ali, né, nós temos essa mesma ação, Territórios Empreendedores, na campanha Fronteira Oeste, e tiveram várias rotas que surgiram a partir daquele grupo de trabalho, rotas turísticas, onde tem o Caminho do Pampas, Trem do Pampa, que tudo isso veio com essas idealizações daquele grupo de trabalho. Tivemos também mais de 80 mil alunos atendidos ali pela região desses municípios que compõem ali a campanha Fronteira Oeste, Universo Pecuário em 2024, tudo ações que foram desenvolvidas e idealizadas por esse grupo de trabalho.
4: Muito bem, nós teremos então encontros, esses encontros serão nos vários municípios aí da região, depois num segundo momento?
5: Sim, a ideia é que a gente possa ter essa diversidade e essa representatividade nos municípios, né? Encontro na região que pegue ali para o Esmeralda, Pinhal, depois São José dos Ausentes, claro, Vacaria, como polo central aqui da região, né?
4: Perfeito.
5: E ter essa diversidade.
4: Muito bem, bom, ficou faltando mais alguma coisa que nós temos que colocar nesse primeiro momento para a nossa comunidade?
5: Eu queria só pedir à população, né, aqueles que receberem essa entrevista, essas perguntas, que possa ser pensar realmente como se encontra hoje, né? E seja verdadeiro, não tenha medo do que colocar ali, para a gente ter realmente o raio-x real do que está acontecendo, tanto, como eu falei, de grandes potências que o município e a região já apresenta aqui, né? Seja pecuária, turismo, educação, como também das dores que são identificadas ali por estes que vão responder as pesquisas, né? Que seja, não tenham medo de colocar a verdade, né? Porque
4: exatamente,
5: a partir disso a gente consegue realmente trabalhar de maneira melhor e dar resultados mais expressivos.
4: Né? E que seja um projeto que perdure, né? Com o apoio dessas diversas forças que vocês falaram aí, né? Essa é a expectativa.
5: Justamente, que seja um projeto que daqui a 5, 10, 15, como no caso da campanha já tem mais de 12 anos, a gente possa estar vindo aqui frequentemente falar das novidades e ações que estão sendo realizadas a partir desse grupo de trabalho, dessas lideranças identificadas pela própria população local de cada município.
4: Perfeito. Professora Gabriela, mais algum detalhe?
6: Que a comunidade esteja atenta e participe desses movimentos, né? Que a transformação acontece a partir desse protagonismo local, né? Se a gente quer desenvolver o que nós temos de bom e o que a gente vê que precisa ser melhorado, então a gente também precisa assumir esse papel enquanto um ator de desenvolvimento.
4: E temos grandes potencialidades a serem desenvolvidas, né?
6: Uhum, isso aí.
4: Com certeza. Obrigado pela sua presença aqui conosco.
6: Eu que agradeço.
4: Obrigado também.
5: Obrigado, eu que agradeço também. E quem quiser saber mais alguma coisa, nós temos o site Territórios Empreendedores e pode entrar em contato também comigo mesmo no meu telefone, que é 54 99974 5144.
4: Perfeito, obrigado então pela presença do Elisiano Queiroz, que é gestor de políticas públicas do SEBRAE, e da professora Gabriela Zanandréa, do Instituto Federal de Educação. Falamos aqui sobre os territórios empreendedores nos campos de cima da serra. Agora 11h37, nós já voltamos.
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4: 15 minutos faltando para o meio-dia, temperatura em 16 graus. Vamos chegando ao final do Comando Geral desta manhã de quarta-feira, agradecendo aos nossos patrocinadores, a Mega Bazar, que tem tudo para sua casa em um só lugar, está em frente à praça, Pilar Materiais de Construção, A melhor equipe de atendimento e os melhores preços está na Pilar, confira. 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Obrigado à nossa equipe, obrigado também ao Arthur, conosco na parte técnica. Vem aí o comentário do Alexandre Garcia, a segunda edição dos Classificados e o Jornal do Meio-Dia. Nós voltamos amanhã às 10h30. Até lá.
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19: Bom dia, uma notícia que saiu aqui de Portugal, da agência Lusa, e que pode afetar muito o Brasil inteiro, principalmente a produção do agro, né? Começar pela produção do agro, mas consequências em toda parte. Uma proibição com bases sanitárias da compra de bens brasileiros, de produtos brasileiros que vêm da terra, de carne de animais, de pelo e de pena e de escama, né, da água também, proteína da terra e da água, mel, né, Piauí é um grande produtor de mel, por exemplo, pode sentir, a partir de setembro. Dizendo que é um contato lá de... É uma coisa de, enfim, de contaminação. Não é nada de IP e Anvisa, né? Mas é contaminação e é muito sério. Porque o mercado brasileiro, por ano, desses produtos, está em quase 2 bilhões de dólares. E eu não vejo. Eu vejo, por exemplo, nos restaurantes aqui em Portugal, restaurantes de carne, eu vejo a propaganda da carne argentina e carne no cardápio, carne uruguaia, carne argentina, não tenho visto carne brasileira. Provavelmente, em alguns restaurantes que está lá escrito, churrascaria brasileira, rodízio brasileiro, aí pode ser que seja carne brasileira. Mas não vai poder chegar aqui a partir de setembro se o governo brasileiro, que foi surpreendido por essa medida, não se acertar no lado sanitário. Até onde eu sei, parece que hoje já vão tentar reuniões com autoridades europeias da área da certificação de saúde animal. Bom, também aqui na Europa, né? Países europeus ficam todos à mercê de armas nucleares da Rússia. É a questão da intimidação para o equilíbrio de forças no mundo, que a Rússia está agora terminando os testes de um míssil que tem um alcance de 35 mil quilômetros. Como nós aprendemos na escola, uma volta à Terra no Equador dá 40 mil quilômetros. Então, esse míssil pode, já que não vai, não vai circular a Terra em cima do Equador, ele pode atingir qualquer parte do mundo. A OTAN está chamando esse míssil de Satanás. Os russos chamam de Barmat, algo assim. O que é? O Putin se sentindo enfraquecido, ele está há 26 anos no poder. Na guerra da Ucrânia, que ele viu que não era assim que ele ia conseguir dobrar a Ucrânia, né? Pensou que fosse dobrar a Ucrânia em poucos meses ou em semanas. Não foi nada disso. Enfraqueceram as forças russas, enfraqueceu o moral russo, né? Então, uma arma para assustar o mundo e assustar a Europa. Estou registrando isso porque também foi um assunto de hoje com amigos portugueses, né? Sobre as armas, sobre o poderio de China, de Estados Unidos. Eu estava contando para eles, com menos idade, olha, sempre foi assim, né? Os erros dos políticos arriscando guerra. Deu a Grande Guerra, que depois virou Primeira Guerra Mundial, porque chegou a Segunda. Também erros de novo, de Chamberlain, de Daladier, perante von Ribbentrop, nas conversas, eu não lembro em que cidade foi, que os receberam garantias de que a Alemanha não ia invadir nada. Ah, ganhamos a paz. E a Alemanha, dia 2, 13 de setembro, invadiu a Polônia e começou a Segunda Guerra. Assim foram os franceses no Vietnã, os americanos no Vietnã, a guerra Irã-Iraque. Né? Essas guerras são muito boas para a indústria bélica, mas nunca são boas para a população, né? Nem para os soldados. E é a população que fornece seus filhos para as guerras. Então fica aqui o registro. Aqui na Europa a gente sente mais próximo, né? No Brasil tem um oceano Atlântico entre as guerras, ou um Pacífico, que fica mais longe ainda, né? Fica do outro lado da América do Sul. Mas nós somos um país pacífico, mas nós temos que estar atentos a isso, né? Com as consequências econômicas, no petróleo, nos combustíveis, como agora. Eu hoje enchi o tanque por um preço muito mais caro do que enchia um ano anterior. Já me aconselharam, eu estou entrando na Espanha, né? E lá na Espanha ainda está mais barato, ainda estão segurando o preço. Mas é isso, é um mundo ligado. O que acontece lá nas montanhas do Irã acaba de um jeito ou de outro batendo na Petrobras e nos postos de combustível no Brasil. De Chaves, norte de Portugal, Alexandre Garcia.
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2: 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Classificados Rádio Esmeralda, iniciando pelos empregos. Rodoviário Monte Sereno contrata motorista de container. É necessário ter CNH, categoria E, experiência comprovada como carreteiro, residir na região de Garibaldi, Vacaria e Serafina Correia. Interessados em entrar em contato no fone WhatsApp 49 99990 1086. A loja GZT Total está contratando. Interessados devem levar currículo na loja. Puro Grão contrata auxiliar de limpeza e cozinha, vaga para o sexo feminino acima de 35 anos de idade. É necessário ensino fundamental completo. Interessados devem enviar currículo pelo telefone WhatsApp 99419848. Construções e Estruturas Metálicas contrata 3 ajudantes de construção civil ou serventes e 2 pedreiros. Entrar em contato os interessados no fone 9702-0720. Um homem procura emprego em sítio ou fazenda, possui experiência com gado de leite, gado de corte, criações em geral, maquinários e lavouras. Os interessados devem tratar pelo fone 9939-9518, falar com o Nenê. Imóveis, vende-se casa no bairro Barcelos, com um dormitório, sala, cozinha e banheiro, valor R$110 mil. Maiores informações, falar com o Elias, no telefone 9930-4385. Vende-se uma casa no quilômetro 5, medindo 6 por 10, com terreno de 12 por 50. Aceita-se carro no negócio. Informações através do fone 49 99109-7860. Anúncios de veículos. Vende-se um trator Agrale 4200 com arado e plataforma, todo revisado, valor R$23 mil. Tratar no fone 8123-4531 ou comparecer na rua Cassiano Ricardo, número 500, no bairro Jardim América. Vende-se ou troca-se caminhão 1113. Aceita-se carro no valor de até R$25 mil e o restante em dinheiro. Tratar pelo fone 9621-2752. Animais, vendem-se filhotes de Shih Tzu, valor do macho R$1.000 e a fêmea R$1.300. Quem se interessar, entrar em contato pelo fone 9287-1212. Classificados diversos, vende-se lenha, tratar pelo fone 9670-0060. Documentos. Foi encontrado uma CNH em nome de Elias Herves. Pode retirar aqui na portaria da Rádio Esmeralda. Foi perdida uma carteira com documentos em nome de Júnior Luiz Varela. Quem encontrar, entrar em contato no fone 99217664. Perdidos, foi perdido um celular azul Moto G54 na cor azul com capinha azul. Perdido no trajeto do antigo São Francisco até a rua 15 de novembro e até o Salão das Meninas. Quem encontrar deve devolver no salão ou no IMEC Supermercado. Gratifica-se. 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Na sequência, Jornal do Meio-Dia.
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2: Agora são 12 horas e 2 minutos, meio-dia e 2, e o tempo aqui em Vacaria é muito bom. Temperatura nesse momento 16 graus. Nós vamos dar uma espiadinha, ver como será o comportamento. É para ficar apenas nublado pela parte da tarde, era muito bom de manhã, foi 4 a mínima na madrugada, pode chegar até 19, a umidade baixou bastante, de 72, está em 48%. Amanhã o tempo é bom, 6 a mínima, já fica bem mais aceitável. 19 a mínima, 72% a umidade. Na sexta-feira é bom, mas é nublado à tarde. 9 a mínima, 19 a máxima, 72% a umidade do ar. E o sol nasceu 6h57, 17h42 o pôr do sol. O vento aumentou de 6 a 12 km por hora. Não há índice de pólen. Estamos com 16 graus agora.
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2: A Guarda Municipal emitiu ontem duas notificações. Corpo de Bombeiro de Vacaria atendeu ocorrência em São Bernardo. Polícia Rodoviária Federal e Brigada prende homem venezuelano que praticou furto na casa da namorada em São Leal. Resultados das operações da Brigada são apresentados à sociedade. Primeiro caso de antivírus diagnosticado ali na cidade de Antônio Prado. Governo gaúcho arrecadou 4,6 bilhões com IPVA até agora. Duas pessoas morreram em grave acidente na RS-324 em Paraí. Senado aprova a renovação da CNH automaticamente. E ainda as informações do esporte. 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
9: 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Vem para Point Car, dizendo antes de chamar o Marcos Duarte que o Tribunal do Júri está reunido desde as 9 horas de hoje. Deverá haver agora uma pauta com a pausa para o almoço e a sequência pela parte da tarde. Um acusado está sendo levado a júri por 3 tentativas de homicídio. Vamos agora, Marcos? Está aí? Vamos lá, Marcos. É contigo, então.
11: Vamos lá, então, com as informações do esporte para você aqui na Rádio Esmeralda. 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Vamos destacar algumas informações da dupla Grenal. Quero começar pelo Internacional, que ontem jogou contra o Atlético numa partida que o Inter parecia estar em ritmo de treino, mas que evidenciou o seu setor defensivo, mais uma vez, negativamente. O técnico Paulo Pezzolano mudou a característica da equipe jogar novamente, sendo propositiva. Tirando Matheus Bahia, deixando no banco de reservas, Carboneiro ficando no banco de reservas, fazendo uma mudança aonde o Alan Patrick entrou no meio de campo, o Vitinho na vaga do Carboneiro, enfim, tudo isso acabou acontecendo. O Inter, pela fragilidade do Atlético, conseguiu a vitória, 3-2. Mas evidenciou que não pode desguarnecer o sistema defensivo, ou seja, os zagueiros e também o Bernabé, defensivamente, a gente já sabe, ele tem algumas situações que não lhe são favoráveis. Por isso, o técnico Paulo Pezzolano deve mudar a característica de jogar contra o Vasco da Gama. Ele entende isso. Claro que pode ser preservação por desgaste físico, por várias situações, e a gente não tem, a imprensa não tem talvez esse conhecimento geral do que aconteceu. Mas o Inter passou de fase da Copa do Brasil, isso é a importância neste momento. Mas fica o recado. Grêmio joga amanhã também pela Copa do Brasil contra o Confiança, fora de casa. Por ter vencido o primeiro jogo, placar de 2-0, pode perder até por 1-0 e estar classificado. Evidente, o torcedor gremista não quer derrota. O torcedor gremista quer ver o Grêmio jogando bem. Até porque o confronto contra o Flamengo pelo Campeonato Brasileiro deixou uma impressão ruim para o torcedor. Não só impressão, deixou o Grêmio na zona do rebaixamento do Campeonato Brasileiro. Por isso, precisa passar de fase na Copa do Brasil para jogar depois contra o Bahia no domingo e conquistar pontos. Uma vitória fundamental para sair da zona do rebaixamento, que praticamente com a vitória lhe garante esta condição, porque os demais que estão um ponto à sua frente fora da zona do rebaixamento, alguém não vai vencer. Isso a gente sabe. Então é uma condição que se tem. O técnico Luiz Castro também tem que entender alguns fatores da equipe do Grêmio, para que ela seja uma equipe mais consistente defensivamente, não dê tanto susto e possa o torcedor vibrar com o Grêmio, que hoje o torcedor está machucado, não resta dúvida. Ontem no Esmeralda nos Esportes, conversamos com o presidente do Glória, Décio Camargo, que nos trouxe algumas informações referentes ao Glória, para que, segundo ele, faça uma temporada que seja realmente exitosa e vai em busca do tão sonhado acesso. É o grande objetivo. Sim, o Grêmio tem este como objetivo, voltar a estar o Grêmio Esportivo Glória, quero falar, né? No caso, vai estar aí na elite do próximo ano. É o grande objetivo. Tanto é que Beto Almeida chega com esse intuito, né? Chega com essa função de capitanear, né, a parte do futebol, nesse sentido, para que possa estar aí levando o nosso Glória da Vacaria para a fase seguinte da competição do ano que vem, quando dos seus 70 anos estar aí na elite do futebol gaúcho. É o grande objetivo, não resta dúvida. Vamos lá, vamos esperar para ver esta semana o nosso Glória da Vacaria para a fase seguinte da competição do ano que vem, quando dos seus 70 anos estar aí na elite do futebol gaúcho. É o grande objetivo, não resta dúvida. Vamos lá, vamos esperar para ver. Esta semana, quem sabe, já surge também aí o nome do treinador. Campeonato Amador Futebol de Campo, neste final de semana teremos a quarta rodada, folgando as equipes do Vila Nova, Santa Fé e São Caetano. Teremos no campo do Guarani às 9h30 da manhã Tempestade enfrentando Resenha. Já à 1h30 tem Boca Juniors e PCV. Na sequência, Ferroviário encarando a equipe do PSG. No campo do Cristal, três partidas. 9h30 da manhã Vila Real enfrentando Sporting. À 1h30, União PDC jogando contra o Santa Cruz. Às 15h30, Academos enfrentando Pumas. Campo do Brasil, 9h30 da manhã, tem Newcastle e Planalto. À 1h30, Bahia e Morgueados. E às 15h30, o Atlético Guerreiros enfrentando a Ponte Preta B. Jogos válidos pela quarta rodada do Campeonato Amador aqui de Vacaria. E essas são as informações do esporte para você. Aqui na Rádio Esmeralda, segue no seu rádio, José Valdir Bosque, a sequência do Jornal do Meio-Dia. Todos uma ótima tarde.
9: Boa tarde, Marcos. Agora são 12h10 e o tempo aqui em Vacaria permanece bom. O que está acontecendo ali?

Trump vai pedir que China se abra aos negócios americanos. O que, que achou? As duas maiores potências do planeta, China e Estados Unidos. É bom eles se acoerarem, que aí a força é maior ainda. Uma ação de busca e salvamento de uma cachorra mobilizada.

possível localizar o animal em razão da complexidade do local e surgimento de outras demandas operacionais que exigiam o empenho da guarnição. Na tarde desta segunda-feira, 12, uma guarnição retornou ao local para dar continuidade às buscas. Após aproximadamente 2 horas de trabalho, a cachorra foi localizada presa em fios abandonados na área da mata. Após o resgate, o animal foi retirado em segurança do local, caminhado ao quartel, onde recebeu alimentação, cuidados iniciais, sendo posteriormente levado para atendimento de um veterinário. Nessa terça-feira, uma ação integrada entre Polícia Rodoviária Federal e Brigada Militar resultou na prisão de um homem com apenas 19 anos de idade, de nacionalidade venezuelana, que em Vacaria foi à prisão. Ele é suspeito de furtar um veículo e diversos bens da residência da companheira ou namorada, poucas horas antes, no município de São Leopoldo. Após receber um alerta, as equipes iniciaram buscas e localizaram o automóvel, um Land Rover, registrado na cidade de Tubarão, Santa Catarina, circulando pela BR-116. Durante a abordagem, os policiais encontraram no interior do carro equipamentos eletrônicos, um relógio, um telefone celular e até documentos da própria vítima. O suspeito foi preso em flagrante e caminhado juntamente com o veículo recuperado à delegacia de polícia para o registro e demais providências cabíveis e legais. Uma mulher morreu atropelada por um ônibus escolar na manhã desta segunda-feira na área central de Vila Maria. O acidente aconteceu às 7h20, próximo à escola ali existente. De acordo com a imprensa local, Zenaide Tereza Rose Zucchi atravessava a via quando foi atingida pelo ônibus que havia acabado de deixar estudantes na instituição de ensino. O veículo realizava uma curva no momento do atropelamento. A vítima morreu no local. O motorista do ônibus estava em estado de choque e foi encaminhado para atendimento no Hospital Geral. Brigada atendeu a ocorrência e GP também. Comissão de Segurança Pública da Câmara aprovou nesta terça-feira projeto que autoriza o uso do Fundo de Garantia por Tempo de Serviço FGTS para comprar armas de fogo. A proposta agora seguirá para as comissões de Finanças e também de Tributação, de Trabalho e Constituição e Justiça. Como tramita em regime conclusivo pelos colegiados, o projeto pode ir direto ao Senado sem passar pelo plenário, caso isso não há necessidade, caso não haja recurso para esse tipo de projeto. O texto é de autoria do deputado Marcos Polo, PL do Mato Grosso, e foi relatado pela comissão através do deputado Paulo Bilinski, do PL também, que se posicionou favorável a essa proposta. O texto autoriza o saque das contas vinculadas do Fundo de Garantia, Fundo do Trabalhador Ativo na Compra de Armas. O valor do saque deverá ser igual ao preço da arma na cota anual de medições correspondente à arma adquirida e acessórios essenciais à sua guarda segura do armamento. Projeto de lei quer permitir saldo do S ou FGTS para comprar uma arma e também para comprar munições. Segundo essa proposta, o saque poderá ser feito todos os anos no dia do aniversário do trabalhador ou no dia útil subsequente. Para sacar o dinheiro, o trabalhador precisará apresentar uma autorização válida para compra de arma e comprovante de regularidade nos sistemas de controle da Polícia Federal ou Exército. Proposta não amplia as regras de saque aniversário, mas cria a mobilidade do saque que usa a data do aniversário do trabalhador como referência para essa nova legislação sendo aplicada. A proposta também estabelece que trabalhador precisará cumprir todas as exigências previstas na legislação atual, como comprovação de capacidade técnica e psicológica, além de ausência de antecedentes criminais. O autor do projeto argumenta que o alto custo para aquisição de armas legalizadas
está dificultando o acesso da população de baixa renda. O FGTS foi criado para proteger o trabalhador em

0: situações específicas como demissão sem justa causa, aposentadoria, doenças graves e compra também da casa própria. Muito bem, senhor Arthur. Vamos ao comercial. Esse sinal a gente já conhece, de cor e salteado. Então, ao 12:17, é a vez do break. Vai lá contigo, Arthur.
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5: Obrigado, Arthur. Agora são 12:20. Tempo bom aqui em Vacaria. Temperatura está nos 16 graus. A Guarda Municipal atendeu nas últimas horas ocorrências como, por exemplo, identificou, emitiu duas notificações com base no Código de Trânsito Brasileiro contra motoristas infratores. E também, ontem, mas a guarda, pelo menos que a gente saiba, não atendeu aquela ocorrência, um acidente que aconteceu, nós passamos exatamente no momento, na Rua da Bica, no cruzamento da Inácia Vieira com a Ramiro Barcelos, envolvendo uma caminhonete em outro carro de passeio. Não se sabe exatamente o que aconteceu, acredito que um dos motoristas tenha não observado a preferencial, entrou e bateu contra o outro, se bateram, se jogando os dois contra a calçada, quase bateram no muro da residência que existe bem na esquina. Danos de regular monta, tanto no alto do passeio como na caminhonete, mas felizmente ninguém se machucou. Durante o mês de abril, a Brigada Militar realizou 292 barreiras policiais, fortalecendo a presença preventiva nas cidades e rodovias da região. Nessas ações, 2.299 veículos foram identificados e 4 mil pessoas foram devidamente abordadas. O trabalho diário das equipes policiais também resultou em 142 prisões, 10 capturas de foragidos na justiça. Além disso, foram apreendidos 2,5 quilos de droga, importante resultado no combate à criminalidade. Ao longo do mês, o batalhão ainda atendeu 653 ocorrências e visitou 138 estabelecimentos comerciais, reafirmando o compromisso permanente com a segurança a toda a comunidade. Dr. Rainer Salles de Meira, promotor de justiça da comarca, um grande abraço, uma boa tarde. E extensivo também o nosso grande abraço ao Gatão. Ô, Gatão, o Gatão sempre nos acompanha e a gente fica por isso extremamente agradecido. O Miro está aí? Miro, Vai que a palavra é sua agora.
6: Pelo segundo mês consecutivo, o custo da cesta básica subiu em todas as capitais brasileiras e também no Distrito Federal no mês de abril. As maiores elevações foram identificadas em Porto Velho, onde a variação média foi de 5,60%, seguida por Fortaleza, 5,46%, Cuiabá, 4,97%, Boa Vista, 4,36%, em Rio Branco, 4,05% e Teresina, no Piauí, 4,02%. Os dados são da Pesquisa Nacional da Cesta Básica de Alimentos, levantamento divulgado mensalmente pelo Departamento Intersindical de Estatística e Estudos Socioeconômicos, o DIEESE, junto com a Companhia Nacional de Abastecimento, a CONAB. Em março deste ano, a pesquisa já havia apontado elevação em todas as capitais brasileiras. No acumulado do ano, todas as capitais registraram alta no preço médio da cesta básica, com taxas que oscilaram entre 1,56% em São Luís e 14,80% em Aracaju. Um dos principais responsáveis pelo aumento no custo da cesta foi o leite integral, que aumentou em todas as capitais analisadas. A maior alta foi registrada em Teresina, onde a variação média chegou a 15,70%. Segundo a pesquisa, isso ocorreu pela redução da oferta no campo devido à entressafra, o que elevou o preço dos derivados lácteos. O preço do feijão, por sua vez, teve alta em 26 capitais brasileiras, com exceção de Vitória, onde não variou. Outro produto que pesou no valor da cesta foi o tomate, que apresentou alta em 25 cidades, com quedas no Rio de Janeiro e Belo Horizonte, e alta expressiva de 25% em Fortaleza. Já o pão francês, o café em pó e a carne bovina de primeira tiveram alta em 22 das 27 cidades analisadas. E a capital brasileira onde a cesta básica é mais cara é São Paulo. Do jornalismo, Miro Santos.
5: Muito bem, Miro Santos, pode chegar ao seu lar e almoçar. Um grande abraço para o Dengo, que sempre nos acompanha. O Dengo já deve estar quase terminando o almoço. E o Zé também, às vezes, nos acompanha. Mas ficamos, por isso, extremamente agradecido. Saber que a gente não está aqui falando para ninguém, né? O que nós temos aqui? Deixa eu ver aqui. Mulher de Londrina aciona a justiça pedindo exame de DNA para provar que o filho é do cantor Roberto Carlos. Por isso que é bom a gente não ficar rico, né, Arthur? Pense bem, você que ainda é um gurizão jovem. De repente, se a gente é rico, faz um filho fora de casa, aí depois entra na justiça para, de uma forma ou de outra, provar para tirar uma casquinha. Então, é bom até aqui, ó. Garanto que se o Roberto Carlos fosse um cantorzinho de Araque, ninguém queria entrar na justiça para provar que o filho era dele. Tenho certeza disso. Mas como ele é uma pessoa extremamente, mundialmente conhecida, tirar a casquinha, vamos dizer. Se dá um jeito de repente até, isso aí é difícil, adulterar o DNA. Mas se der para adulterar, porque daí diz, não, filho é do rei Roberto Carlos. Só essa palavra basta. O que que temos comercial? Já? Então o que vamos fazer? Vamos falar.
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5: Obrigado, Arthur. Agora são 12 horas e 30 minutos. O governo do estado arrecadou 4,6 bilhões com IPVA nesse ano até o dia 30 de abril, data em que marcou o encerramento do calendário de pagamento do tributo aqui no estado do Rio Grande do Sul. O valor representa 76,7% do total lançado no período, estimado em 6,07 bilhões. Ao todo, 2,6 milhões de veículos tiveram imposto quitado, que corresponde a 65,1% da frota tributável, composta por cerca de 4 milhões de veículos. O índice de inadimplência se mantém em linha com observado nos últimos anos. Como ocorre anualmente, os recursos arrecadados com IPVA são divididos de forma automática entre estado e municípios. Metade do valor fica com o governo estadual, enquanto que os outros 50% são repassados às cidades onde os veículos estão registrados, contribuindo para financiamento de serviços públicos dos estados. O presidente dos Estados Unidos, Donald Trump, publicou nesta terça-feira em sua plataforma um gráfico do mapa da Venezuela com fundo de uma bandeira americana e a legenda 51º Estado. A publicação divulgada enquanto Trump se dirigia até a China para uma cúpula de alto nível ocorre um dia depois de a presidência interina através de Daisy Rodrigues dizer que seu país nunca havia considerado se tornar 51º Estado dos Estados Unidos, nem mesmo depois que as forças desse país capturaram o deputado Nicolás Maduro em janeiro. Mais cedo, na segunda, Trump disse à Fox News que estava considerando transformar o país sul-americano em um novo Estado após meses se gabando de controlar a nação rica em petróleo. Por sua vez, Rodrigues supervisionou uma reaproximação nas relações com os Estados Unidos desde que assumiu o comando do país, aprovando reformas que reabriram os setores de mineração e petróleo da Venezuela para empresas estrangeiras, especialmente americanas. A oposição venezuelana exigiu eleições, enquanto Rodríguez, ao ser questionada em 1º de maio sobre a possibilidade de uma nova votação, disse que não sabia que isso aconteceria em algum momento. O plenário do Senado aprovou nesta terça-feira a medida provisória que permite a renovação automática da Carteira Nacional de Habilitação para inscritos no Registro Nacional Positivo de Condutores, chamado de RNPC, ou seja, motoristas que não cometeram infrações de trânsito sujeitas à pontuação aos 12 meses anteriores. Além da renovação automática, o texto aprovado faz outras mudanças no Código de Trânsito Brasileiro. Permite, por exemplo, a emissão física ou digital da CNH a critério do condutor. A proposta mantém os exames de aptidão física e mental e avaliação também psicológica para todos os condutores, mas determina que o preço será único e fixado por órgão de trânsito da União. O valor será atualizado anualmente com base no Índice Nacional de Preços ao Consumidor Amplo, IPCA. Como o Legislativo fez alterações, no texto a matéria aprovada foi um projeto de lei, conversão PLV 3/2026, que seguirá para a sanção do Presidente da República. O Presidente da República assinou na noite de ontem uma medida provisória que zera o imposto federal da chamada taxa das blusinhas, um tributo sobre mercadorias importadas até $50. A assinatura da medida não estava prevista na agenda. O presidente convocou representantes dos ministérios e abriu uma transmissão para ato que foi informada à imprensa instantes antes de começar. O secretário executivo do Ministério da Fazenda, Rogério Seron, explicou os detalhes dessa medida. Seron representou a pasta no ato, já que o ministro Dário Durigan estava em uma audiência pública na Câmara dos Deputados sobre a escala 6x1. Presidente, com a sua autorização, comunicamos que depois de 3 anos em nós conseguirmos combater o contrabando e regularizar o setor, nós podemos dar um passo adiante, disse Garon durante a cerimônia de assinatura desse ato. A prática, todos os que fazem compras no exterior até $50 feitas por pessoa física ficam com tributos federais zerados, segundo o secretário. Seron disse que o contrabando foi eliminado com taxa das blusinhas, o que permitiu acesso a essa nova modalidade. O Rio Grande do Sul ampliou as exportações do agronegócio em 37,6%, o valor em 57,9% no volume de abril, na comparação ao mesmo mês do ano passado, 1,17 bilhão de dólares em comparação a 848,8 milhões de abril do ano passado, e para 1,78 milhões de toneladas. Entre os períodos houve aumento não apenas do volume, mas valorização dos preços. Os dados foram divulgados nesta terça-feira pela Federação da Agricultura do Rio Grande do Sul, a Farsul, em ainda destacado o agro em abril como responsável por 67% das negociações de toda a economia do estado, 1,74 bilhão de dólares, 86,4% do volume. A China voltou a ser principal destino dos embarques, que em março, fora do Egito, com 214,7 milhões de dólares, representando 18,4% do valor exportado pelo agronegócio gaúcho em abril. Na sequência, destaque dos Estados Unidos, 8%, Vietnã, 6,8%, Índia, 5,4%, Coreia do Sul, 4,2%, que mostra continuidade da diversificação geográfica da pauta, mas com maior reaproximação da China em relação ao padrão observado no primeiro trimestre, destaca a entidade. Conforme a Farsul, o resultado foi sustentado principalmente por soja em grãos, milho, óleo de soja bruto, celulose e farelo de soja, além de altas em carne suína, bovinos vivos e carne de bovino e bovina. A soja teve forte reação, ainda bem, puxando por soja em grãos, farelo e óleo também. Em grãos, o Rio Grande do Sul exportou 172,4 milhões de dólares e 405,6 mil toneladas, com alta de 122,7% em valor e 106,4% em volume. Em sentido contrário, fumo não manufaturado, trigo, arroz, calçados de couro e couros preparados limitaram um avanço ainda mais forte no mês. O quadro de abril indica a retomada mais ampla da pauta, com repercussão do grão e dos derivados de soja, combinada à continuidade do bom desempenho das proteínas animais, esclarece. No conflito comercial com os Estados Unidos, o país foi o segundo principal destino do agro gaúcho no mês, com 93,7 milhões de dólares. A presença americana parece especialmente em celulose, arroz, carne bovina, móveis de madeira, fumo e também o franguinho, que não pode faltar. Ah, temos um comercial. Se tu não me avisa, eu ia levando a coisa assim. Mas vamos lá então, Arthur, é contigo.
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5: Obrigado, Rui Arthur. Agora são 12 horas e 42 minutos. Temperatura? Deixa eu dar uma conferida. Aqui, qual é a temperatura aqui? 27 graus aqui dentro, 27. Mas vamos ver lá fora. Vamos dar uma olhadinha lá fora, ver como é que andam as coisas por lá. É, mas não mudou. Não mudou. Estamos com... Não, mudou sim. Quem é que disse que não mudou? Estamos agora com 17 graus. Começamos com 16, estamos com 17 graus. Um grave acidente de trânsito com duas mortes foi registrado na RS-324, quilômetro 262, no município de Paraí, na noite desta terça-feira. A colisão envolveu um caminhão e uma Fiat Strada. Conforme as informações apuradas, o caminhão seguia no sentido Paraí-Casca, enquanto que a estrada transitava no sentido contrário. De acordo com informações, a Fiat Strada teria iniciado uma manobra de ultrapassagem por motivos ainda desconhecidos. O condutor perdeu o controle do veículo, atravessando de frente num caminhão. Com o impacto da colisão, morreram no local Alberto Antônio Focasato, 65 anos, Glaudemir José Milan, 62 anos de idade, ambos eram moradores de Nova Araçá. Equipes atenderam a ocorrência, o local foi isolado para o trabalho da perícia. A Polícia Civil foi acionada e investiga agora as circunstâncias do acidente. O trânsito na rodovia ficou em meia pista até a liberação. A lista de validade dos países europeus estabelece quais países terceiros, incluindo Argentina, Colômbia e México, poderão continuar a exportar carne para os estados da Europa ou a Europa a partir do mês de setembro por cumprimento das normas sanitárias europeias. No entanto, por ora, o Brasil não está incluído, pois não forneceu à União Europeia garantias quanto à não utilização de produtos antimicrobianos na pecuária. A lista poderá ser atualizada em breve, assim que as autoridades brasileiras responderem em Bruxelas. Também, a publicação da lista reflete o desejo da União Europeia de enviar um forte sinal de vigilância após críticas no setor agrícola e também da França pela assinatura de um acordo de livre comércio com os países do Mercosul, que é Argentina, Brasil, Uruguai e Paraguai. O acordo entra em vigor no dia 1º desse mês, em caráter provisório, aguardando decisão judicial na Europa sobre a sua legalização. Nossos agricultores seguem alguns padrões de saúde e antimicrobianos mais rigorosos do mundo. Portanto, é legítima que os produtos importados estejam sujeitos aos mesmos requisitos. A decisão tomada agora demonstra que o sistema europeu de controle funciona, afirmou o comissário europeu para a Argentina, Christoph Helm. Tribunal do Júri da Comarca de Macari está reunido desde as 9 horas de hoje, com a presidência da juíza, doutora Tatiana Lewandowski, que é a primeira vara do Tribunal do Júri da Comarca de Vaqueria. É a vara do júri, que tem como titular doutora Tatiana Lewandowski. Esse julgamento é um julgamento que ocorreu ainda esse fato, onde está enquadrado uma pessoa aí por tentativa de homicídio. Diz o seguinte: esse júri foi um fato que ocorreu no dia 1º de outubro de 2023, por volta das 3h53 da madrugada, sabe aonde? Bar Reis da Noite, localizado no bairro Santa Terezinha, em Vacaria. Crimes que não teriam sido consumados por circunstâncias alheias à vontade do agente. Consta na denúncia dos autos que o acusado teria se envolvido em um desentendimento com outro frequentador do interior do bar Rei da Noite. Após ser retirado do bar pelos seguranças, o acusado teria se dirigido a um veículo de onde teria empunhado uma arma de fogo. Ele teria então retornado à entrada do bar com o objetivo de reingressar nesse bar e atacar o indivíduo com quem teria brigado, o qual teria permanecido no interior quando ele saiu, quando o acusado saiu. Contudo, os seguranças teriam fechado a porta do bar, impedindo a entrada do acusado. Diante disso, o acusado teria efetuado 6 disparos de arma de fogo contra os seguranças ou os seguranças através da porta do bar, crimes que não se consumaram por circunstâncias alheias à vontade do agente. Hoje está sendo julgado, o réu é Davi de Melo Subtil. Está enquadrado no artigo 121, parágrafo 2º, inciso 3º, que é enquadramento de uma tentativa de homicídio. E hoje o tribunal do júri, excepcionalmente, está composto por 4 mulheres, 2 homens, porque um não se sentiu bem de saúde, foi dispensado pela doutora juíza para ir para a residência. E também a defesa está sendo feita pela doutora Juliana Maia Antoniassi, que é a defensora pública da comarca de Vacaria. O réu, David Melo Subtil, será defendido pela doutora Juliana Maia Antoniassi, como dissemos. O Ministério Público está sendo representado, estreando nessa comarca, a doutora Laís Saboia Souto, nova promotora da comarca de Vacaria. Se ela vai ficar aqui, isso não se sabe. Pelo menos ela está atuando na acusação desse julgamento. E foram ouvidos em plenário as pessoas envolvidas no caso: Matheus Miller Martins, Jefferson Euria Rodrigues da Silva e Casiel Boeira de Oliveira, que são, nesse caso aqui, as vítimas. Réu, David Melo Subtil, que está atualmente preso. O julgamento, interrompido agora ao meio-dia, terá reinício agora pela parte da tarde, quando mais algumas pessoas serão ouvidas ou, de repente, os debates começarão pelo promotor ou pela promotora de justiça, depois a defesa se manifestará. O oficial de justiça do feito hoje é Davi Faturi e Silva. Davi Faturi Silva é o oficial de justiça que está atuando nesse julgamento. Ouvido também em plenário o dono do estabelecimento. O que que temos agora? Leonardo? Ah, não, comercial. Ah, sim, se tu não me avisa. Aí eu ia levando em pé. Sempre. Vamos lá.
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5: Agora são 12 horas e 52 minutos. O Miguel é de outro mundo. Está fazendo, diz que já comeu bife milanês. Está fazendo agora. Ah, buchada é para de noite. Um abraço aí para o Torrezan, também para o Ted Boy. Diz que é hoje. A lida é com ele mesmo, está fazendo aqui, mostrando a panela. Ô, grande galo, diz que é só ele e a mulher, mas toda essa comida ainda é que vai pela madrugada. Mas ele vai bem, ele vai bem. E o Torrezan junto, então, fica mais bonito ainda. Que coisa boa. Um abraço a vocês, uma boa quarta-feira. A Câmara dos Deputados aprovou texto base de projeto de lei que impõe novas restrições a condenados por crimes sexualmente contra crianças e também adolescentes. A Câmara dos Deputados aprovou texto base desse projeto que impõe novas restrições. A votação, porém, não foi concluída. Os deputados ainda precisam analisar uma emenda, no caso, novo, que pretende ampliar de 3 para 12 anos, o prazo máximo para internação de adolescentes autores de atos infracionais semelhantes a crimes hediondos. Foi aprovado um substitutivo do deputado Kim Kataguí. Vamos agora... Ah, chegou Leonardo Silveira. Eu estou passando a palavra para Vossa Excelência. É contigo.
7: Com a chegada das baixas temperaturas, o Corpo de Bombeiros de Vacaria reforça o alerta para riscos domésticos típicos do inverno. É importante ter cuidados essenciais para evitar tragédias, devido ao uso frequente de aquecedores, lareiras e fogões a lenha, que aumenta consideravelmente nesta época do ano. A principal regra de segurança é manter materiais combustíveis a pelo menos 1 metro de distância de fontes de calor, além de outras importantes orientações, conforme ressalta o segundo sargento Xavier. Segundo ele, a manutenção prévia de aquecedores e estufas, além da limpeza rigorosa de chaminés das lareiras, é fundamental para evitar incêndios acidentais. O acúmulo de resíduos e o mau funcionamento desses aparelhos são causas frequentes de sinistros em residências durante o frio.
8: Algumas medidas simples podem prevenir esses acidentes, né? Nós temos aqui a nossa região muito fria, né? O pessoal começa a tirar os aquecedores do fundo do armário, né? E usar as lareiras novamente, né? O que acontece na questão das lareiras? Muitas vezes, de um ano para o outro, fica aqueles picumãs, né? Aquela sujeirinha. E aquilo ali causa labaredas, né? Que é causadora de uma grande parte das nossas ocorrências aí. Aquelas lareiras de ferro, até chaminés, né, de tijolos. Às vezes temos também alguns aparelhos elétricos, aquecedores, né? Ah, o pessoal guardou de um ano para o outro lá. Tá o filme desencapado, mas não tomou as providências necessárias para ajeitar, né? Então, aquele fio desencapado, tirei do armário lá, vou usar. Ou muitas vezes acontece também do pessoal deixar o fogo ligado, né? Deixa o fogo ligado, eu vou ali na cozinha, se esquece que tá ligado, né? Ah, vou ali na vizinha, vou dar uma saída e esquece ligado. E às vezes perto de algum móvel, né? De alguma coberta, né? Acontece bastante essas situações aí conosco que nós temos que fazer a intervenção ali para não causar danos maiores, né? Mais que danos materiais.
7: Segundo o soldado Teles, há o alerta para o perigo invisível das sobrecargas elétricas. Ele diz que o uso inadequado de fios e extensões para ligar múltiplos aparelhos pode gerar faíscas que levam a curtos-circuitos.
9: É a questão da sobrecarga elétrica, da utilização de vários equipamentos na mesma tomada. Então, quando se usa extensões, quando se usa T's, né? Então, se o equipamento ele é para 20 amperes, não podemos usar um adaptador para utilizar numa tomada de 10 amperes, porque ali sim vai dar uma sobrecarga elétrica. E a sobrecarga elétrica, ela não é que nem o curto-circuito, né? Então, ela demora a aparecer, ela vai acontecendo aos poucos, vai derretendo aquele isolador, aquele plástico que isola a tensão elétrica, e aí, quando vê, já aconteceu. Então, ela não dá sinais. Tem que sempre se prevenir, como o sargento disse, é melhor prevenir do que depois remediar.
7: Em caso de emergência ou princípio de incêndio, o Corpo de Bombeiros atende pelo número 193. Do jornalismo, Leonardo Silveira.
5: Muito bem, Leonardo. Na tarde desta terça-feira, começo da tarde, o Corpo de Bombeiros de Vacaria foi acionado a atender um incêndio em residência em São Bernardo, área rural do município, distante 50 quilômetros do quartel. Ao chegar no endereço, a residência já estava completamente tomada pelas chamas. Um funcionário da prefeitura realizava combate inicial com auxílio de um caminhão-pipa, além da chegada da equipe. Os bombeiros assumiram a ocorrência, realizaram combate e rescaldo desse incêndio. Devido à grande quantidade de material combustível e lenha armazenada no porão da residência, o fogo se manteve intenso, sendo necessários aproximadamente 10 mililitros de água para a extinção total. A proprietária da residência não estava no local no momento do início do incêndio e não soube explicar o que aconteceu. 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A Lovato Prêmio Service, juntamente com familiares, participa do falecimento de Tânia Maria dos Anjos Ribeiro, com 60 anos de idade. 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Uma hora, fiquem com o Clube da Alegria. Todos uma boa tarde.
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Ok, olha a tarde maravilhosa de sol aí, gente. Começando até 4 horas da tarde, Arthur. 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Ah, você que manda ver seu áudio pra gente. Aquele abraço, obrigado pela audiência. Olha, vamos aí hoje começar com Gabriel Expresso, é isso aí, né? É o novo sucesso aí de Gabriel Expresso, gente, né? Com a participação super especial do Sorriso Lindo, aí nessa música maravilhosa aqui na 96, Esmeralda, mais popular de Vacaria.

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1: Obrigado, gente.
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1: Áries. Celebre Ariano, porque hoje é um dia para expandir as amizades e se permitir encontrar e conhecer novas pessoas. O céu do momento mostra que você estará mais receptivo e vai naturalmente atrair a atenção de pessoas com interesses semelhantes aos seus. Cor do dia é o lilás, número de sorte 37.
2: Touro.
1: Hoje será um dia difícil para tomar decisões, taurino, porque você vai se sentir dividido entre duas ideias. Por isso, não tenha pressa e procure considerar os dois lados de uma situação antes de se posicionar. Cor do dia azul escuro, número de sorte 35.
2: Gêmeos.
1: Todos os assuntos ligados ao trabalho serão favorecidos para você nesta quarta-feira, geminiano. Use o dia para manter o foco na carreira e procure por maneiras de expandir as suas possibilidades profissionais. Cor do dia é o amarelo, número de sorte 25.
2: Câncer.
1: Nem tudo é como parece, canceriano, e hoje você deve se lembrar disso ao longo de todo o dia. Cuidado para não se levar pelas aparências e acabar se enganando. Esteja atento e procure perceber as coisas como elas realmente são. Cor do dia violeta, número de sorte 18.
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5: Ok, vamos nessa então pra você. Alô, Marilda, aquele abração, obrigado pra você, minha amiga. Ela tá oferecendo música hoje para o seu neto Carlinhos, o Carlos, né? Tá de aniversário hoje, é banda Ciclone.

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1: Boa tarde, garoto. Aqui é o Xandinho do Barro Municipal. Ô, queria oferecer uma música pra nós, pros guris do Zamban aí, do turno da noite, agora já estamos largando aí das 3 horas aí. Tocar uma música aí da banda ativa pros guris. Os guris já estão na ativa lá trabalhando com os maquinários lá. Um abraço pra vocês aí e pra quem tá escutando a Rádio Esmeralda aí. Aquele abraço. Obrigado.

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1: Olá, amigo. Alguém do táxi Bom Jesus, tamo na escuta. Manda uma música do Eduardo Costa. Valeu, um forte abraço.

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0: Ok, é você também já se ligando com a gente. Alô, Beatriz, aquele abraço para você, muito obrigado pela audiência. 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Alô.
1: Boa tarde, muito Ribeiro, tudo bem, né? Gostaria de ouvir a música Renan e Raí, pode ser? Por atendido, agradeço, muito obrigado e um abração para vocês todos daí da rádio.

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1: Boa tarde, garotinho. Tudo tranquilo? Garotinho, toca hoje com o Zezé de Camargo e Luciano, Garoto de Rua. E manda um abraço aí pro Toco, Cassiano, Suzinho, Maico, para todos os colegas da empresa aqui, para resumir. E um abraço para vocês aí, tá? Obrigado.

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1: Boa tarde, garotinho. Quero escutar uma música do Amado Batista, é o Pitameia.

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4: Oi, você também já se ligando com a gente. Alô, Regiane, aquele abraço para você, obrigado pela audiência. Ela que está de aniversário hoje, recebendo os parabéns de todos os colegas de trabalho. Super abração para você. Já já vamos falar do jantar baile em comemoração ao Dia das Mães, né? Que será, claro, no Salão Comunitário Menino Deus Monte Alegre. Já em seguida aí, no próximo bloco. Atendendo você, alô, alô, boa tarde.
5: Olá, garotinho, boa tarde, tudo bom?
0: roda aí pra mim a música de Luana Magalhães, Ligue Lá em Casa. Quero oferecer pra minha esposa. Um abraço e se eu for atendido aí. Um abraço, amigão.

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1: Boa tarde, Mutubeiro. Queria pedir uma música 5 minutos da Bantoque de Mágica. Oferecer pro Chefe Mazeiro, pro Alessandro Toco, pro Gustavinho, pro Valdinei Careca, pro Tianão, pro Língua de Trapo, pro Marico, pro Ali, pro André, pro Cabeça de Lata e pro Quicão da Municipal. Se for atendido, muito obrigado. Aquele abraço.

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1: Ô, Mito Ribeiro, eu quero uma música pro meu netinho, Luiz Henrique, fazendo 4 aninhos amanhã, e que oferece a avó dele, Cacilda, tá? E se for atendida, muito obrigada, tá? E eu quero a música pra ele, feliz aniversarinho pra ele, tá? Aniversário pra ele, tá? Tchau, tchau, amigo.

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6: Leão. O lema do dia é buscar o equilíbrio, leonino. Evite agir de maneira exagerada ou extremista e procure sempre manter-se no caminho do meio. Evite reagir impulsivamente ou acabar deixando de considerar um ponto de vista importante. Cor do dia é o verde, número de sorte 57.
7: Virgem.
6: Hoje será um dia para expressar todo o seu potencial sem medo, virginiano. Nesta quarta-feira, você vai brilhar e se destacar em tudo que fizer. Use esse impulso dos astros ao seu favor e faça o seu melhor para causar uma boa impressão. Cor do dia é o rosa, número de sorte 32.
7: Libra.
6: Todos estarão bastante dispostos a ouvir o que você tem a dizer, libriano. E as palavras vão trabalhar ao seu favor. Todas as conversas importantes ficarão favorecidas ao longo do dia. E se você tem adiado algum assunto importante que precisa ser discutido, saiba que esse é o momento para fazê-lo. Cor do dia é o roxo, número de sorte 26.
7: Escorpião.
6: Todos os inícios ganharão um impulso extra dos astros para você nesta quarta-feira, escorpiano. Por isso, o momento é bastante favorável para pensar quais são os planos que você precisa colocar em prática nesse momento e ter a iniciativa para iniciá-los. Cor do dia é o vermelho, número de sorte 2.
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10: Oi, valendo pra você também, já se ligando com a gente, pedir o cheiro da maçã aí do Leandro Leonardo, vai pro próximo bloco aí pra você, né? Tá ligado com a gente aí? Tá certo então. Alô, Alberi, aquele abração pra você, pessoal bacana que tá na obra. Estamos aí começando uma nova obra, garotinho, com todos os colegas de trabalho, né? E a gente manda já o cheiro da maçã aí pra vocês. Atendendo você que está ligando com a gente, lembrando aí do jantar dançante, né? Jantar baile com comemoração ao Dia das Mães, dia 16 agora no Salão Comunitário Menino Deus, lá em Monte Alegre dos Campos, né? 20 horas, o jantar com churrasco, linguiça campeira, maionese, pão e saladas, 21h30, apresentação dos grupos Mirim, da escolinha do GCN, né, Marca dos Campos, às 22 horas, o baile com a animação da banda Abril do Sol, tem que levar os talheres aí, tá certo? Ingressos antecipados estão sendo vendidos para o jantar a 70, ingressos somente para o baile a 40, e os telefones para contato para você já adquirir o seu ingresso,

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0: E você, se ligando aí com a gente, aquele abraço, obrigado pra você também. Ligadinho aqui na Esmeralda, é a mais popular pra você. Oi, boa tarde, garotinho, tudo bem? Tudo bem? Manda a música Troca de Tiro do Bailaço. Estou na escuta. Falar em bailaço, vai ter na Associação Atlética Banco do Brasil aí, né? Tem bailaço, tem rainha musical, tem PF do bailão, né? Aí pra você e muito mais. Pessoal bacana ligado com a gente, vai ser um baile daqueles, né? Atendendo você também, R. Souza Produções, brigadão aí pela audiência. Pessoal bacana, tá ligado com a gente também, pedindo a sua. Alô, pessoal dos Pomares aí, pessoal trabalhando, ouvindo a gente. Tá aí o cheiro da maçã.

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1: Boa tarde, garotinha. Aqui é a Nadir. Eu queria pedir uma música, oferecer para todas minhas amigas, que eu não vou citar o nome, senão eu esqueço de alguém, e para os meus amigos. E para vocês aí da rádio, Calcinha Preta.
2: Fã da banda Calcinha Preta, declara seu amor e vira manchete de jornais. É o que você vai ouvir agora.

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5: Ok, vamos nessa então para você. Alô Jean, aquele abração. Tá de aniversário hoje, nosso amigo Jean Israel, né? Aquele abraço aí para você, Jean. Um abração de todo o pessoal bacana aqui do programa, né? O Adilson De Biasi também tá de aniversário, vai recebendo o nosso abraço aí também, de todos os familiares, amigos aí. Adilson, super abraço para você, guri. Atendendo você também já na programação do Clube da Alegria. Alô!
6: Boa tarde, Milton Ribeiro. Aqui é a Luziene. Gostaria de pedir a música de Brisa Ciclone, da banda Ciclone. Se for atendida, muito obrigado.

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1: Boa tarde, o Boca de Caixa. Mande uma música pra nós. Fiz amor com uma estranha do Eduardo Costa. Feliz pra todos que estão na escuta. Agradeço por ter atendido, meu amigo. Agradeço pro Marcelo também.

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1: Boa tarde, muito obrigado. É a Fátima. Gostaria de pedir a música Banda Raiz e Quem Apanha Não Esquece. Ofereço minha mãe Maria Wandra de Esmeraldo, meu marido Horácio de Vargas, meu padrasto Edson, e para todos que estiverem ouvindo. Se for atendido, muito obrigado.

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E você também já se ligando com a gente. Tá aí, mandando ver. Abraço, pessoal bacana. Aí do Menino Deus Monte Alegre, né? Dia 16 agora tem aí um grande jantar baile com aí o pessoal da banda. Claro, tá sempre ligadinhos com a gente. Vai aquele super abraço, brilho do sol, né? Aí então será no Salão Comunitário Menino Deus Monte Alegre. Não perca, hein? Dia 16 agora. Olha, quero mandar um abraço também, pessoal bacana. Dente Sim, Med Sim, juntinho com a gente. Super MA e também Super Ventura. Aí junto aqui na programação do Clube da Alegria. É mais uma chegando pra você.

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1: Eu quero oferecer toda a programação de hoje para o Pipe, que está trabalhando aí em Vacaria, para os colegas dele. Principalmente para o caminhoneiro, o motorista do caminhão. Ah, tchau aí para você.

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4: 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Esposo: João Maria de Lima, em memoriam. 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Vera Lúcia, Noemi, Ademir, Maria, em memoriam. Maria Amélia, em memoriam. Marta, Elias, em memoriam. Daniel e Caroline. Genros, noras, netos, bisnetos, cunhados, sobrinhos e demais familiares, ao noticiarem o falecimento de seu ente querido, convidam amigos e pessoas de seu convívio para participarem das homenagens que estão sendo prestadas na funerária Lovato, Sala 1. As cerimônias religiosas de despedida e último adeus terão início amanhã às 10 horas da manhã. Em seguida, o cortejo fúnebre seguirá para o cemitério São Francisco, onde será realizado o seu sepultamento. Antecipam agradecimentos. Funerária Lovato, a vida é um lugar de memórias, participou do falecimento de Isaura da Silva Lima, com 90 anos de idade.
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0: Olhe para os seus sentimentos e, se precisar tomar decisões importantes, não deixe-os de lado. Traga o afeto para essa quarta-feira. Cor do dia marrom, número de sorte 21.
1: Aquário.
0: As finanças pedem atenção e todo cuidado nesta quarta-feira, aquariano. Tome cuidado com os gastos exagerados e as compras impulsivas. Talvez esse seja um tempo mais favorável para planejar como usar o dinheiro do que para colocar as ideias em prática. Cor do dia branco, número de sorte 12.
1: Peixes.
0: Os estudos ganham destaque no céu de hoje para você, pisciano. Todas as provas, testes, exames e avaliações ficam favorecidos. E você terá a oportunidade de trocar conhecimento com outras pessoas e, quem sabe, até aprender algo de novo com elas. Cor do dia laranja, número de sorte 35.
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Oi, boa tarde, garotinho. Roda a música Feliz Aniversário para o filho Adilson De Biase, que está de aniversário hoje, recebendo homenagem dos pais, dos irmãos Eduardo, do irmão Eduardo, se for atendido. Obrigado, alô, Gilson De Biase. Aquele abraço, obrigado para você também, se ligando com a gente. Parabéns, Adilson, aniversariante da família.

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9: Oi, você também se ligando com a gente. Alô, Tassiano, aquele abraço pra você, meu amigo aqui do Barcelos. Alô, Vista Alegre, também ligadinho com a gente. É João Mineiro e Marciano.

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5: Valendo você também, se ligando aqui na Mais Popular, já vai a sua música. Alô, Clodoir, aquele abração pra você, obrigado aí pela audiência, né? Olha, pessoal das lavagens, quero mandar um abraço aí para o pessoal da lavagem ali na frente do seu Arnoldo, né? Ali no bairro Imperial, vai aquele grande abraço, obrigado aí pela audiência também. É mais uma chegando no seu rádio. Alô, boa tarde.
6: Boa tarde, meu amigo Carotinho, tudo tranquilo? Eu um garotinho, canta pra mim. Vestido azul com musical São Francisco, ofereço pra minha esposa Marilene. Tem uma que não escuta. É o Bortolete, que é Imperial.

Ok, ok, tá aí, já estamos quase pegando o boné do pé, né, gente? Aquele super abraço. Alô, boa tarde, garotinho, tudo bem? Meu amigão, tudo jóia, tudo tranquilo. Olha, estão precisando de alguém para fazer uma limpeza num pátio aí, né? Lá na Dinarte Neto, número 27, Altos da Glória, né? Pessoal bacana que quer fazer uma limpeza num lote aí, ganhar uns pila, né? Já tá aí, então, para você, né? Aquele abraço. Alô, Teles, meu amigo, lá na Dinarte, tá aí, Neto, número 27. A gente vai indo, já tem Samir e a Giza. Vou indo, deixando aquele super abraço, voltando amanhã, se Deus quiser.

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0: 4:03, horário oficial de Brasília. Abraço aí pra você ligado com a gente. É o nosso show da tarde aqui na Rádio Esmeralda, para toda a Vacaria e toda a região. Você se liga no Sistema Vacariense Comunicações 96.5. Esse é o show da tarde. 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Aqui no nosso show da tarde, ao vivo na Rádio Esmeralda, a mais popular. Vamos junto, gente, até às 6 horas da tarde com o melhor da música gaúcha aí pra você, ligado aqui no nosso show da tarde. Meu amigo Vinícius, lá do Martelo Aposentadorias, tá aí na nossa companhia, abraço aí pra você. Hoje é dia 13 do mês de maio, né, gente? É, hoje é dia 13 do mês de maio, quarta-feira, tá? É dia de Nossa Senhora de Fátima, dia do automóvel, também, agora me perdi aqui, dia da estrada de rodagem, é dia da fraternidade brasileira, é dia do preto velho, viu? É dia do bairro do Meier, é no Rio de Janeiro, famoso bairro do Meier, né? E também dia de show da tarde até às 6 horas com 18 graus de temperatura aqui na nossa Rádio Esmeralda, a sintonia que conquista o seu coração, né? É, Rádio Esmeralda, 65 anos. E você vem junto com a gente assim, ó. Alô, meu amigo Arthur, meu amigo garotinho, um bom descanso aí pra você.
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4:03, horário oficial de Brasília. Vamos chegando com nossa previsão do tempo aqui na nossa Rádio Esmeralda mais popular. Hoje, dia 13 do mês de maio, quarta-feira. Temperatura na Vacaria, 18 graus. O céu segue ensolarado. Tarde e noite, temperatura baixa. Mínima de 4 graus, viu, gente? Pasmem, 4 graus aí pra essa noite, hein? É, meu filho, o frio chegou. Tem que se agasalhar. A mínima para hoje 4, amanhã dia 14, o dia será de sol, com algumas nuvens, temperatura

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Ainda vai ter sorteio também, gente, de figurinhas inéditas aí pra vocês. 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

4h20 é o nosso show da tarde aqui na Rádio Esmeralda. A mais popular, 18 graus a temperatura, essa tarde maravilhosa. Quarta-feira, gente. Vamos juntos aí, o Miranda tá ligado com a gente. Alô, Miranda, gente bacana. 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Um abraço aí para toda a rapaziada ligada com a gente. 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
12: Boa tarde, Samir, tudo bem, Aneca? Gostaria de ouvir a música Vaneirinha do Amor, pode ser? Por atendido, agradeço muito, obrigado e um abração para você.

4:34, é o nosso show da tarde aqui na Rádio Esmeralda. Vamos juntos até às 6 horas da tarde, aí na sua companhia. Meu amigo Luiz, lá do bairro Imperial, tá sempre na nossa escuta, né? Alô, Gil Luiz, abraço aí pra você. 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Hoje é quarta-feira, gente. 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É o nosso show da tarde aqui na Rádio Esmeralda 96.5. 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Meu amigo Lucas Lima, gremistão, tá aí junto com a gente. É, nosso time tá ruim, hein? Mas vai melhorar, se Deus quiser. Boa tarde, meus amigos. Lucas Lima, João Pessoa, Paraíba, 28 graus. Se puder, toca aí um bugio. Um bugio. Aí, um abraço. Valeu, querido. Vou escolher um aqui do bugio, aqui dos serranos, que é boa, né? Abraço também aí pra você. 4:36, horário oficial de Brasília. É o nosso show da tarde aqui na Rádio Esmeralda. 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Meu amigo Miranda, também ligado com a gente aí na nossa companhia, pediu a música aí do Nego José Valdir, né? Meu amigo Lucas Lima, aqui tá 18 graus, viu? Abraço aí pra você. Obrigado pela sua companhia.

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3: Boa tarde, meu amigo da Rádio Esmeralda de Vacaria. Sou o Laudeci, estou passando aqui por Vacaria, sentido Caxias do Sul. Servo cria lá na Esmeralda, lá, morando na Caxias do Sul. Toca para nós aí Rosa Branca. Agradeço para todos os ouvintes aí da rádio aí. Vamos que vamos descer a serra em direção a Caxias do Sul. Grande abraço.

4:52, 17 graus de temperatura. É o nosso show da tarde aqui na Esmeralda, T, às 6 horas da tarde, na sua companhia. 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Abraço aí pro pessoal que tá ligado com a gente aqui no nosso show da tarde. 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Meu amigo João, abraço aí pra você, meu querido. 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Abraço, meu amigo Diego Ramos, lá da DAR Máquina e Serviço, está sempre na nossa companhia. Alô, Diego Ramos. Falando da dupla Grenal aqui, Borré marca mais uma vez e já ultrapassa números de gols aí de 2025, tá? A Borré aí dando uma reagida na carreira, né? Tá no declínio, né? Embora que pegou um time um pouquinho fraco aqui, esse Atlético aí, o Atlético, né? Mas marcou, né, gente? Pior se não marcasse, né? E também o Grêmio amanhã tem jogo difícil aí, né? Confiança, parece que vai com time reserva. Então, Grêmio amanhã às 19 horas, tá? O jogo só passa só na Amazon Prime, tá? Grêmio não libera o Amuso para servir a seleção de Gana, porque ficaria 4 jogos fora, o Grêmio tá aí no Z4, né? Por isso, a direção do Grêmio resolveu não liberar, não é uma data FIFA, não tem obrigação nenhuma para isso, né? E o rapaz recebe o salário, então aí do Grêmio, vai ter que obedecer e tá certa a direção, né? Ele vai lá, quebra um dedo aí, uma canela, né? Pronto, tá feita a lida, né? Olha só, gente, mandando um abraço aí pra rapaziada ligada com a gente aqui no nosso show da tarde.
17 graus a temperatura. A gente vai chegando com mais música aí pra você que se liga com a gente aqui na nossa Rádio Esmeralda. Meu amigo Sadi lá do Campestre, né? Tá meio sumido. Alô, Sadi, abraço aí pra você. O Ademir Lopes também tá na nossa companhia. É, beleza. Abraço aí pra você, obrigado pela companhia. A dona Morena lá do Santana pediu a música aí, Rancho da Saudade, né? Vamos tocar agora aqui. Abraço pro amigo Chuteira, também tá sempre na sintonia com o Rádio Ligado, trabalhando lá na sua oficina, né? Escutando aí. Tô, Chuteira.

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10: Fala, Samir! Grande abraço aí. Agora dá uma musiquinha pra nós, hein? Bom, João Luiz Correia, qualquer um a teu critério, hein? Estamos escutando aqui na cidade da região de Lages, Santa Catarina. Um abraço para todo o pessoal que estiver na escuta aí, Samir. Tudo de bom aí. Beleza?

5:10, é o nosso show da tarde ao vivo aqui na Rádio Esmeralda. Quero mandar um abraço especial ao meu amigo Jean, lá do Barcelos, está na nossa companhia e está de aniversário hoje. Alô, Jean, parabéns, meu.

5h14, estamos de volta aqui com o nosso Show da Tarde na Rádio Esmeralda Mais Popular. Olha a notícia boa aqui, gente, Caixa Econômica Federal aumentou aí para 200 milhões de reais a estimativa do prêmio do concurso especial de 30 anos da Mega Sena. O sorteio será realizado no dia 24 desse mês, tá? Às 11 da manhã, é no domingo. Inicialmente, a estimativa do prêmio seria de 150 milhões, segundo anúncio divulgado pela Caixa em abril. A bolada do sorteio especial não acumula. Então, se ninguém acertar...

E a Caixa ainda informou que a partir do próximo domingo, dia 17, todas as apostas da Mega Sena passarão a ser exclusivas para o sorteio de 30 anos, tá? Então tá aí, gente, um grande sorteio aí, né? Comemoração de 30 anos da Mega Sena, hein, Gisa? O que tu faria com 200 milhões na conta, hein, dona Gisa? É, rapaz, dá pra ficar rico, hein? Abraço aí pro meu amigo Ademir, tá pedindo música, né? Tarde, Samir, tá pedindo a música aqui do Olívio Osório, né? Traguinho. Tá lá na Associação dos Oliveiras. É, embaixo aqui do irmão trabalhando aí. Uma bicicleta também, eu acho, né? Um abraço aí pra você, meu querido. Grande Ademir. Obrigado pela sua sintonia. 17 graus a temperatura.

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3: Boa tarde, Nitinho. Mais uma vez, Ricardo, na 96.

Batata Samir Peca Tchê Xê Socassal, mais pobre tá 96.5 do Rio Canto do Sul de Pacaria Samir. Vou te trocar aí a música do José Mendes. Para, Pedro, se rouba Silvio, aí, mantendo, teve quem tá na escuta, aí pro meu tio Pedro, pro Borrachão, e Tonei, pra mim, aí pro meu irmão, que hoje tô tendo aniversário aí.

5h25, é o nosso show da tarde, volta aqui na Rádio Esmeralda. 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Boa tarde, Samir e Giza, gostaria de ouvir a música Não Te Anseia. É a Tânia Martins, né? E pediram também, Giza, aqui a música. Pediram aqui Cadela Baia, né? É, Inês pediu aí para o Anderson a música Cadela Baia. O pessoal se liga com a gente aqui na Rádio Esmeralda Mais Popular.

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14: Toca pra mim um, amigo velho. Pode ser aí, amigo velho, uma das tuas escolhas aí, o Baitaca, meu amigo Luiz Amigo Cigueiro, amigo João do Barro Teta, é a esposa Elizabeth Brasil. Pra tu que tu não escuta, um abração pra tu e a Giza. Um abraço.
15: Boa tarde, Samir. Boa tarde, Giza. Gostaria de pedir a música Dia a Dia de Fazenda, hein? Oferecer aí pro meu amigo Fernandão, famoso Laranjinha, o Juliano, o Bruxo, nosso grande amigo aí, tio Miranda, aí no bairro Barcelos, aí. É o Donizete, aí, forte abraço aí, uma boa semana pra vocês aí, Samir e Giza. Programa sensacional.

5 horas e 42 minutos, é nosso show da tarde aqui na Rádio Esmeralda, mais popular. Agradecendo a minha querida Giza Vichiris pelo trabalho maravilhoso, uma tarde maravilhosa ao vivo. Aqui na Rádio Esmeralda, já já tem X Galpão, 3132-4176. 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E a gente vai ficando por aqui, gente, prometendo voltar logo mais, né, Giza? Às 8 da noite. Com o nosso Paradão Sertanejo, sempre Deus no coração, Rádio Esmeralda. Tá louco de bom, grande abraço, gente, fica com...

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2: Amanhã, quinta-feira, dia 14, haverá a passagem de comando do CRPM Nordeste, Comando Regional de Polícia Militar, aqui em Vacaria. A solenidade marca a passagem do comando do Coronel Luiz Fernando Becker ao Tenente Coronel Daniel Araújo de Oliveira. O evento será realizado às 15 horas em frente à Catedral Nossa Senhora de Oliveira, no centro aqui de Vacaria. Na tarde de ontem, uma guarnição do Corpo de Bombeiros de Vacaria foi acionada para atender um incêndio em residência na localidade de São Bernardo, área rural do município de Campestre da Serra, distante cerca de 50 quilômetros do quartel. Ao chegar no local, a residência já estava completamente tomada pelas chamas. Um funcionário da prefeitura realizava o combate inicial com o auxílio de um caminhão-pipa até a chegada da equipe. Os bombeiros assumiram a ocorrência e realizaram o combate e o rescaldo do incêndio. Devido à grande quantidade de material combustível e lenha armazenada no porão da residência, o fogo se manteve intenso, sendo necessários aproximadamente 10 mil litros de água para a extinção total das chamas. A proprietária da residência não estava no local no momento do início do incêndio e não soube informar a possível causa do sinistro. Ninguém ficou ferido. A médica Maria Fernanda Galdino Freitas utilizou a tribuna livre da Câmara de Vereadores ontem, terça-feira, para abordar os desafios enfrentados por pessoas diagnosticadas com fibromialgia e os impactos físicos, emocionais e sociais causados pela doença. Durante a manifestação, a profissional destacou as dores crônicas, os transtornos do sono, ansiedade, depressão e as dificuldades enfrentadas pelos pacientes para manter uma rotina de trabalho e ter acesso a tratamentos adequados. Maria Fernanda também chamou atenção para o alto custo de medicamentos como pregabalina e duloxetina, que atualmente não são disponibilizados pelo SUS. A médica ressaltou ainda a importância do acompanhamento multidisciplinar, envolvendo atividade física, apoio psicológico, orientação nutricional e tratamento especializado. O presidente Luiz Inácio Lula da Silva assinou a medida provisória para acabar com a chamada taxa das blusinhas. Com a decisão, será zerada a cobrança do imposto de importação de 20% sobre compras internacionais realizadas pela internet em valores de até 50 dólares. A medida entra em vigor já nesta quarta-feira e representa uma mudança na política adotada desde agosto de 2024, quando passou a valer a tributação federal sobre compras em sites estrangeiros. O governo afirma que a decisão busca corrigir distorções após o avanço no processo de regularização do comércio eletrônico internacional. Ministros do governo Lula e lideranças da Câmara dos Deputados acordaram hoje que a proposta de emenda à Constituição, PEC, do fim da escala 6x1 deve contar com um descanso remunerado de 2 dias por semana por meio da escala 5x2, além de reduzir a jornada semanal dos atuais 44 para 40 horas. Ficou acordado também que, além da PEC, será aprovado o projeto de lei com urgência constitucional enviado pelo presidente Lula para dar celeridade à pauta. No caso do projeto de lei, ficou definido que ele vai tratar de temas específicos de algumas categorias, além de servir para ajustar a atual legislação à nova PEC. A comissão especial que analisa o tema se comprometeu a votar o parecer da PEC, relatado por Léo Prates, no dia 27 de maio, com o tema seguindo para o plenário no dia 28 de maio. Se aprovado na Câmara, o tema segue para análise do Senado. O governo defende votar o tema nas duas casas ainda neste semestre, sem regra de transição, para que tenha efeito imediato. O tema foi a reivindicação principal dos atos do Dia do Trabalhador deste ano, o 1º de maio. O ministro das Relações Exteriores, Mauro Vieira, descartou que o aviso da União Europeia de barrar a carne brasileira a partir de setembro tenha relação com a assinatura do acordo do Bloco do Norte com o Mercosul no início deste mês. Segundo o chanceler explicou, a colocação em dúvida do uso de alguns medicamentos pelos produtores domésticos no gado nacional não é nova e já vinha sendo discutida entre as partes. Para ele, o diálogo com a União Europeia continuará e o Brasil provará que está agindo conforme as regras, pois a carne brasileira é inatacável, segundo ele. Essa questão específica com a União Europeia, conforme o chanceler, já vinha sendo discutida. Não é uma novidade, tampouco é uma decisão que entra em vigor automaticamente. Se entrar em vigor, será em setembro deste ano, e neste período, evidentemente que se pode conversar e negociar e trocar informações com as equipes técnicas, explicou ele. Vieira detalhou que o aviso veio de uma instância técnica da União Europeia, em que se está discutindo a questão de usos diferentes de medicamentos na produção das proteínas. Especialistas em tecnologia da informação retornaram ao Tribunal Superior Eleitoral, TSE, nesta quarta-feira para fazer o teste de confirmação das propostas que sugeriram em dezembro para aprimorar a segurança da urna eletrônica. Até a próxima sexta-feira, dia 15, os pesquisadores realizarão novos testes em busca de possíveis vulnerabilidades nos equipamentos. A primeira fase de teste ocorreu entre os dias 1º e 5 de dezembro. De acordo com o TSE, os especialistas não encontraram inconsistências relevantes e garantiram que a segurança do sistema de votação continua íntegra. Ainda assim, foram feitas diversas sugestões para aprimorar o sistema eletrônico de votação. Os investigadores agora vão validar se as propostas foram de fato implementadas pela Justiça Eleitoral. Uma das principais preocupações, por exemplo, é reforçar a integridade e o sigilo do voto. O primeiro turno das eleições de 2026 será em 4 de outubro. O segundo turno está previsto para 25 de outubro. Notícias da Tarde volta amanhã aqui na Esmeralda. Você fica agora com a companhia de Marcos Cola Duarte e o Esmeralda nos Esportes. A todos uma boa noite.
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Olá, bom final de tarde para você, amigo ouvinte, que está ligado conosco aqui na Rádio Esmeralda. Neste final de tarde, hoje é dia 13 de maio, quarta-feira, estamos no ar com o nosso Esmeralda nos Esportes, mais uma vez, agradecendo você, obrigado pelo carinho da audiência, obrigado pela parceria. 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Muito bem, nós vamos trazer aqui muitas informações, né, hoje, juntamente com o nosso amigo Tidão, que está com a gente na parte técnica. Vamos falar da dupla, vamos falar da rodada do Campeonato Amador Série B que teremos, né? Nós tivemos ontem um Internacional jogando pela Copa do Brasil, amanhã será a vez do Grêmio, tá bom? A temperatura agora é de 13 graus, 13 graus a temperatura. A madrugada vai ser um pouquinho mais quente do que foi ontem, né? Ontem era 2 a mínima, sensação até de zero. A geada já não foi tão forte hoje como foi anteontem, né? E pro amanhecer de ontem também. Amanhã vai ter uma... De hoje para amanhã, 4 graus a mínima. Tá? Então vai melhorando. E a temperatura máxima vai chegando sempre na casa dos 20 graus aí até quinta-feira. Sexta-feira baixa um pouquinho, 16, 17, talvez 18. Para que nós tenhamos no sábado de novo a temperatura próxima aos 20 graus e chovendo no domingo. A possibilidade de chuva no domingo e segunda-feira. Tá aí os sites de meteorologia nos falando. Hoje temos convidado especial também aqui no nosso Esmeralda nos Esportes. E a gente sempre fala que Vacaria é um celeiro de atletas muito grande. Claro, como o brasileiro, né, nós aqui, o futebol é o carro-chefe. Não vamos discutir, né? É o futebol, o futsal, nesse sentido. Todo mundo tem, ou na sua grande maioria, 95% para 98%, vamos dizer, gosta do futebol, já assiste regularmente o futebol, é gremista, é colorado, é São Paulino, é corintiano, é flamenguista, enfim, tem um time sempre a torcer. É torcedor do nosso Leão da Serra, somente do Glória, enfim, tudo isso. E, claro, né, tem pessoas que, além deste esporte, eles encontraram em outro esporte algo que lhes satisfez. A gente já trouxe aqui, neste ano, vamos lembrar alguns. Pessoal do Karatê, luta de braço, né, nós trouxemos aqui. E já falamos de pádel, já falamos aqui do kart, que vai ter mais uma etapa esse mês. Enfim, várias são os esportes que a gente fala aqui. E hoje o nosso convidado é um cara que vem se destacando, né, também num esporte que tem alguns adeptos. Não são muitos, é bem verdade, mas tem alguns aqui em Vacaria. Estou aqui nos estúdios da Rádio Esmeralda com o William Rosa, que é fisiculturista, né? E ele esteve agora, pouco tempo atrás, em uma competição. A gente quer saber um pouquinho mais sobre isso. Vamos conhecer um pouquinho mais deste esporte, que para muitos já viram na TV e tal, né? Mas não tem um grande conhecimento. Eu me considero um leigo também nesse esporte.

0: envoltos ali em outros tipos de esportes e conhecem outros tipos de esportes, né? E eu queria mostrar mais um pouquinho do que eu pratico já há alguns anos aqui também.
1: É, isso é importante a gente falar. Bem, fisiculturismo, como é que você pode definir um fisiculturismo para a gente?
0: Normalmente o fisiculturismo, né, ele vem da questão do estético, né? Então ali a gente tem a questão de volume, proporção e definição, né? Então normalmente o fisiculturismo ele é isso, né? É uma coisa estética, né?
1: Vai definir músculos, né?
0: Isso,
1: Peitoral, braço,
0: perfeito.
1: perna, enfim.
0: Então, todo o atleta ali, ele tem que ter uma determinada assimetria, né? Um determinado volume muscular, que normalmente são grandes volumes musculares, e tem também a questão da definição. Quanto menos gordura esse atleta ele tem, né?
1: Bem, e como é que surgiu na tua vida o fisiculturismo?
0: O fisiculturismo, ele veio na minha vida de uma forma bem, digamos, engraçada. Eu venho do ciclismo, né? Então, tipo, dos meus 13 até os meus 16 anos, eu era ciclista. Então, tipo, já fui campeão brasileiro, campeão internacional, campeão gaúcho. Então, tipo, eu vim do ciclismo ali, onde que eu tava ganhando um monte de coisa. Fui morar fora da cidade, fui para Criciúma. Fiquei um ano lá na equipe de base de ciclismo, somente voltado ao ciclismo. Eu entrei no, na musculação com o intuito de fazer o fortalecimento, né? Então, o que acontece? A musculação, ela é a mãe de todos os outros esportes. Então, eu entrei na musculação com o intuito de fazer o fortalecimento voltado para musculação. Então, eu comecei ali minha jornada e eu comecei a treinar, comecei a gostar, comecei a me envolver, comecei a ganhar massa muscular, comecei a ganhar um volume ali e eu comecei a me interessar, né? E isso eu já tinha uns 16 anos e daí eu comecei a me envolver mais, gostar mais e foi onde que eu disse para minha, para que eu falei assim, eu vou começar a estudar educação física, porque eu comecei a gostar muito daquilo ali. E foi um momento onde que eu comecei a ver, né, por influências na internet, né, a questão de competição. E foi onde que eu comecei a treinar mais, me esforçar mais e ver que eu tinha um determinado potencial para aquilo ali. E daí eu comecei a me estudar, me especializar. Comecei a fazer, depois que eu me formei na educação física, comecei a fazer uma pós-graduação especializada em preparação de atletas, e onde que foi que eu comecei a me envolver de verdade naquilo ali, até onde eu tive a coragem de competir pela primeira vez há 3 anos atrás.
1: E até tu estava falando agora, estava lembrando, o William, claro, várias e várias vezes a gente falava aqui no rádio e tal,
0: Isso.
1: saiu, né? De repente, obrigado, se eu te amei foi por engano, como diz o nosso amigo Décio Camargo, presidente do Glória, pro ciclismo, esse...
0: Mudei, eu tipo, foi um negócio assim que foi onde que ganhou meu coração aquilo ali. Eu, tipo, foi uma nova paixão que eu tive aquilo ali, porque assim como o ciclismo me ensinou muita coisa, né? Quando eu comecei a me relacionar com a musculação, eu disse assim, meu Deus, é isso que eu quero para minha vida. Porque foi ali onde que eu comecei até a questão profissional mesmo. Porque quando eu tinha minha idade dos meus 13 anos ainda, eu não tava bem certo que eu queria ser para minha
1: Era muito
0: vida.
1: novo, né?
0: E isso, então eu sabia que eu tava treinando ciclismo e eu queria ser profissional no ciclismo, mas quando eu comecei a fazer musculação, eu disse assim, não, eu quero ser um professor, eu quero começar a fazer educação física, eu quero me especializar nisso aqui. E daí onde que foi criando aquela paixão, tanto pela minha profissão e também tanto pelo esporte, porque querendo ou não, uma envolve a outra.
1: É verdade. Bem, mas tem. Você falou musculação aqui. Mas o fisiculturismo, ele tem uma diferenciação de musculação,
0: Perfeito.
1: daquele atleta que vai para a academia só para fazer musculação, né?
0: Perfeito, isso. Normalmente a questão do fisiculturismo e pessoas amadoras que fazem musculação por questões de saúde, né? Normalmente às vezes as pessoas vão para academia fazer musculação ou voltado para saúde, ou por requisição médica, ou por bem-estar, né? Então ela sempre é motivada por alguma outra coisa, né? O fisiculturismo já é um esporte de alta performance, né? Quando a gente envolve alta performance, né? Já esquece um pouquinho a questão de treinar por saúde, né? Então a gente já tá treinando ali por performance, por rendimento. treinamento.
1: A metodologia, né, é diferente?
0: Em termos, o treino é praticamente o mesmo. O que vai mudar é a intensidade. O treino, ele é muito mais intenso, ele é muito mais pegado, ele é muito mais, digamos, menos prazeroso, assim, né?
1: Pra gente leigo aqui, vamos colocar aqui. Eu vou lá, vou levantar um peso.
0: Certo.
1: Um exemplo, pra

0: musculação chamada normal, 20, 30 quilos, tá? Só para manter.
1: Isso.
0: Você tem que colocar muito mais peso?
1: Normalmente a gente trabalha...
0: Ou é a frequência mais rápida?
1: Normalmente, às vezes, a questão tipo de força em si, cada pessoa ela é única, uhum. né? Então vamos por assim, tu vai pegar uma pessoa que às vezes a força dela é aquilo, porém a gente consegue desenvolver mais força, né? Uhum. Só que a gente fala na intensidade do questão do treino, ela, cada pessoa tem um limite, né? E às vezes, quando a gente treina sozinho, por exemplo, às vezes tu faz ali um exemplo, 10 repetições com 30 quilos, ah, tô legal, tô fazendo exercício conversando ainda e tá tudo ok. Quando a gente fala intensidade, é quando a gente ultrapassa um pouquinho do limite que tu conseguiria fazer. Né?
0: Ao invés de 30, vão colocar 40.
1: Isso, né?
0: Então, e a quantidade também aumenta?
1: E até, às vezes, a quantidade de repetições, né? A gente vai um pouquinho do limite além, né? Às vezes, vamos pôr lá, ah, o aluno fez 12 repetições tranquilamente, com 30 quilos, um exemplo. Quando vai envolver a questão de performance, né? A gente trabalha com cargas maiores, vai além da falha, né? Às vezes, querendo ou não, às vezes o pessoal que vê a gente treinando em alta intensidade chama a gente de maluco, né? Porque diz assim, meu Deus, pra que tanto isso? Mas é a questão de performance, né? Uhum. Então, quando a gente busca performance, a gente vai além do que aquilo que a gente consegue fazer.
0: E o tempo, né, de parada também diminui?
1: O intervalo de descanso, ele normalmente é não padrão, mas normalmente cada pessoa ela tem um tempo de intervalo de descanso. Às vezes ela precisa um pouco mais, às vezes um pouco menos. Tu pega um aluno iniciante, ele vai fazer uma série e vai ficar extremamente cansado. Consequentemente, ele vai precisar de um intervalo maior do que uma pessoa que já é mais avançada, né? Então, o intervalo de descanso não dá pra gente dizer assim, padronizar e dizer esse é o tempo correto.
0: Vamos colocar o William aí na parada.
1: Certo.
0: Entre um exercício e outro, quanto tempo de intervalo?
1: Pernas. Normalmente, eu demoro uma série pra outra em torno de 2 minutos de descanso ali. Vamos supor, entre uma série e a outra, um intervalo de 2 minutos de descanso.
0: Para você, no fisiculturismo,
1: isso.
0: quanto de peso você consegue?
1: Vamos supor assim, ó.
0: Vamos colocar o cara agora.
1: Um exemplo. um treino de perna, eu já cheguei a agachar com 240 quilos. Né? Tá. Um treino de perna, né, com 240 quilos, alta intensidade, aquele treino que às vezes tu termina, te dá um mal-estar, náusea, tu vai pro banheiro, às vezes dá aquela vontade de, né? Então, o treino em si, ele é totalmente exaustivo, né? É quase como se fosse uma tortura, bem
0: e
1: isso.
0: E o braço?
1: Né? E treinos de braço também, né? Às vezes tem, vamos supor, superiores ali, tem um levantamento terra que eu já fiz com 300 quilos, né? Mas, que nem a gente diz, às vezes cada pessoa, ela tem uma força, né? Uhum. E a força, ela é trabalhada e desenvolvida, né? Então, tem atletas que eles trabalham com uma carga muito menor e eles têm um... tanto resultado quanto. Então, a gente não pode se apegar só à questão de peso, né? Então, normalmente a gente prioriza o quê? A questão do movimento, né? Então, pra gente, amplitude do movimento é o que importa. Então, o que acontece? Às vezes, não adianta botar muito peso e a amplitude do movimento ser ruim.
0: Mínima.
1: Perfeito. Então, às vezes, a gente vê, assim, pessoas que botam lá, um exemplo, supino lá, um monte de peso e faz um movimento totalmente curto, né? Então, o que acontece? Aí a gente prioriza a amplitude do movimento, depois a gente vem trabalhando com a questão da carga. Quando a carga fica muito mais alta do que a execução, da qualidade da execução, consequentemente, não vale mais a pena aumentar o peso, né? Então, a primeira coisa que a gente prioriza é a amplitude do movimento. Um movimento completo, bonito, né? Pra depois a gente vir trabalhando com
0: pra
1: a carga.
0: Pra ganhar a massa.
1: Isso, aham.
0: Tá certo. Me dá licença, eu vou para o intervalo comercial. Tranquilo. Eu volto porque a gente tem muita coisa para falar. Falou sobre a diferença, como surgiu o interesse, né? E qual é o objetivo dele como fisiculturista, né? E até contar um pouquinho dessas histórias, que ele já foi algumas competições participando. A gente já volta.
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0: De volta com o nosso Esmeralda nos Esportes aqui pela 96.5 nesse final de tarde, início de noite desta quarta-feira, hoje dia 13 do mês de maio. 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Pessoal, estamos recebendo hoje aqui o William Rosa, que é o nosso convidado. Estamos falando sobre fisiculturismo. Bem, você esteve participando, né, de algumas competições já. Conta pra gente que competições você participou já, William.
1: Nossa, foram bastantes. Bem,
0: as últimas.
1: As últimas, né? Eu vou falar dessa um pouquinho, dessa última que eu fui agora. Essa última competição agora ela foi em Novo Hamburgo, né? O nome dela era Grand Prix Sul, né? Então era uma competição bem prestigiada. Eu já era atleta da IFBB, então eu já tinha competido durante esses 3 anos pela IFBB. Só que o que acontece? A IFBB ela tem um padrão e a NPC ela tem outro padrão.
0: São
1: duas federações. Isso. Uhum. Cada federação ela tem um padrão diferente. Então, esse ano eu busquei pela NPC. Daí eu fui competir nessa Grand Prix. E daí também. Daí eu fui em 3 categorias, que era, como eu disse, ali são categorias, subcategorias, né? Fui pela Class Physique, Open, Novice e Estreantes, né? Como eu nunca tinha competido pela NPC, eu consegui ir pela Estreantes, a Novice e a Open, né? Então eu fui nessas 3 categorias ali.
0: Como é que foi a tua participação em si?
1: Eu ganhei... A minha categoria principal é a Classic, né? Então, tipo, nas 3 categorias que eu competi, eu ganhei todas. E na outra categoria que eu fui também, que foi pra mim fazer um teste, foi na Bodybuilder até 80, né? Então, tipo, era até 80 quilos e ela é uma categoria um pouco diferente ali em relação à Classic Physique ali.
0: Como é que é essa nomenclatura? Explica um pouquinho pra gente.
1: Certo. A Classic Physique, ela muda pela questão de poses. Ali. Normalmente são poses mais clássicas, poses mais suaves, digamos assim. E a categoria bodybuilder é a categoria dos maiores, dos mais pesados, né? E também muda a questão da sunga, né? A sunga do bodybuilder é uma sunga mais fininha. A sunga da Class Physique é uma sunga um pouco mais grande, né? Que tapa um pouquinho mais a parte do glúteo ali, e enfim. Né? Então, até as poses, né? As poses da categoria bodybuilder são diferentes um pouco das poses da categoria da Class Physique, né? Que as poses são aonde que os árbitros conseguem ter acesso aos padrões de movimentos que estão sendo feitos ali para eles conseguirem ver a questão daquilo que eu comentei em relação a volume, proporção e definição, né? Às vezes o atleta que está com maior volume, maior proporção entre membros inferiores e membros superiores e mais definido com menos percentual de gordura, ele ganha a categoria. E às vezes também tem aquele atleta que ele se encaixa na categoria que eles buscam ali, né? Uhum. Tem essa diferença também.
0: Bem, é importante destacar que você falou aqui, tem categorias, claro, masculino e feminino. Óbvio.
1: Sim.
0: Mas daí depois subcategorias que é por peso.
1: Perfeito.
0: E altura, é isso?
1: E altura, isso. Então, tipo, eu vou falar um pouquinho da minha. Uhum. A Class Physique que eu tenho 1,75m e eu posso bater até 88 quilos pela essa categoria, na NPC. Na IFBB, com 1,75m, eu posso bater até 82 quilos. Então, eu tenho um processo onde que eu tenho que bater a altura e tenho que bater o peso também. Se eu bater o peso, eu já não consigo competir naquela categoria e automaticamente, às vezes, eu posso ou ser desclassificado ou subir de categoria também. Uhum. Né? Então, tem todo esse quesito. Eu posso bater peso a menos, mas eu não posso nunca bater peso a mais ali. Então, tipo, quando a gente envolve essa questão de peso, tem até o fator desidratação que a gente faz ali nos últimos 10, 12 dias também para conseguir bater o peso. Uhum. Quase como as atletas do jiu-jitsu fazem ali, que eles têm que bater peso para se encaixar
0: também,
1: na categoria. Perfeito.
0: MMA.
1: E isso, o pessoal muito do MMA faz isso, né? É. Eles baixam o peso ali para eles conseguirem se encaixar na categoria. Quando eles batem o peso, eles começam a ganhar peso de volta.
0: Exato. Bem, você falou sobre o fisiculturismo, do interesse disse quando você foi para a academia e viu, mas se inspirou em alguém?
1: Normalmente eu tinha já ali na questão dos influenciadores, né? Então, tipo, tinha Léo Stronda, tinha Fábio Giga, tinha agora que ele virou governador, o Felipe Franco, né? Ele tá com um projeto até muito legal também, que ele fez uma competição onde o atleta não tem custo nenhum. Então, o atleta só tem que se preocupar em ir para a competição. Porque, querendo ou não, o atleta tem um gasto muito alto em questão de pintura, questão de inscrição, questão, às vezes, de hospedagem, questão de viagem. Então, ele se encarregou de fazer todo esse evento gratuito, onde o atleta só tem que ir e competir. E essas outras questões em questão pintura e encargos de competição, inscrição, era tudo isento.
0: Você fala exatamente desses mais recentes, mas talvez o que todo mundo vai lembrar é o Arnold Schwarzenegger.
1: Também, né?
0: Esse é o veterano de todos.
1: Esse é o veterano, a referência. Até a minha categoria é inspirada nele, na verdade, né? A minha categoria, a Class Physique, é inspirada no Arnold, né? Tem a questão que, tipo, tem até uma pose clássica que eles falam que é a pose do Arnold, né? Que é uma pose onde que eu gosto muito de fazer ela e foi onde que eu, tipo, ganhei uns pontos a mais na competição ali, que até já me passaram o feedback.
0: Você falou a questão do não é somente chegar lá, e o pessoal muitas vezes entende, ele chega lá, passa um óleo no corpo, não, a pintura é uma pintura feita realmente, né?
1: A gente tem toda uma preparação, né? Então vamos supor assim, quando a gente vai competir, uma semana antes a gente começa a fazer esfoliação na pele, justamente para tirar resíduos mortos, tirar excesso de óleo, né? Isso normalmente é feito uns 3 dias antes da competição. Chegando lá na competição, né, tu entra numa cabine, né, aonde que eles começam a fazer uma pintura que a tinta que eles usam se chama Protan, né? A tinta, ela justamente serve para a questão de deixar todo mundo no mesmo padrão, né? De cor ali, para os árbitros não terem, às vezes, um acesso ao atleta muito diferente do outro. Então, tipo, todo mundo tem o mesmo padrão de cor ali, e até a questão de a tinta, ela serve para ter um contraste melhor na questão da iluminação do palco. Então, a iluminação do palco, juntamente com a tinta, ela mostra mais definição dos músculos, ela mostra o que realmente tem que mostrar ali. Que, às vezes, uma iluminação ruim, ou uma pessoa que tá sem tinta, né? Às vezes tu pega uma pessoa que ela é muito clara, se ela vai naquele palco com aquela luz, ele não vai ter contraste nenhum, não vai aparecer músculo nenhum. Então a tinta serve justamente para isso, para criar um padrão, para a questão de criar um contraste com a luz que tem no palco e para aparecer mais a questão da musculatura ali que está sendo apresentada, né?
0: Alimentação. Vamos falar um pouquinho sobre essa questão, porque eu até falava fora do ar contigo, né? A gente teve alguns dias atrás e com evidência a Graciane.
1: Perfeito.
0: Né, que veio a público que come mais de 30 ovos por dia e tal, tal. Isso aí a gente até falou que pode ser um exagero.
1: Isso.
0: Mas como é que é a alimentação de um atleta, principalmente naqueles momentos finais para chegar a uma competição? Claro que enquanto você não está em competição, pode dar uma relaxadinha.
1: Perfeito.
0: Entre aspas, nem muito, né?
1: Isso.
0: Não é só arroz e feijão,
1: isso.
0: Não, né? Como é que é a alimentação?
1: Normalmente a gente tem duas fases, né? A fase de bulking, que é a fase onde que a gente tem aquele ganho de massa muscular, que a gente ganha volume, que a gente trabalha ali os pontos fortes, os pontos fracos, né?
0: Uhum.
1: Onde que a gente acaba comendo mais comida justamente para ganhar mais volume muscular, né?
0: Uhum.
1: Depois a gente tem a questão da fase do cut, onde que a gente começa a cortar toda a comida que a gente estava comendo para começar a secar o máximo de gordura possível, segurando massa muscular, né? Eu vou falar um pouquinho bem breve aqui, mais ou menos para ter mais ou menos uma noção de quantidade de comida. Quando eu estava na fase de bulking ali, eu estava comendo em média 400 gramas de arroz numa refeição, né? Tipo, em média, mais ou menos em média. Quando chegou no pré-contest ali, na fase de cut, eu já estava comendo praticamente só frango e ervilha. Então, daí era só frango e ervilha, ovos. Então, tipo, o carboidrato, ele vai cortando durante esse processo de preparação até chegar no final e, às vezes, poder ser zerado ou não. No meu caso, como eu tinha que bater peso, eu tinha que perder praticamente 16 quilos, eu tive que cortar praticamente quase todo o carboidrato das minhas refeições ali, ficando mais com proteínas e vegetais, né? Então, chega no final assim, tu tá numa parte onde que tu tá mais cansado, tu tá treinando muito, tu tá fazendo muito cardio, então onde a questão psicológica em si, ela ela é fator primordial. Porque às vezes você tá de dieta, você tá passando fome, você tá treinando muito, você tá fazendo cardio, mas as pessoas que estão no teu vínculo ali não estão, né? Então muitas vezes aconteceu de, no começo, eu ficava um pouquinho mais abalado. Hoje não, porque eu já tô com a cabeça mais blindada. Mas no começo, às vezes tu pegava, tu tava comendo lá teu frango, tua salada, teu legume, e chegava pessoas comendo pastel, comendo bolo, e daí...
2: Pô, o cara não faz isso.
1: Mais ou menos isso, uhum.
0: Mas digamos, a gente fala para você, porque é para definição da musculatura, exatamente como diz você, você tem que ter uma condição muito específica em termos de alimentação.
1: Perfeito.
0: Ela não é barata, né? Se você for seguir a regra, né?
1: Nas fases onde que a gente está comendo pouco, né? Até eu, particularmente, eu fico no básico. Né? Eu fico no arroz, no feijão, frango, né? Às vezes, uma, duas vezes na semana ali eu uso uma carne vermelha, mas a maioria das vezes eu busco pelo básico, porque como tu disse, se a gente fosse fazer uma dieta só com patinho, com tilápia, que são carnes mais nobres ali, nossa, a gente ia gastar rios de dinheiro pra fazer uma dieta.
0: E daí, como somos meros mortais, como você me disse,
1: como
0: né?
1: Como somos meros mortais, a gente fica ali no frango, no sassami, né? Tudo o mais básico possível ali pra gente conseguir, né? Não esbanjar muito de um lado e faltar de outro.
0: E exatamente, por isso a necessidade também de uma parceria, né? De ter apoio.
1: Perfeito.
0: Né? Isso é importante, que é uma... como as outras... Outros esportes também isso
1: Perfeito.
0: Você enfrenta também.
1: Né? Isso, aham. Uhum. Então, no ciclismo também não envolvia tanto essa parte, uhum. né? Mas envolvia o ciclismo, tinha outras coisas, né? E agora no fisiculturismo a gente também encontra outras dificuldades ali, mas nada que a gente não consiga, né? Reverter ali e buscar o nosso melhor com o básico que a gente tem, né?
0: Mas então, aceita apoio
1: claro,
0: financeiro, principalmente,
1: com
0: né?
1: Com certeza.
0: E divulga a marca,
1: Sim,
0: né?
1: Sim,
0: isso é importante
1: certeza.
0: Também, né? Que bom. É bom a gente falar sobre isso. Vai me dizer que come 30 ovos por dia também. Né?
1: Não, 30 ovos não. Uns 8. Uns 8 chega.
0: 8 por dia?
1: É, uns 8 chega. Uns 8 por dia chega.
0: Então tá bom, viu? Tá bom. Eu contei a historinha, né? Que eu fiquei 2 anos sem comer ovos, né? Comi 6 num dia e não quis mais, né? Tentei. Não deu certo. William, quero agradecer a tua participação com a gente aqui, trazendo um pouco mais sobre esse esporte, que é muito importante. Você é um dos representantes, a gente tinha, e eu tinha conhecimento do Telmo Rossi,
1: Sim,
0: né,
1: uhum.
0: um advogado que também praticou, não sei se hoje ainda está nativo ou não o Telmo, mas enfim, mas hoje você é um dos nossos representantes aqui em Vacaria, em competições. Que tenha vida longa nesse esporte, que consiga Amém. Nos representar muito bem, o quanto mais longe puder ir é melhor, porque é o reconhecimento.
1: Com certeza.
0: Eu sei que financeiramente isso depende de apoio, como a gente estava falando
1: Sim.
0: aqui. Mas que isso venha acontecer na tua carreira aí, tá
1: Amém.
0: Bom?
1: E vamos sempre buscando dar o nosso melhor, né? Como a gente vem fazendo. E querendo ou não, a gente vai levando o nome de Vacaria para cada vez mais longe, né?
0: Isso é importante.
1: Isso.
0: Né? Que bom. Obrigado mais uma vez, tá
1: Eu
0: certo?
1: Eu que agradeço a oportunidade de estar aqui com vocês.
0: Valeu. Obrigado, William Rosa, nosso convidado de hoje, falando sobre fisiculturismo. Tu sabe que é um esporte diferente, né? Onde o seu corpo ele passa por uma transformação devido ao quê? O que você ingere, principalmente, e a prática, né? do esporte, da musculação também. Valeu, gente! Tem redes sociais para o pessoal seguir ou não?
1: Sim. Quem quiser acompanhar um pouquinho do meu trabalho ali, é William_RosaCoach.
0: Tá aí, então... O pessoal vai lá no Instagram e acompanha a fera aí, que vale a pena, tá bom? Vamos pro intervalo, a gente já volta.
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De volta com o nosso Esmeralda nos Esportes. 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Pessoal, vamos trazer algumas informações da dupla. Eu quero começar falando com o Internacional, momento que a gente continua na casa dos 13 graus. Venceu ontem o Internacional a equipe do Athletic e confirmou a passagem à próxima fase da Copa do Brasil. Ponto. Isso é um fator que a gente sabia que deveria acontecer, pelo menos previa que iria acontecer. O que realmente não deu para a gente observar, para quem vê o jogo, para mim, o Internacional ontem entrou em ritmo de treino. Foi lá, fez o gol, levou o gol, foi lá, fez o outro, levou o gol, foi lá, fez o outro. Ele dava uma chegada a mais e aí ficava na frente. Só que, mais uma vez, evidenciou nesse ritmo de treino que o sistema defensivo do Internacional tem problemas. Bem, gente, vamos aguardar para ver se o técnico Pezzolano ali na frente vai melhorar, vai ver como funciona uma melhor condição de fazer o Internacional ter um esquema de jogo propositivo, ou pelo menos que encaixe realmente com as características do seu jogador. Hoje, talvez esta condição seja com um time um tanto mais de marcação, né? É um time que saia no contra-ataque, mas aqui, às vezes, jogando em casa, como é que fica, né? A gente se queixou e falou aqui muito sobre as contratações do Internacional ou dos jogadores que ganham muito e não rendiam. Borré, por exemplo, nos últimos jogos está fazendo gols. Bom, mas é de xiripa, não interessa. Centroavante tem que estar no lugar certo, na hora certa, para fazer o gol. E é isso que está acontecendo, né? E isso aconteceu ontem também. O grande destaque do Internacional nesta era Pezzolano chama-se Bernabé, ofensivamente. Defensivamente não, mas ofensivamente ele é um jogador que tem um grande destaque, tem uma grande condição, faz as coisas acontecer da melhor forma possível. Tanto é que ontem ele participou nos gols, ou com assistência, ou fazendo gol. Inter, que agora vai encarar o Vasco da Gama no próximo sábado, não tem a sua zaga que vinha jogando, que era o Félix Torres e o Vitor Gabriel. Terceiro cartão amarelo para os dois, está fora. Mercado e Juninho deve ser a zaga do Internacional. No demais, o time vai ser o mesmo que vem jogando. Talvez o Alan Patrick possa entrar no time do Internacional no meio de campo, mas se o Alex sair. Caso contrário, não. Até porque ficou evidente, Bernabé tem que jogar do meio para frente, não lá atrás, deixa o Matheus Bahia dando aquela consistência defensiva. E se o Internacional vencer, muito bem, obrigado, vai passar o Vasco, vai chegar um pouco mais lá na frente, próximo à condição de estar aí numa pré-Libertadores, naquela briga, pelo menos, insana. Caso contrário, o Internacional pode cair até na zona do rebaixamento, porque hoje está um ponto desta condição. E tudo é possível. Tudo é possível. Certo, gente? Falar do Grêmio também, que vive um momento bem interessante. Está hoje preocupando o seu torcedor. Sim, preocupa. Preocupa porque o torcedor do Grêmio, até enquanto não esteve ou não estava na zona do rebaixamento, estava tranquilo de uma certa forma, né? Dizendo que isso era detalhes para o Grêmio subir de produção, para o Grêmio fazer as coisas acontecerem. E não aconteceu. Não aconteceu. O Grêmio principalmente tem um problema que já, para mim, há algum tempo eu falo aqui, também no Esmeralda nos Esportes, que chama-se Arthur. Não contando com esse jogador, o Grêmio tem dificuldades no meio de campo. Cai muito de produção. Tem situações que realmente são importantes a gente salientar. O Grêmio não é um time dos melhores, não. Mas sem o Arthur em campo, ele tem uma dificuldade maior. E existe uma condição. O Arthur vai renovar com o Grêmio ou não? Há quem diga que não. Então, minha gente,
Como é que o Grêmio vai se ver nesta condição? Vai contratar quem para substituir ali? Além dele, tem Carlos Vinícius para renovar, tem Amuso para renovar, que vencem ali no final do ano seus contratos, e o Grêmio precisa ter esses jogadores à sua disposição. Falando em Amuso, o Grêmio não liberou o Amuso para os amistosos de Gana, ao qual ele foi convocado. Existem os dois lados da moeda. A necessidade do Grêmio ter o Amuso, por exemplo, para o confronto contra o Confiança, amanhã pela Copa do Brasil, depois no domingo contra o Bahia fora de casa, e ele não estaria nesse nem mais os outros ali na frente. Mas o outro lado da moeda é, como vai encarar o Amuso isso? Até porque o Amuso é uma daquelas figuras que precisa de renovação. O empresário do Amuso vai chegar e dizer, tá, mas vocês não liberaram ele. Se ele fosse para a seleção, ele poderia ter uma condição melhor e tal, né? E se ele, depois de não ser liberado agora, não é convocado para estar na Copa do Mundo, aí o empresário vai dizer, olha, ele não foi convocado por esse motivo, então nós queremos para renovar uma compensação salarial bem maior do que essa. É, tem os dois lados da moeda. O Grêmio hoje não tem esse jogador, que é fundamental ter ele à disposição, porque é uma das figuras positivas do ataque do Grêmio, mas se, e não dando a condição dele estar ali nesse amistoso defendendo Gana, também pode trazer algum tipo de prejuízo para o Grêmio. São fatores que chamam a atenção. Grêmio que tem que jogar contra o Confiança, administrando o placar, apenas isso, acredito eu. Né, pode perder até por 1-0, que estará classificado à fase seguinte da competição, porque o confronto do domingo contra o Bahia é fundamental, uma vitória. O Grêmio tem que jogar para ganhar do Bahia, porque aí sim, minha gente, ele pode sair da zona do rebaixamento, e deve. Agora, se empatar, já não dá. Né? Se perder, pior ainda. Talvez com um empate, culminando com a derrota de um daqueles que tenha 18 pontos e tem um saldo menor que ele, tudo bem, vitórias menor que ele, aí ele pode trocar de posição. Mas, gente, é complicado. E até porque, além desses jogos, ele vai ter outros jogos ali na frente, no brasileiro, a gente falando especificamente nesse sentido, que são difíceis. Tem o Santos. Ah, é na Arena, é possível ganhar? É possível ganhar. Mas o Santos também. Neymar jogando, ele vai querer dar o último gás para estar na Copa. E depois, antes da parada ainda, o Grêmio recebendo o Corinthians. Então, gente, são fatores que chamam a atenção. E nesse meio, além da Copa do Brasil nessa semana, nas outras, teremos aí a Sul-Americana. São as condições que a gente vai ter para esse Grêmio. Tá certo, gente? Falando ainda de Copa do Brasil, dentro de mais alguns instantes, teremos o jogo do Juventude contra o São Paulo. São Paulo está com a faca e o queijo na mão, mesmo sendo em Caxias do Sul, para ficar com a vaga na próxima fase da competição. O Juventude tem que fazer muito esforço para reverter o quadro. Glória, Beto Almeida está em Vacaria, já trabalhando firme e forte em todos os sentidos, na parte estrutural, logística, enfim, e também para a contratação de um treinador que pode pintar no Altos da Glória já nesta semana. Existem algumas possibilidades, algumas negociações, e a gente vai aguardar para saber como será todos esses detalhes aí com respeito ao nome do treinador, que já se tem uma grande expectativa e, ao mesmo tempo, o pessoal já está numa condição aí de estar ansioso, né, para saber o nome do treinador. Tá bom, gente? Campeonato Amador Série B aqui de Vacaria teremos já neste domingo a quarta rodada da competição. Vila Nova, Santa Fé e São Caetano folgam nesta rodada. Mas teremos jogos no Campo do Guarani, 3 partidas, 9:30 da manhã, Tempestade e Resenha. Às 13:30, Boca Juniors enfrentando o PCV. Às 15:30, Ferroviário jogando contra o PSG. Campo do Cristal, 9:30 da manhã, tem Vila Real enfrentando o Sporting. Às 13:30, União PDC jogando contra o Santa Cruz. Na sequência, o Academos enfrenta a equipe do Pumas. Campo do Brasil, 9:30 da manhã, Leicester enfrentando o Planalto. 1:30 da tarde, no primeiro jogo, Morgueados, no primeiro jogo da tarde, né?
Bayer e Morgueados. E para fechar o segundo jogo da tarde, Atlético Guerreiros e Ponte Preta B. No dia 24 inicia a Série A, a competição dividida em dois grupos, e vamos ter a Série A do nosso Campeonato Amador também com tudo. Vai ser grandes jogos que estarão acontecendo em simultâneo. Aí sim, um final de semana Série A, um final de semana Série B do nosso Campeonato Amador de Vacaria. Lembrando que também nós vamos nos próximos dias iniciar aí o futsal aqui em Vacaria, Taça Cidade. A categoria de base do Glória, sub-20, tem mais um jogo neste final de semana. Domingo vai ser aqui em Vacaria contra o Rio Grandense. Infelizmente, nas duas primeiras partidas, uma contra o Aimoré aqui em Vacaria e outra lá contra o Brasil de Pelotas em Pelotas, acabou perdendo. E agora vai com tudo tentando a sua primeira vitória na competição. E a gente fica naquela torcida que tudo dê certo para isso. Muito bem, estamos chegando ao final de mais uma edição do nosso Esmeralda nos Esportes, agradecendo você, obrigado pelo carinho da audiência, obrigado pela parceria. Agradeço o Jonathan Dutra, que esteve com a gente na parte técnica, Ponte Car, nosso apoiador comercial. Chega já para você, Voz do Brasil. Depois da Voz do Brasil, tem Samir Beckert e Giza Vitininski no Paradão Sertanejo. Sequência, KM93 com Samir Goulart. A todos uma boa noite, um grande abraço.

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2: Em Brasília, 19 horas.
1: Está no ar a Voz do Brasil. As notícias do governo federal que movimentaram o país no dia de hoje.
3: Olá, boa noite.
2: Boa noite para você que nos acompanha em todo o país.
3: Quarta-feira, 13 de maio de 2026.
2: E vamos ao destaque do dia: medida para conter a alta no preço do combustível.
3: O governo do Brasil anuncia subvenção a produtores e importadores de gasolina. Gabriela Noronha.

0: expectativa é que essa subvenção reduza em até 62 centavos o preço do litro da gasolina ao consumidor após a mistura obrigatória de etanol.
1: E ainda, o número de empregos formais no país cresceu 5% no ano passado.
2: São quase 60 milhões de vínculos ativos entre trabalhadores dos setores público e privado. Pablo Mundim.
3: Nos últimos 3 anos, foram mais de 7 milhões e 800 mil novos vínculos registrados. O resultado confirma a continuidade da expansão do emprego formal no país.
1: Você vai ouvir também: Brasil registra o menor número de homicídios da década para os 3 primeiros meses do ano.
2: Aumenta também a apreensão de armas e munições.
1: Para falar como o país alcançou esses resultados, vamos conversar ao vivo com o secretário nacional de Segurança Pública, Chico Lucas.
2: Hoje, na apresentação da Voz do Brasil, eu, Mariana Jungmann e Nazi Brum.
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2: O governo do Brasil anunciou hoje mais uma medida para conter os impactos da alta dos combustíveis em razão dos conflitos no Oriente Médio.
1: A nova medida foi publicada agora há pouco em edição extra do Diário Oficial da União e vai garantir subsídios para a gasolina produzida aqui ou importada de outros países.
2: O valor do auxílio será definido por meio de portaria do Ministério da Fazenda.
0: Para conter a alta dos combustíveis provocada pela guerra no Oriente Médio, o governo do Brasil anunciou nesta quarta-feira uma subvenção aos produtores e importadores de gasolina. A expectativa é que essa subvenção reduza em até 62 centavos o preço do litro da gasolina ao consumidor após a mistura obrigatória de etanol. De acordo com Alexandre Silveira, ministro de Minas e Energia, o objetivo é tentar uma ação imediata sobre os preços dos combustíveis com resultados efetivos.
4: Nenhum outro país do mundo teve menor impacto do que o Brasil, exatamente porque nós fomos rápidos, proativos.
0: A nova subvenção começa pela gasolina, mas poderá ser estendida ao óleo diesel a partir de junho. Segundo o ministro do Planejamento, Bruno Moretti, a subvenção funcionará como um cashback do tributo fiscal. Isso significa que quando o importador ou produtor pagar o imposto, o valor será devolvido em forma de subvenção.
5: O que nós estamos colocando é que a gente devolve esse tributo como uma subvenção, e essa devolução é uma espécie de cashback desse tributo, capaz de amortecer eventuais choques de preço, eventuais aumentos de preço de combustível.
0: Segundo o governo, a medida atenta uma sinergia entre o setor público e o setor privado. Apesar do impacto da guerra no aumento do preço do petróleo, o Brasil ocupa a posição favorável em comparação com outros países. De acordo com o ministro do Planejamento, Bruno Moretti, a estratégia de mitigação reflete a preocupação do governo do Brasil com a situação financeira das famílias.
5: O que a gente pretende aqui fazer é converter parcela dessa arrecadação adicional em medidas de mitigação dos impactos de preço, sempre resguardada a premissa da neutralidade fiscal.
0: As medidas utilizarão recursos do Orçamento Geral da União. A despesa mensal estimada é de 272 milhões de reais para cada 10 centavos de subvenção no litro de gasolina e de 492 milhões para cada 10 centavos de subvenção no litro do diesel. O secretário executivo do Ministério da Fazenda, Rogério Seron, explica que a medida será neutra do ponto de vista fiscal, porque a arrecadação com a receita do petróleo subiu.
6: É impossível neutralizar 100%, mas é possível sim atuar de forma rápida, eficiente, com inteligência e ter um bom desempenho, reduzir o impacto para a população.
0: A nova subvenção faz parte de uma série de medidas que o governo do Brasil tem adotado para conter a alta dos combustíveis provocada pela guerra no Oriente Médio. Em março, o governo zerou a tributação de PIS e COFINS sobre óleo diesel, além de aumentar a tributação sobre as exportações do combustível. Reportagem Gabriela Noronha.
1: Brasil contra o crime organizado. Um dos objetivos do plano anunciado pelo governo federal é fechar as fontes de financiamento das organizações criminosas no país.
2: E também quer impedir que os presídios brasileiros continuem servindo como centros de comando e recrutamento para facções criminosas.
1: Em entrevista ao programa Bom Dia Ministro, transmitido pela empresa Brasil de Comunicação, o ministro da Justiça e Segurança Pública, Wellington Lima, afirmou que a ideia é atuar contra o planejamento das organizações criminosas.
7: Nós vamos tirar da cadeia esta característica de escritório do crime. Realmente instituir padrões de excelência, como acontece no sistema prisional federal. E esse padrão de excelência envolve treinamento do pessoal, equipamento de raio-x, drones, equipamentos tecnológicos que aumentarão o padrão de segurança.
2: O programa tem foco ainda no combate ao tráfico de armas e ampliação das taxas de esclarecimento de homicídios.
1: A estratégia prevê investimentos que ultrapassam os 11 bilhões de reais.
2: Pois é, mas antes mesmo do lançamento do plano, o Brasil registrou o menor número de homicídios da década no primeiro trimestre, com uma redução de 25% frente a 2022.
1: Os latrocínios também caíram 48% e os roubos de veículos 42,3% nos primeiros três meses de 2026.
2: Hoje a gente conversa com o secretário nacional de Segurança Pública, Chico Lucas, para saber mais sobre os dados de segurança e o que foi feito pelo governo para alcançar esses resultados. Boa noite, secretário.
8: Boa noite, Mariana. Boa noite, Nazi. Boa noite a todos os ouvintes do Brasil.
2: Secretário, vamos começar então falando sobre os dados de homicídios. Eles caíram 25% e essa queda ocorreu em todo o país ou ela foi concentrada mais em algumas regiões do que outras?
8: Todas as regiões apresentaram queda no número de homicídios, principalmente os estados do Nordeste, em razão também de números anteriores, nos períodos anteriores de avaliação, mais altos. Então a gente tem essa redução, fruto muito de uma política em que há um maior cumprimento dos mandados de prisão, maior investimento por parte do governo federal e, na nossa visão, uma das principais políticas, que é a restrição ao uso de armas. Quanto menos armas em circulação, há uma causalidade óbvia entre armas em circulação e homicídios, principalmente esses homicídios de proximidade, onde você está num contexto de uma disputa ou de uma briga. Então, esse tipo de crime, ele é muito decorrente da facilidade das pessoas em ter acesso a armas. Então, todas essas combinações com outros fatores, como o próprio envelhecimento da população, tem feito com que os índices estejam reduzindo e nós apresentamos nesse primeiro trimestre o menor número da série histórica da última década. Então é um importante índice que reforça o papel de articulação do governo federal, mas também da atuação das forças de segurança estaduais.
1: Secretário, como a gente disse no começo, outros crimes como latrocínio e roubos de veículos também tiveram redução acentuada, né? A que se deve a essas reduções?
8: Olha, são vários fatores. O fenômeno da segurança pública, ele é multidimensional. Então, além do trabalho das polícias que têm sido cada vez mais atuantes, por exemplo, com o uso de ferramentas como o vídeo monitoramento, onde você tem a tecnologia do OCR, da leitura de placas, que fiscalizam cada vez mais em tempo real os veículos que são roubados. O compartilhamento de informações e de dados, que tem sido a tônica, inclusive, é essa a nossa intenção com a PEC da Segurança Pública, fazer com que essa integração seja efetiva, você tem o maior investimento por parte do governo federal com o Fundo Nacional de Segurança Pública. Isso tem combinado, trazido esses números. Então, menos ocorrências de roubo e furto de veículos, de celulares, em alguns estados, como a gente vinha falando aqui, sobre as políticas de recuperação de celular, somados, tem diminuído o latrocínio. E também outros aspectos são negativos que a gente também tem que colocar, que é a mudança do perfil do criminoso. Tem muito criminoso migrando para o mundo digital. Então, tudo isso combinado faz com que menos crimes sejam cometidos no ambiente real, né? Fora do mundo das redes sociais e da internet.
2: E a gente teve também um aumento do cumprimento dos mandados de prisão, apreensão de armas e de munições. Como que a integração maior das polícias, o senhor até já mencionou isso agora na sua última resposta, essa integração das polícias federais com as polícias estaduais, isso ajudou a melhorar esses índices?
8: Olha, esse é um dos fatores que são diretamente afetados pela integração dos dados que nós implementamos no Ministério da Justiça e Segurança Pública e nas gestões anteriores, porque nós temos um Banco Nacional de Mandados de Prisão, que são os mandados conferidos pela Justiça e que ficam num banco. Muitas vezes os foragidos, eles fogem dos estados da federação e cada estado cuida do seu banco. O que é que o Ministério da Justiça fez? Ele cruzou esses dados com vários bancos de endereços para atualizar a localização dos foragidos. Fizemos isso tanto no Centro Integrado Mulher segura para cumprir os mandados de prisão no mês de março, e a gente vai fazer isso continuamente, das pessoas que cometeram crimes contra a vida das mulheres, como também nos crimes violentos. Esse aumento do cumprimento de mandados de prisão, combinado também com a RENARME, que é a Rede de Enfrentamento ao Tráfico de Armas, fez com que essas duas coisas, que é o cumprimento de mandado de prisão e a apreensão de armas, aumentasse. Ora, menos armas em circulação, menos pessoas violentas que cometeram crimes anteriores foragidas, fazem com que o número de crimes violentos, no caso os homicídios, tenham diminuído. Então, essa integração é fundamental para a gente chegar nesses bons números.
1: Secretário, o senhor citou que esses dados aí refletem o fortalecimento das forças de segurança com investimentos em equipamentos e inteligência. São estes que o governo também aposta no novo programa Brasil contra o Crime Organizado, que foi lançado ontem. O senhor pode falar mais para a gente sobre como será esse trabalho a partir de agora?
8: O Brasil contra o Crime Organizado é a executoriedade da lei antifacção, a lei que foi aprovada, encaminhada pelo presidente Lula, e que traz um tipo penal, que é o domínio social estruturado feito por organizações criminosas ultraviolentas. A gente vai combater essas organizações. Primeiro, pela asfixia financeira. Elas querem dinheiro. O dinheiro é o objetivo e é o fundamento de tudo. Nós vamos asfixiá-las, evitar o fluxo de armas, combatendo o tráfico de armas, elucidar os homicídios e, principalmente, estabelecer um padrão de segurança máxima nos presídios estaduais. Isso tudo para que a gente possa devolver os territórios às populações que são os seus verdadeiros donos.
2: A ideia é cercar essas organizações por todos os lados, né?
8: O objetivo é esse. Com uma cooperação interfederativa entre Estados, União, com recursos provenientes do orçamento e, principalmente, com integração. Nós temos várias instituições funcionando, mas nós precisamos agora trabalhar em conjunto para atacar esse crime organizado.
1: Bom, nós conversamos com o Chico Lucas, secretário nacional de Segurança Pública. Secretário, muito obrigado pela presença aqui na Voz do Brasil.
8: Eu que agradeço o espaço.
2: O estoque de empregos formais no Brasil chegou a quase 60 milhões.
1: É o que mostrou a RAIS, a Relação Anual de Informações Sociais, divulgada hoje.
2: O resultado foi positivo em todos os grupos econômicos e em todos os estados do país, além do Distrito Federal.
3: O número de empregos formais no país alcançou 59.970.000 vínculos em 2025, um crescimento de 5% em relação ao ano anterior. É o que mostra os dados da RAIS, Relação Anual de Informações Sociais, divulgada nesta quarta-feira pelo Ministério do Trabalho e Emprego. O setor privado segue como o principal empregador, mas o setor público teve um crescimento mais intenso no período da pesquisa. Para o concursado Patrick Acker, foi a segurança de um salário fixo, os benefícios e a estabilidade que o fizeram optar pela carreira pública.
9: Ter a segurança de um plano de saúde, ter a segurança de uma previdência privada, um vale-refeição, um salário fixo ali todo mês, isso é um benefício que eu acho que, assim, não tem preço, né?
3: Todos os grupos de atividades econômicas apresentaram variação positiva no ano passado. O destaque foi o setor de serviços, que cresceu 7,2%, seguido pelos setores do comércio, indústria, construção civil e agropecuária. Seu Damião Epaminondas de Souza é amador de ferragem de uma obra de Brasília. Com carteira assinada há mais de 17 anos, o operário sabe bem dos benefícios da conquista.
10: Em 2022, eu sofri um acidente. E nesse acidente, eu fiz valer o apoio do INSS, né, ter tido o apoio da empresa. É um benefício, assim, incomparável, inenarrável a questão da gente ter um CLT.
3: O número de estabelecimentos com empregados também cresceu, passando de 4 milhões e 700 mil para 4 milhões e 800 mil, com variação de 2,1%. A RAIS consolida de forma automática as informações do E-Social, enviadas por empregadores. Por meio desse sistema, o processo tornou-se mais rápido, seguro e preciso, avalia o analista de recursos humanos Alan Rogério de Souza.
11: A mesma informação que eu passei para o Ministério do Trabalho, eu passei para a Caixa, eu passei para todos os órgãos, o INSS, todo mundo está sabendo dessa informação, então é muito mais rápida, muito menos burocrática para a gente acaba diminuindo muito nossos problemas.
3: Nos últimos 3 anos, foram mais de 7 milhões e 800 mil novos vínculos registrados. O resultado confirma a continuidade da expansão do emprego formal no país, afirmou o ministro do Trabalho e Emprego, Luiz Marinho.
12: O país, ele continua num processo de crescimento consistente, de forma sustentável, gerando emprego de qualidade. Nós estamos num momento de menor taxa de desemprego da nossa história. Um momento muito bom, apesar dos juros altos, né?
13: Do ponto de vista regional, Norte e Nordeste apresentaram o maior crescimento no ano passado, com alta de 10%, o dobro da média nacional. Entre as unidades da Federação, todas apresentaram variação absoluta positiva no estoque de vínculos formais. Reportagem Pablo Mundim.
2: E a redução da jornada de trabalho está sendo implantada para os servidores terceirizados do governo federal.
1: A medida deve alcançar

0: Mário. Cecília Beatriz trabalha como recepcionista no SERPRO e também está no quinto semestre da Faculdade de Enfermagem. Para ela, o tempo extra vai melhorar a qualidade de vida.
1: Eu saio daqui e vou para a faculdade, né? Se eu sair daqui e vou para a faculdade, eu chego em casa tarde, acordo cedo para vir para o SERPRO. Para mim, é mais questão de descanso, eu tenho uma hora mais para estudar, eu tenho uma hora mais para descansar.
0: A superintendente de logística do SERPRO, Elaine Dalcol, defende que a mudança é benéfica e não afeta a produtividade.
2: A produtividade ela não se mede pela quantidade de horas, mas pela qualidade do trabalho, porque reduz a sobrecarga e eleva o engajamento.
0: Entre as medidas adotadas pelo governo federal para os terceirizados da administração pública estão a redução da jornada de trabalho de 44 horas para 40 horas semanais, sem prejuízo de salário. Mais de 40 mil terceirizados serão beneficiados. As ações fazem parte de um conjunto de medidas tomadas pelo governo do Brasil em defesa dos trabalhadores. Entre elas está o projeto de lei que propõe o fim da escala 6x1. O ministro da Secretaria-Geral da Presidência da República, Guilherme Boulos, destacou que a mudança da escala e da jornada deve beneficiar principalmente quem trabalha no comércio.
3: O comércio de varejo, de maneira geral, é onde você tem a maior incidência dos 14, 15 milhões de trabalhadores brasileiros que estão na escala 6x1, uma regulamentação que proteja o trabalhador, as empresas têm condições de precificar e de se adaptar a isso.
0: O governo do Brasil enviou ao Congresso Nacional, em abril, um projeto de lei que propõe o fim da escala 6x1. O texto foi enviado com pedido de urgência constitucional e está sendo analisado na Câmara dos Deputados. O projeto propõe a redução da jornada para 40 horas semanais e a garantia de 2 dias de descanso remunerado por semana, sem redução de salário. Reportagem, Márcia Fernandes.
4: A venda no comércio está aumentando.
5: Uma pesquisa divulgada hoje pelo IBGE mostra que a venda no varejo cresceu 4% em março, quando comparado ao mesmo mês do ano passado.
4: E essa expansão tem sido contínua nos últimos 6 meses.
6: Ano de Copa do Mundo e muita gente quer garantir a melhor imagem para assistir aos jogos. O Luiz Salles, de São Luís, no Maranhão, comprou uma televisão novinha e maior.
7: Acredito que tenha sido uma boa compra, porque quanto maior a tela para ver o jogo e numa resolução de alta definição, tem uma sensação diferente.
6: E foi justamente a compra de novos televisores e celulares uma das responsáveis pelo aumento do volume de vendas do comércio varejista no mês de março. Quando comparado a fevereiro, o índice cresceu 0,5%. Esses aparelhos fazem parte do grupo de equipamentos e material para escritório, informática e comunicação, que teve um aumento na venda de 5,7% em relação ao mês anterior. Os dados da pesquisa mensal de comércio foram divulgados nesta quarta-feira pelo IBGE. De acordo com o gerente do estudo, Cristiano Santos, a valorização do real frente ao dólar foi um dos motivos de o setor atingir essa taxa.
8: Essa atividade de equipamentos para escritório, informática e comunicação oferta e vende produtos que são da maioria importados. Essa atividade, então, ela tem ali um componente com relação a custos muito ligado à variação do dólar.
6: O crescimento das vendas no varejo atinge o nível mais alto da série histórica pelo terceiro mês seguido. Além dos equipamentos e material para escritório, contribuíram para o aumento das vendas no mês de março os combustíveis e lubrificantes, artigos de uso pessoal e doméstico, livros, jornais, revistas e papelaria. Reportagem Raquel Mariano.
5: Menos impostos para quem faz compras online em sites internacionais.
4: O governo do Brasil zerou a chamada taxa das blusinhas em itens de menos de 50 dólares vendidos online.
5: A expectativa é beneficiar principalmente as famílias de menor renda.
9: As compras online em sites internacionais fazem parte do dia a dia da estudante universitária Lívia Barros, de Brasília, e vão além das chamadas blusinhas.
10: Calça, quadro, colcha de cama, até acessórios para pets, para gato, para cachorro.
9: Na hora de colocar as compras no carrinho virtual, era só alegria. Mas quando o valor final aparecia na tela, os impostos estavam pesando no bolso.
10: Eu ficava

0: tipo, muito cabisbaixa de comprar por conta da taxa, que os impostos eram terríveis.
1: Para quem faz compras online, como a Lívia, veio em boa hora o anúncio de que os impostos federais que incidiam sobre os produtos internacionais estão zerados. A iniciativa do governo do Brasil vale para itens abaixo de $50, ou seja, pouco menos de R$250. A medida provisória, que zera a chamada taxa das blusinhas, assinada pelo presidente Luiz Inácio Lula da Silva, vai beneficiar o segmento mais pobre da população, como explicou o ministro do Planejamento e Orçamento, Bruno Moretti.
2: São produtos de consumo popular. Os números mostram que a maior parte das compras é de pequeno valor. Então, é retirar impostos federais do consumo popular, do consumo das pessoas mais pobres, melhorando o perfil da nossa tributação.
1: O imposto federal cobrado sobre essas compras era de 20% do valor do produto e agora não será mais aplicado. Mas continua incidindo o ICMS, imposto estadual cuja alíquota varia entre os estados. A economia vai chegar de imediato ao bolso do consumidor. Um exemplo, um item que custa o equivalente a R$ 100 subiria para R$ 120 com o imposto federal. No caso de um estado com ICMS de 17%, esse preço final passaria para cerca de R$ 140. O economista Ademir Marchetti explica como fica o preço nessa situação com as novas regras.
3: Com a isenção do imposto federal, agora ficou somente o ICMS. O mesmo R$ 100 vai pagar um imposto de 17%, mais R$ 17. Um preço final, então, sai por R$ 117. A economia é de R$ 23 numa compra de 100, ou seja, redução bastante significativa para o consumidor final. Então, justamente, né, as famílias que têm uma renda menor que vão acabar se beneficiando mais.
1: Segundo o governo federal, o fim da taxa das blusinhas foi possível devido ao combate efetivo ao contrabando e à regularização do setor desde 2024. Reportagem Graziela Mendonça.
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5: Fique agora com o Minuto do TCU e em seguida as notícias do Poder Judiciário e do Congresso Nacional. Boa noite.
4: Boa noite para você e até amanhã.
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10: Presidente do STF defende diálogo entre cortes constitucionais na abertura da 16ª Conferência Ibero-Americana.
11: Operação Faroeste. STJ recebe nova denúncia contra magistradas baianas.
10: Justiça do Trabalho levará serviços jurídicos gratuitos ao arquipélago do Marajó, no Pará.
11: Boa noite, eu sou Marcela Luiza.
10: E eu sou Walter Lima.
11: Começou hoje no Supremo Tribunal Federal a 16ª edição da Conferência Ibero-Americana de Justiça Constitucional.
10: Pela primeira vez, o Brasil sedia o evento, que reúne cortes de diversos países para debater o futuro do direito e da democracia. Judite Aragão.
12: Na abertura, o discurso do presidente do Supremo Tribunal Federal e do Conselho Nacional de Justiça, ministro Edson Fachin, foi um alerta sobre a defesa da independência judicial como pilar da cidadania.
13: Eleições continuam ocorrendo, parlamentos permanecem abertos, tribunais seguem decidindo até o dia em que tudo isso deixe de acontecer. E mesmo antes desse dia, a democracia já terá sido esvaziada de toda a sua substância constitucional. Nosso papel como jurisdição constitucional, quero crer, é precisamente identificar essa trajetória antes que ela se torne irreversível e valendo-nos dos mecanismos de proteção que as próprias constituições nos outorgam, defender o Estado de Direito e defender a ordem democrática.
12: O evento vai até amanhã e pode ser acompanhado pelo YouTube do STF.
11: STJ recebe nova denúncia contra 4 pessoas no âmbito da Operação Faroeste.
10: A operação investiga possível venda de decisões judiciais em esquema de grilagem e disputa de terras no oeste da Bahia. Fátima Uchoa.
14: Com a denúncia recebida, tornaram-se réus a desembargadora Maria do Socorro Barreto Santiago e a juíza Marivalda Almeida Moutinho, ambas do Tribunal de Justiça da Bahia, e os empresários Adailton Maturino dos Santos e Gessiane Souza Maturino dos Santos. E segundo o Ministério Público Federal, as práticas criminosas incluíram manobras no julgamento de recurso administrativo sobre a legalidade de portaria da Corregedoria do Tribunal Estadual, que determinava o bloqueio de matrículas imobiliárias, além de uma ação possessória sobre imóvel rural de grande extensão. Os dois empresários teriam entregado às magistradas dinheiro e bens de alto valor em troca de favores nos processos. O relator na Corte Especial do STJ é o ministro Og Fernandes.
11: Nunes Marques é o novo presidente do Tribunal Superior Eleitoral.
10: A cerimônia foi conduzida pela ministra Carmen Lúcia, que deixou a presidência após quase 2 anos no cargo. Estevam Furtado.
15: No primeiro discurso como presidente do TSE, Nunes Marques destacou que a democracia brasileira continua sendo decidida pela vontade livre do povo nas urnas. Ele defendeu a segurança das urnas eletrônicas, falou da importância do voto livre e sem pressão política ou econômica, e alertou para os riscos do uso irresponsável da inteligência artificial nas eleições. Depois de assinar o termo de posse, Nunes Marques deu posse ao ministro André Mendonça como vice-presidente do TSE.
11: Justiça do Trabalho levará serviços jurídicos gratuitos ao arquipélago do Marajó, no Pará, entre os dias 18 e 22 de maio.
10: A ação é coordenada pelo Conselho Nacional de Justiça e envolve mais de 50 entidades parceiras do Judiciário, Executivo e Sociedade Civil. Larissa Batista.
16: A ação quer garantir serviços judiciais de cidadania e de saúde para os moradores dos municípios de Breves e Portel, no arquipélago do Marajó, no Pará. A população vizinha do município de Melgaço também será atendida. Diariamente, um barco da Prefeitura Municipal fará o deslocamento dos interessados até os pontos de atendimento. Para mais informações, acesse o site tst.jus.br ou as redes sociais do TST.
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11: Uma boa noite.
10: E até amanhã.
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1: Eu sou Paula Groba e estes são os destaques de hoje do Jornal do Senado, que começa agora. Senado aprova e segue para sanção um projeto que torna crime exercício ilegal da medicina veterinária. Comissão estende prazo para denúncia de violência doméstica. Sugestão popular pode beneficiar trabalhador em casos de FGTS atrasado. Boa noite. Mulheres vítimas de violência doméstica e familiar poderão ter mais tempo para denunciar os agressores. A Comissão de Constituição e Justiça aprovou um projeto que amplia de 6 meses para até 1 ano o prazo para a apresentação das denúncias. O texto seguiu com pedido de urgência para votação em plenário. Repórter Bruno Lourenço.
2: O projeto de lei aprovado pelos senadores dá às vítimas de violência doméstica e familiar até 1 ano para tomar providências legais contra seus agressores. O prazo hoje é de 6 meses, contado do dia em que a mulher tem o conhecimento do autor do crime. O senador Isalci Lucas, do PL do Distrito Federal, defendeu a extensão do prazo.
3: Nos casos de violência doméstica e familiar contra a mulher, a ofendida mora com o agressor, tem laços afetivos com ele e muitas vezes depende economicamente dele. Assim, a vítima necessita de um prazo maior de reflexão para exercer o direito de queixa ou representação, a fim de vencer o medo, a vergonha, o trauma e até mesmo o eventual sentimento que ainda nutre sobre o agressor e reunir as condições para denunciar as agressões sofridas.
2: Em caso de falha do Ministério Público, esse prazo também vai a 1 ano e começaria a contar a partir do término do período reservado à promotoria para o oferecimento da denúncia à Justiça. A proposta, que já passou pela Câmara dos Deputados e nas Comissões de Direitos Humanos e Segurança Pública do Senado, seguiu com pedido de urgência para a votação no plenário. Se aprovada, vai à sanção presidencial.
1: E a Voz do Brasil deve ganhar um novo espaço de orientação e combate à violência contra a mulher. O Senado aprovou um projeto que reserva 1 minuto do programa para divulgar serviços de prevenção e enfrentamento, como o Ligue 180. O texto seguiu para a sanção. Repórter Pedro Pince.
4: O Senado aprovou o projeto da deputada Lídice da Mata, do PSB da Bahia, que obriga a divulgação de serviços de enfrentamento à violência contra a mulher no programa A Voz do Brasil. Pela proposta, o programa deverá reservar 1 minuto para divulgar serviços destinados à prevenção e ao enfrentamento desse tipo de violência, como o Ligue 180, Central de Atendimento à Mulher, que recebe denúncias e fornece orientações sobre leis, direitos das mulheres e serviços da rede de atendimento. A Voz do Brasil é o programa oficial de informações dos três poderes, transmitido de segunda a sexta-feira pelas emissoras de rádio entre 7 e 10 da noite. O projeto altera o Código Brasileiro de Telecomunicações, que obriga a retransmissão do programa. A relatora, senadora Damaris Alves, do Republicanos do Distrito Federal, destacou a popularidade da Voz do Brasil.
5: Trazer para esse programa, que o Brasil inteiro ama, a canais de atendimento sobre violência contra a mulher, é um passo tão importante, presidente, na proteção e na defesa da mulher. E que agora a gente possa falar com todos, nos lugares mais longe do Brasil, onde às vezes a gente não consegue ir, a Voz do Brasil chega.
4: O minuto destinado à divulgação será incluído no tempo reservado à Câmara dos Deputados. O texto segue agora para a sanção presidencial.
1: Quem maltratar animais poderá enfrentar penas mais duras. A Comissão de Meio Ambiente aprovou um projeto que aumenta a punição para maus tratos, com previsão de 2 a 5 anos de reclusão, além de multa. Hoje a pena varia de 3 meses a 1 ano de detenção. As informações com Márcio Maturana.
6: A pena para quem maltratar qualquer animal pode aumentar dos atuais 3 meses a 1 ano de detenção, mais multa, para de 2 a 5 anos de reclusão, mais multa. Igual à pena já prevista para maus-tratos de cães e gatos. Esse projeto avançou da Comissão de Meio Ambiente para a Comissão de Constituição e Justiça. O texto do senador Confúcio Moura, do MDB de Rondônia, foi aprovado na forma de um substitutivo, incorporando outras 9 proposições sobre o mesmo tema, apresentado pela relatora Leila Barros, do PDT do Distrito Federal.
7: Em agosto de 2025, no município de Bananal, em São Paulo, um indivíduo forçou um carro cavalo a marchar por longa distância até a exaustão, o que teria causado sua morte.
6: Ainda segundo o projeto, a pena pode ser aumentada em casos que envolvam tortura, abuso sexual ou transmissão das agressões em redes sociais.
1: Além do aumento das penas para crimes de maus tratos, o Senado aprovou uma proposta que torna crime o exercício ilegal da medicina veterinária. A medida busca garantir mais segurança no atendimento aos animais e evitar riscos à saúde pública. Pelo texto, quem atuar como veterinário sem autorização poderá pegar de 6 meses a 2 anos de detenção, além de multa. A proposta segue para a sanção presidencial. O relator, senador Sérgio Moro, do PL do Paraná, afirmou que a punição será direcionada à prática clandestina, sem prejudicar profissionais como agrônomos e zootecnistas.
8: O PL, na verdade, mira o verdadeiro criminoso, o fraudador, o leigo e o clandestino que ameaçam a saúde única.
1: O senador Efraim Filho, do PL da Paraíba, disse que o projeto aprovado representa um pleito dos conselhos regionais de medicina veterinária.
9: Uma demanda pela aprovação desse projeto é um tema que impacta no dia a dia do segmento, da categoria. Hoje, né, a relação com os animais é uma relação cada vez vínculos mais estreitos. A medicina veterinária está presente em muitas atividades do setor produtivo, então o exercício ilegal dessa profissão mereceu essa tipificação.
1: Quando o empregador atrasa o depósito do FGTS, o trabalhador pode sair no prejuízo. Uma sugestão popular transformada pelo Senado em projeto de lei quer garantir que as multas por esse atraso sejam repassadas ao próprio empregado. A proposta surgiu no programa E-Cidadania do Senado. A reportagem é de Rodrigo Rezende.
10: O Senado irá discutir como projeto de lei uma ideia apresentada no programa E-Cidadania, que determina que o valor total das multas e encargos arrecadados em razão do atraso ou falta de recolhimento do Fundo de Garantia do Tempo de Serviço, FGTS, sejam repassados diretamente ao trabalhador prejudicado. O senador Paulo Paim, do PT do Rio Grande do Sul, que foi relator da sugestão legislativa na Comissão de Direitos Humanos e Legislação Participativa, afirmou que a proposta traz justiça.
11: Razoável, portanto, que eventuais multas incidentes sobre o recolhimento em atraso sejam destinadas à conta vinculada do trabalhador. De igual maneira, o empregador que não recolher ou recolher intempestivamente as contribuições para o FGTS deve arcar com eventuais prejuízos sofridos pelo trabalhador.
10: A sugestão legislativa foi apresentada pelo Instituto Fundo de Garantia do Trabalhador. Qualquer cidadão pode apresentar ideias de novas leis ao Senado. Para isso, basta acessar senado.leg.br/e-cidadania.
1: O senador Espiridião Amin, do PP de Santa Catarina, criticou a decisão do governo federal de zerar a cobrança de tributos sobre as compras internacionais de até 50 dólares, conhecidas popularmente como a taxa das blusinhas. A medida provisória já está em vigor, mas precisa ser analisada pelo Congresso Nacional em até 120 dias para não perder a validade. Amin afirmou que em 2024 a taxação havia sido aprovada em acordo com o próprio governo para proteger empregos e a cadeia produtiva da indústria têxtil brasileira. Na avaliação do parlamentar, a mudança representa oportunismo político e provoca instabilidade tributária, o que pode prejudicar setores produtivos.
12: O governo concordou e agora toma uma decisão, no mínimo com cheiro de politicagem. Criar solavancos tributários é uma forma de sabotar a economia.
1: Já o senador Paulo Paim, do PT do Rio Grande do Sul, lembrou os 138 anos da assinatura da Lei Áurea. Ao mencionar a data, o parlamentar destacou com iniciativas legislativas aprovadas ao longo dos anos, como o Estatuto da Igualdade Racial e a Lei de Cotas, mas defendeu novos avanços na ampliação de políticas públicas de inclusão social e de ações afirmativas. Paim também citou dados sobre desigualdade racial no país. Segundo o senador, a maioria das vítimas de homicídio no Brasil ainda são pessoas pretas e pardas, e as mulheres negras ainda enfrentam taxas de desemprego mais altas.
11: Segundo a Reis, no segundo trimestre de 2024, havia 7,5 milhões de desocupados e a taxa média de desemprego para os homens não negros era de 4,6%. Para as mulheres negras, 10,1%.
1: Com trabalhos técnicos de João Lira, o Jornal do Senado fica por aqui. Acompanhe agora as notícias da Câmara dos Deputados. Boa noite e até amanhã.

0: Jornal. Câmara dos Deputados. Plenário aprova restrições a condenados por crimes sexuais contra menores.
1: Deputados e governo encaminham acordo para diminuir escala de trabalho.
0: Câmara aumenta a punição para estupro de vulneráveis no ambiente militar.
1: Boa noite. A Câmara aprovou uma punição mais rigorosa para estupro de vulnerável no meio militar. O repórter Marcelo Larcher explica por que a mudança está sendo discutida.
2: A Câmara dos Deputados aprovou o projeto que altera as regras do Código Penal Militar para o crime de estupro de vulnerável, ou seja, quando a vítima tem menos de 14 anos de idade ou é uma pessoa com deficiência. O texto aumenta as penas previstas pela legislação militar, que é geralmente aplicada para punir militares em serviço. Dessa maneira, a punição iguala às previstas no Código Penal Comum. Atualmente, o Código Penal Militar prevê pena de 8 a 15 anos de prisão para o crime de estupro de menores de 14 anos, pessoas com deficiência ou sem discernimento para consentir. Já a legislação penal comum estabelece pena de 10 a 18 anos, sendo que a pena aumenta para 12 a 24 anos quando há lesão corporal grave e quando o estupro causar a morte da vítima, a pena é de 20 a 40 anos. O texto aprovado adota essas mesmas penas para os crimes ocorridos no âmbito militar. A proposta apresentada pela deputada Laura Carneiro, do PSD do Rio de Janeiro, também inclui regras que já existem no Código Penal. As penas se aplicam independentemente do consentimento da vítima, da experiência sexual anterior ou até da ocorrência de gravidez decorrente do crime. Relatora da proposta, a deputada Camila Jara, do PT do Mato Grosso do Sul, afirmou que o projeto corrige uma diferença entre o Código Penal Militar e a legislação penal comum, garantindo maior proteção a crianças e adolescentes e pessoas vulneráveis. Segundo a relatora, a proposta evita que militares recebam punições mais brandas do que civis em crimes da mesma gravidade. No plenário, o parecer foi lido pela deputada Érica Cocai, do PT do Distrito Federal.
3: O projeto e o parecer, eles equivalem ao Código Penal Militar ao que é previsto no Código Penal Comum, ou seja, a recrudescimento penal no Código Militar. E, para além disso, ele exclui os atenuantes em casos de violência sexual. E aí, qualquer violência, qualquer que seja a vítima de violência sexual.
2: O projeto que aumenta penas para estupro de vulnerável no âmbito militar seguiu para análise do Senado. Da Rádio Câmara de Brasília, com informações de Daniele Lessa e Antônio Vital, Marcelo Larcher.
0: Homenagem. Roberto Monteiro, pai do PL, celebra os 217 anos da Polícia Militar do Rio de Janeiro, comemorados em 13 de maio. O congressista destaca o trabalho da Secretaria de Estado da Corporação e cumprimenta os quase 47 mil policiais, aos quais chama de heróis anônimos.
1: Roberto Monteiro, pai, se sente orgulhoso por ter enviado mais de 35 milhões de reais em emendas de sua autoria para as diversas forças de segurança fluminenses e acrescenta que a proteção da população é a prioridade do seu mandato.
0: Sargento Portugal, do Podemos, lista nominalmente os 46 agentes de segurança do Rio de Janeiro envolvidos em operações históricas contra o crime organizado, com apreensão de drogas e de armas, e dois policiais mortos durante assalto, para solicitar a promoção de todos por bravura.
1: Sargento Portugal presta sua homenagem aos 217 anos da Polícia Militar Fluminense e critica políticos que usam a corporação para fazer propaganda, mas ignoram as dificuldades da tropa. O parlamentar cita sua linhagem familiar de militares para reafirmar seu orgulho em ser policial.
0: Segurança Pública. Na avaliação de Carlos Jordi, do PL do Rio de Janeiro, o programa Brasil contra o Crime Organizado tem caráter eleitoreiro. O parlamentar afirma que os investimentos anunciados são insuficientes e que as medidas não enfrentam as facções criminosas de forma efetiva.
1: Carlos Jordi critica ainda o veto do governo a trechos de um projeto que endurecia regras para condenados pelo assassinato de policiais. Segundo o deputado, a retirada de dispositivos sobre progressão de pena e regime disciplinar diferenciado beneficia criminosos.
0: Alberto Fraga, do PL do Distrito Federal, classifica o novo plano do governo para a segurança pública como uma proposta sem inovação. Ele argumenta que medidas como o fortalecimento do sistema prisional, combate ao tráfico de armas e ampliação da perícia já existem há anos.
1: Alberto Fraga também alerta que o financiamento do programa, via BNDES, pode aumentar as dívidas dos estados. O deputado defende mais investimentos na fiscalização das fronteiras e na reformulação da Força Nacional.
0: Raimundo, PT do Rio de Janeiro, critica a proposta aprovada na Comissão de Segurança Pública que permite o saque do FGTS para a compra de arma de fogo. O deputado afirma que o objetivo do Fundo de Garantia é proteger o trabalhador em áreas como habitação e aposentadoria.
1: Raimon se diz preocupado com políticas de segurança pública baseadas na ampliação do acesso a armas. Ele avalia que o Congresso deve rejeitar esse caminho para preservar ações voltadas ao amparo social e ao fortalecimento da democracia.
0: Coronel Crisóstomo, do PL de Rondônia, defende a redução da maioridade para 16 anos nos casos de crimes graves. Ele afirma que a discussão na Comissão de Constituição e Justiça busca responsabilizar adolescentes que cometem crimes hediondos conforme as regras aplicadas aos adultos.
1: Coronel Crisóstomo avalia que a mudança é necessária para enfrentar a participação de adolescentes em crimes violentos. Ele avalia que a legislação atual não garante punição adequada para esse tipo de ocorrência, aumentando a sensação de impunidade.
0: General Girão, do PL do Rio Grande do Norte, critica a condução das políticas de segurança pública, afirmando que o aumento da violência exige mais do que os investimentos financeiros anunciados pelo governo federal.
1: O deputado também defende o fortalecimento das forças policiais, com mais garantias aos agentes de segurança. General Girão ainda critica o sistema de justiça do país e defende a redução da maioridade penal como resposta ao avanço da criminalidade.
0: Justiça. A Câmara aprovou restrições para condenados por crimes sexuais contra crianças e adolescentes. A repórter Daniele Lessa acompanhou a votação.
4: O plenário da Câmara dos Deputados aprovou o texto principal do projeto que cria restrições para pessoas condenadas por crimes sexuais contra crianças e adolescentes, como estupro de vulnerável, exploração sexual infantil e produção ou divulgação de pornografia infantil. A proposta altera a Lei de Execução Penal. Pelo texto aprovado, a Justiça poderá determinar o uso de tornozeleira eletrônica e estabelecer limites de circulação quando o condenado deixar o presídio ou estiver com cumprindo pena em regime aberto. Essas restrições poderão impedir a aproximação da vítima e de sua família, escolas, creches, parques, praças e outros locais frequentados por crianças. O condenado também poderá ser proibido de trabalhar em atividades voltadas ao público infantil, pedir guarda ou adoção de menores, morar em locais com crianças que não sejam seus filhos ou enteados e manter contato com menores de 14 anos por meios digitais sem autorização judicial. O relator do projeto, o deputado Kim Kataguiri, do Missão de São Paulo, defendeu que o objetivo é reduzir o risco de reincidência e criar mecanismos permanentes de proteção a crianças e adolescentes.
5: A gente impõe medidas, penas restritivas de direito para pedófilos, a gente impede que o pedófilo tenha uma creche, tenha um parquinho, seja dono de qualquer estabelecimento frequentado ou que tenha como clientela crianças, adolescentes.
4: Outro ponto previsto é a obrigação de comunicar formalmente ao cônjuge ou companheiro sobre a condenação e as restrições vigentes. Para concluir a votação, ainda falta aos deputados votarem uma modificação que amplia a medida também para menores acusados de crimes sexuais contra crianças e adolescentes. A emenda, apresentada pelo deputado Marcel Van Hatten, do Novo, do Rio Grande do Sul, altera penalidades previstas no Estatuto da Criança e do Adolescente. O debate sobre esse ponto gerou polêmica entre os parlamentares. A votação do texto principal chegou a ser suspensa. A emenda amplia de 3 para 6 anos o prazo máximo de internação de adolescentes que pratiquem atos infracionais com violência. E nos casos análogos a crimes hediondos, o prazo pode chegar a 12 anos. A emenda também prevê transferência para estabelecimento prisional comum quando o adolescente atingir a maioridade durante o cumprimento da medida socioeducativa em local separado dos detentos comuns. O deputado Marcel Van Hatten defendeu que os deputados se manifestem em votação nominal.
5: Se eles quiserem votar a favor de criminoso hediondo, vota a favor, mas deixa votar. Que acordo é esse que nós do Novo temos que retirar um destaque que é para punir melhor aqueles que são criminosos, porque senão não vota o resto do texto. Eu não vou admitir passar pano para esse tipo de bandido, não. Não vou retirar o meu destaque nem impedir de nominar. Isso é um direito nosso.
4: A votação do projeto que cria restrições para condenados por crimes sexuais contra crianças e adolescentes ainda precisa ser concluída pelos deputados antes de a proposta seguir para o Senado. Da Rádio Câmara de Brasília, Daniele Lessa.
0: Política.
1: Clarissa Tércio, do PP de Pernambuco, protesta contra a decisão do Ministério Público Federal de arquivar denúncia de violência política e de gênero que ela teria sofrido na Comissão da Mulher, contradizendo conclusões da Polícia Legislativa, que comprovam a injúria e o ataque misógino.
0: Clarissa Tércio evidencia a insegurança no ambiente de trabalho a que deputadas estão expostas e questiona qual o limite tolerável para a liberdade de expressão. Para a deputada, o arquivamento de seu processo evidencia a parcialidade das decisões judiciais, razão pela qual ela vai recorrer.
1: Paulão do PT critica a tramitação de um processo eleitoral em Alagoas que determinou a cassação de seu mandato. O deputado alega que a ação avançou sem que ele pudesse exercer plenamente o direito à ampla defesa e ao contraditório.
0: O deputado também afirma que vai continuar recorrendo da decisão e defendendo a legitimidade do mandato obtido nas urnas. Paulão sustenta que a eventual mudança no resultado eleitoral desconsidera a votação recebida e reafirma a disposição para seguir na disputa política.
1: Márcio Gerri, do PCdoB, acusa membros do governo do Maranhão de utilizarem o aparato estatal em favor de interesses políticos e familiares. O parlamentar denuncia a articulação de uma CPI na Assembleia Legislativa com o objetivo de atingir adversários da atual gestão.
0: De acordo com Márcio Gerri, o governo deixou de lado compromissos com a população para priorizar ações com foco eleitoral. Para ele, trata-se de uma tentativa de manutenção no poder.
6: Desenvolvimento Regional.
1: Ricardo Maia, do MDB da Bahia, mostra como as emendas impositivas são fundamentais, especialmente para garantir saúde e infraestrutura para municípios com receitas precárias. Ele citou como exemplo a compra de UTIs móveis e viaturas para as cidades de Araci, Vanderlei e Jaguaripe.
0: Ricardo Maia defende também que ações do Executivo, como a duplicação da BR-116 e a construção de institutos federais, são fundamentais para o crescimento do sertão baiano e do Brasil, reforçando o Pacto Federativo e os investimentos no futuro do país.
6: Meio ambiente.
1: Pedro Lucas Fernandes, do União, alerta para os impactos econômicos da possível criação da reserva extrativista Tauamirim, no Maranhão. Segundo o parlamentar, a medida pode comprometer empregos, investimentos e o funcionamento do complexo portuário do estado.
0: Pedro Lucas Fernandes assinala que comunidades locais não teriam sido ouvidas durante o processo conduzido pelo ICMBio e Ministério do Meio Ambiente. Em nome da conciliação entre preservação ambiental e desenvolvimento econômico, o deputado pede a suspensão da criação da reserva.
6: Economia.
1: Merlon Solano, do PT do Piauí, cumprimenta o governo federal pela decisão de reduzir impostos para compras internacionais até $50 e reduzir para 30% as taxas para aquisições até $3,000. Em seu entendimento, a medida valoriza o salário e insere o Brasil no comércio global.
0: Merlon Solano destaca inovações trazidas pela reforma tributária, como a criação do cashback. Ele defende a compensação de perda de arrecadação com a taxação de apostas eletrônicas e dos super-ricos e classifica como enganosa as afirmações de que o governo só aumenta tributos.
1: Lafayette de Andrada, do PL de Minas Gerais, critica o leilão de energia promovido pelo governo federal para a contratação de termoelétricas. Ele alerta que a medida contraria compromissos ambientais assumidos pelo Brasil e pode aumentar em mais de 10% a conta de luz dos consumidores.
0: Lafayette de Andrada acrescenta que órgãos de fiscalização já pediram a suspensão do leilão por falta de transparência e por mudanças repentinas nos preços. Segundo o parlamentar, o edital também ameaça desalojar milhares de famílias de agricultores assentadas no norte de Minas.
1: O STF começou a julgar as ações que tratam das regras de distribuição dos recursos da produção do petróleo. Segundo Marcelo Crivella, do Republicanos do Rio de Janeiro, não há justificativa para retirar receitas dos estados produtores, enquanto se mantém a arrecadação integral de outros recursos naturais, como os minérios.
0: De acordo com Marcelo Crivella, o Rio de Janeiro já sofreu impactos econômicos históricos, como a transferência da capital para Brasília. O parlamentar reforça que o Estado depende dos royalties para financiar áreas críticas como segurança pública, saúde e educação.
1: Bongás, do PT do Rio Grande do Sul, defende a ampliação da faixa de isenção do imposto de renda, argumentando que reduzir a tributação fortalece o consumo das famílias.
0: O deputado também sustenta que a mudança impulsiona a economia ao ampliar o poder de compra da população. Além disso, Bongás reforça o apoio a propostas voltadas às condições de trabalho, como o fim da escala 6x1.
6: Trabalho.
1: deputados fecham acordo para simplificar proposta de redução da jornada de trabalho. A repórter Silvia Munhato tem as informações.
7: O presidente da Câmara dos Deputados, Hugo Mota, afirmou que as negociações sobre o fim da escala de trabalho 6x1 se encaminham para uma alteração constitucional que reduz a jornada de trabalho de 44 horas semanais para 40 horas, com 2 dias de descanso e sem perdas salariais. Hugo Mota teve uma reunião para debater o tema com o ministro do Trabalho, Luiz Marinho, o ministro das Relações Institucionais, José Guimarães, líderes do governo e membros da comissão especial que trata da redução da jornada. Segundo Mota, situações específicas poderão ser tratadas pelos próprios trabalhadores e empregadores.
8: Nós queremos também fortalecer as convenções coletivas para que elas possam tratar das particularidades de cada setor. Também estabelecemos que será necessário o projeto de lei encaminhado pelo Executivo para podermos adequar a legislação às mudanças que faremos à nossa Constituição pela redução da jornada de trabalho.
7: O presidente da comissão especial que analisa a redução da jornada, deputado Alencar Santana, do PT de São Paulo, disse que vai ficar faltando decidir se haverá alguma compensação para os empresários e se haverá transição. Alencar defendeu a implementação imediata da mudança de jornada.
9: Eu, de minha parte, entendo que nós temos que implementar tudo que pudermos já. Há uma necessidade. Mas esse é o debate que nós vamos continuar amadurecendo. Logicamente, queremos e vamos garantir esse direito aos trabalhadores, mas, ao mesmo tempo, ninguém jamais pense em quebrar a economia brasileira. Na verdade, nós entendemos que vai ter um ganho de escala de produtividade adiante.
7: A comissão especial fez audiência pública para debater os efeitos das mudanças para as mulheres e para pequenas empresas. Da Rádio Câmara de Brasília, Silvia Minhato.
0: Fernando Mineiro, do PT do Rio Grande do Norte, compara a resistência ao fim da escala 6x1 com os movimentos contrários à abolição da escravidão no Brasil. O parlamentar entende que a redução da jornada para 40 horas semanais representa uma medida de justiça social.
10: Nós temos também aqueles e aquelas que pregam o terror na sociedade com mentiras, com fake news, com manipulações, da mesma forma que aconteceu quando em 1940 foi criado o salário mínimo, da mesma forma quando se colocou em debate a recuperação real do salário mínimo, esse setor que defende o empresariado, que aliás são maioria aqui nessa casa, diga-se de passagem, mas serão derrotados, porque o povo brasileiro está acompanhando esse debate.
1: De acordo com Fernando Mineiro, setores contrários à mudança propagam o medo para criticar a proposta, assim como ocorreu em debates históricos sobre direitos trabalhistas. O parlamentar espera que o Congresso acompanhe o entendimento da população e aprove a redução da jornada.
0: Na visão de Paulo Lemos, do PT do Amapá, a Câmara deve priorizar debates que impactem diretamente a vida da população. O parlamentar argumenta que embates ideológicos e ofensas pessoais não contribuem para o desenvolvimento econômico e social do país.
1: De acordo com Paulo Lemos, a discussão sobre a redução da jornada de trabalho é uma das prioridades com amplo apoio popular. Ele propõe a realização de estudos técnicos e o diálogo com o setor produtivo para avançar em uma proposta de forma equilibrada.
6: Direitos Humanos.
0: Jadira Fegari, do PCdoB do Rio de Janeiro, lembra que o 13 de maio marca os 138 anos da abolição formal da escravidão no Brasil. A deputada afirma que a Lei Áurea, apesar de ter sido uma conquista do movimento abolicionista, não garantiu à população negra o acesso pleno a direitos.
1: Jadira Fegari defende políticas afirmativas e medidas de reparação para enfrentar o racismo estrutural no país. Ela ressalta que as mulheres negras sofrem os maiores impactos das desigualdades sociais na renda, na educação, no trabalho e nas diferentes formas de violência.
6: Educação.
0: Rubens Pereira Júnior, do PT do Maranhão, destaca projeto de cursinho gratuito que prepara jovens de São Luís para o acesso ao ensino superior. Ele assinala que a iniciativa, fundada em 2023, tem ajudado a realizar o sonho de muitos jovens da periferia da capital do estado.
1: Rubens Pereira Júnior informa que o projeto já registra mais de 300 aprovações em institutos federais e universidades públicas. O congressista destaca que o cursinho passou a receber apoio federal em 2025 por meio da Rede Nacional de Cursinhos Populares. particulares.
0: Professora Luciene Cavalcante, do PSOL, critica a postura da Prefeitura de São Paulo diante da greve dos servidores da educação. Segundo a deputada, a proposta de reajuste de apenas 13,5% parcelado em 2 anos desvaloriza a categoria.
1: Professora Luciene Cavalcante também critica a reforma administrativa, que, segundo ela, prejudica a carreira do magistério e afeta direitos de aposentados e pensionistas. Para a deputada, o projeto abre caminho para a privatização da educação infantil.
0: Termina agora o Jornal Câmara dos Deputados, com trabalhos técnicos de Everson Roni e apresentação de Márcio Aquilissardi e José Carlos Andrade. Uma ótima noite para você.
1: A Voz do Brasil volta amanhã. Boa noite.
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12: 20 horas.

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1: Bem-vindos ao Paradão Sertanejo, o programa que está no ar desde 2012. Trazendo o melhor da música sertaneja com Samir Becker e Giza Vitinski.

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1: Boa noite, gente. Começando o nosso Paradão Sertanejo. Bom descanso lá pro Tidão. Foi um descanso merecido e remunerado. Alô, Tidão. Temos a produção executiva da Giza Vichinis, que é dama do rádio. E vamos juntos na sua companhia até às 11 da noite com o melhor da música sertaneja, misturadão, moda de viola, minuto gospel, loterias e muito mais. Olha só, gente. 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
1: Oito horas e 17 minutos, é o nosso Parador Zatareiro, chegando com a previsão do tempo antes, avisando pra você do nosso querido X Galpão, hein? 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
1: Chegando então com a previsão do tempo, 11 graus e a temperatura aqui na Terra da Vacaria, hoje dia 13 de maio, quarta-feira. Alô, meu amigo Gildo, chegou o frio mesmo, hein, Gildo? Agora é só botar casaco e bater o queixo. É, gente, noite temperatura baixa mínima, Giza, de 4 graus hoje, hein? Amanhã, dia 14, o dia será de sol com algumas nuvens, temperatura máxima de 22, mínima de 6 graus, informações do tempo. Com a minha querida Giza Vitinisca, a dama do rádio. 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

0: 8 horas e 23 minutos. Meu amigo tio Raul tá ligado com a gente lá no Bairro Coab.
1: Brasil!
0: Alô, Raul, abraço pra tu!
1: Brasil!
0: Tá aí na nossa companhia, comparecendo aí no evento, né? Grande abraço aí pra você. 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

8:30, é o nosso Paradão Sertanejo de volta aqui na Rádio Esmeralda ao vivo, meu amigo Raul, alô também Micael Bisotto, abraço aí pra gurizada ligado com a gente aqui nosso Paradão Sertanejo. Miranda, gente bacana lá do Barcelos também tá na companhia, alô tio Miranda. 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É o nosso Paradão Sertanejo ao vivo aqui na Rádio Esmeralda até às 11 da noite na sua companhia.

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2: 8:36.
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11: 20:41.
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3: Boa noite, Samir. Boa noite, Giza. Boa noite, amigos e ouvintes da Esmeralda Vacaria. Aqui quem tá falando é o Gildo do Carazinho. Gostaria de ouvir aquela música da banda São Francisco, Cuidado. Só para me curtir ela, e quero mandar um abraço para todos que estão na escuta da programação. Um abraço pro meu irmão Patinho, que tá aqui terminando a janta. E o meu irmão Celso, lá no bairro Glória, que tá na escuta da programação. Samir, Deus abençoe a todos. Uma boa noite.

8:46, é o nosso Paradão Sertanejo aqui na Esmeralda, até as 11 horas da noite aí na sua companhia. Você vem junto com a gente aqui, meu filho, nosso Paradão Sertanejo ano 14.

8:47, horário oficial de Brasília. É, temperatura 11 graus aqui na Manuel de Brito, 405 Barra Cristina. Brasil! Abraço aí, meu amigo Miranda, gente bacana aí ligado com a gente. Abraço aí pra toda a rapaziada na nossa companhia. Alô, tio Raul. Abraço aí pra tu, Raul. É, também o Miguel Bisotto aí ligado com a gente, né? É, rapaz, tá todo mundo ligado aqui no nosso Paradão Sertanejo até as 11 horas da noite. Aí junto aí com o pessoal que tá ligado com a gente aqui na Mais Popular. Uma informação bem legal eu trouxe à tarde aqui. Deixa eu trazer à noite também para a nossa audiência que se renova também, né? Olha só, gente, concurso especial da Mega Sena, 30 anos, tá? Pode pagar 200 milhões de reais, tá? A Caixa Econômica Federal aumentou para 200 milhões de reais a estimativa do prêmio do concurso especial 30 anos da Mega Sena. O sorteio será realizado no próximo dia 24 de maio, às 11 horas da manhã, no domingo, tá, gente? Inicialmente, o prêmio estava estimado em 150 milhões, segundo o anúncio divulgado pela Caixa em abril. A bolada do sorteio especial não acumula, então se ninguém acertar as 6 dezenas, o valor principal será dividido entre os apostadores que acertarem a quina e assim sucessivamente, como a Mega da Virada. As apostas podem ser feitas até as 22 horas do dia 23 de maio pela internet ou nas agências lotéricas. Bilhete simples com 6 números custa R$ 6. A Caixa ainda informou que a partir do próximo domingo, dia 17, todas as apostas da Mega Sena passarão a ser exclusivas para o sorteio de 30 anos, tá? Então até o dia 17 agora, próximo domingo, aí quando você fizer uma aposta da Mega Sena, já vai estar concorrendo aí pra Mega aí dos 30 anos. Uma bolada aí, gente. 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Brasil! É, o Miranda pediu a música aí, Menina da Canoa, né? Tá ligado com a gente também, Gisa. Quem pediu música aqui foi o meu amigo Mikael Bisotto, tá na companhia. Aí pediu aqui, boa noite, toca aí pra nós, Prato do Dia. Música bonita aí do Daniel.

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0: 8 horas e 57 minutos. O nosso Paradoxo Sertanejo se aproximando aí das 9 horas da noite. E até às 11 horas da noite, hein, dona Giza? Vamos juntos na sua companhia. Você vem junto com a gente, menino.
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0: É, a gente vai até às 11 horas da noite, hein? Ao vivo e a cor. Isso aí, da Mando Rádio. O Vasco tá empatando em 2-2 com a equipe do Paysandu, mas tá passando aí pra próxima fase da Copa do Brasil, né? Ontem o Internacional despachou a equipe do Atlético, né? E se classificou aí para as oitavas de final da Copa do Brasil. Quem tá também com o pé aí na próxima fase aí também, que tá aparentando aqui que tem tudo pra ir, viu, gente? É o Santos, tá? Tá aplicando um sonoro 2-0 lá em Curitiba, em cima da equipe do Curitiba, hein? É, a equipe de Neymar aí, companhia, né? E o tudo indica que o Juventude vai pros pênaltis aí com a equipe do São Paulo, tá? Tá vencendo pelo placar de 2-1. Já que foi derrotado por 1-0 no jogo de ida, né? Tá vencendo por 2-1. Se continuar assim, vai para os penais. Algumas informações aí pra você ficar bem informado da Copa do Brasil. Amanhã é o Grêmio, né? Amanhã é o desespero, né? Às 7 horas da noite aí tem um filme de terror aí, que é o jogo do Grêmio. Misericórdia. 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